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Boa noite, Coros, peça de 2001 para seis percussionistas e vocalizos do italiano Fausto Romitelli, pelas percussões de Estrasburgo, no arranque de mais uma música contemporânea que conta hoje com obras de Bastien Davy, Luís Antunes Pena, Turgut Ersetin e já de seguida de Davor Vincent. Outra é o conflito, para além do conflito, ou, entre parênteses, porque é que eu abandonei a Croácia. Quarteto de Cordas, completado em 2013, inspirado, como disse o autor, pelo filme O Lobo de Wall Street, de Martin Scorsese, bem como pelas imagens do fotojornalista Marco Longari, captadas em cenários de guerra. A interpretação do Quarteto de Cordas de Jacques.

Outra é o conflito, para além do conflito, ou, entre parênteses, porque é que eu abandonei a Croácia. Quarteto de cordas, computado em 2013 pelo croata Davor Vinica, na leitura do quarteto Jack. Novo quarteto, agora para clarinete e trio de cordas, Ressonâncias B, do turco Turgut Ersetin, nascido em 83. É o segundo número de um complexo ciclo que explora padrões de radiação acústica, neste caso empregando um processo estocástico de difusão espaciotemporal. A interpretação do ensemble Music Fabrique.

Ressonâncias B, quarteto para clarinete e trio de cordas, composto em 2016 pelo turco Turgut Ersetin, na leitura do ensemble Musikfabrik. Nova obra, música para 30 metais, mais precisamente 30 símbolos e eletrónica, do português Luís Antunes Pena. Três andamentos, em folia sempre, terrain vague, terreno vago, e in construction, em construção. Toca Nuno Arroso.

Música para 30 metais, mais precisamente 30 símbolos ou pratos e eletrónica do português Luís Antunes Pena, na versão de Nuno Arroso. Até o final do Música Contemporânea, Instinto, do francês Bastien Davy, para clarinete, fagote, harmónica, contrabaixo, acordeão, piano e percussão. Esta incluindo um módulo do metalofone, um instrumento de percussão microtonal em 12 avos de tom, concebido pelo compositor. Peça de 2020 que se desenvolve num crescendo de animação e de densidade de tramas tímbricas, concluindo-se de forma assertiva naquilo que parece ou pretende ser uma evocação das raízes da música afro-americana. Toca o ensemble Dazé Dazem.

Instinto, sexteto composto em 2020 pelo francês Bastien Davy, na interpretação do ensemble Dazé Dazem. É assim o final de

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1: Amanhã, às 7 horas, ocorrerá um fenómeno estranho. A Terra pousará na Lua. Confesso que me senti preocupado do fundo do coração ao imaginar a extraordinária delicadeza e fragilidade da Lua. É que a Lua se fabrica normalmente em Hamburgo e é de péssima qualidade. Admira-me que a Inglaterra não preste atenção a este facto. O fabricante é um tanoeiro coxo e vê-se logo que é imbecil, não tem a mínima noção de Lua. Utilizou uma corda alcatroada e uns restos de azeite de lâmpada rançoso. Por isso, é terrível o fedor por toda a Terra. É obrigatório tapar o nariz. Daí que a própria Lua seja uma bola tão frágil que as pessoas não podem viver nela, pelo que agora só lá moram narizes. É por esta mesma razão que não podemos ver os nossos próprios narizes, uma vez que estão todos na Lua. Então, imaginando que a substância pesada que é a Terra, ao pousar, seria capaz de moer em pó os nossos narizes, apoderou-se de mim uma inquietação tal que, calçando meias e sapatos, me apressei a ir à sala do Conselho de Estado para dar à polícia a ordem de não deixar que a Terra pousasse na Lua. Em Diário de um Louco, de Nikolai Gogol, a arte de misturar o real e o fantástico, o normal e o patológico, o razoável e o delírio.
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0: Alexandra.
1: Olá, Luís.
0: O episódio de hoje escreve-se no presente. De facto, os dois álbuns que temos para partilhar foram editados no princípio de 2026, espelhando os problemas globais e locais que nos desafiam como cidadãos. A autoria dos discos pertence a dois músicos norte-americanos

0: referenciais, o trompetista Jeremy Pelt e a vocalista Stacey Kent.
1: Iniciamos a audição com Jeremy Pelt e o disco Our Community Will Not Be Erased.

0: A trompete de Jeremy Pelt em The March into Resilience, música do disco Our Community Will Not Be Erased, editado em 2026 pela High Note.
1: Foi no célebre estúdio do histórico engenheiro de som Rudy Van Gelder, já falecido, que decorreu a gravação deste álbum. Em setembro de 2025, ali se encontraram Jeremy Pelt, trompete, Orrin Evans, piano, Busta Williams, contrabaixo e Lenny White, na bateria. Pontualmente participou também nas gravações o teclista Lars Corson. O repertório que o disco dá a ouvir foi integralmente composto por Jeremy Pelt.

0: Fathers and Sons e Manifesto. Músicas do disco Our Community Will Not Be Erased.
1: Nas notas introdutórias a este álbum, Jeremy Pelt evidencia a mensagem que pretende transmitir musicalmente, ainda que o faça de forma relativamente velada, mas ainda assim enfática. Nesse sentido, afirma o trompetista que
0: este não é um disco de protesto. Pelo contrário, esta é profundamente uma gravação de amor. Embora o momento do seu lançamento, juntamente com a natureza franca e reconhecidamente provocadora do título, possa causar alguma polémica. Ser uma minoria num país tão dividido quanto os Estados Unidos, e muitos outros, aliás, obriga-nos praticamente a examinar constantemente as virtudes e as contribuições da nossa própria comunidade, nem que seja apenas para obter reforço positivo numa terra que se torna cada vez mais ansiosa por tratar essas mesmas virtudes e contribuições como ilusórias. Portanto, a música que produzi para o mundo ouvir, e em particular os meus irmãos e irmãs negros, pretende fazer parte desse reforço positivo, enquanto afirma, com ousadia e sem pudor, que nós não vamos a lugar nenhum. Este não é um disco de protesto, este é um disco de amor.

0: O trompetista Jeremy Pell tem Brothers on the Corner, música do disco Our Community Will Not Be Erased, editada em 2026 pela High Note.
1: Após mais de um par de anos sem lançar um álbum novo em nome próprio, Stacey Kent apresentou-se em 2026 com o disco A Time for Love. A cantora efetua assim uma viagem artística por clássicos do cancioneiro popular norte-americano, mas também da música pop e não só.

0: A Time for Love, um tema de Johnny Mandel, que deu título ao disco que a cantora Stacey Kent viu editado em 2026 pela Naive.
1: Neste álbum, Stacey Kent contou uma vez mais com a colaboração de Jim Tomlinson, saxofones, flauta e clarinete, e de Art Irahara, piano. Além da participação instrumental, os referidos músicos assinaram ainda os arranjos musicais do repertório.

0: Lucky to Be Me, uma composição de Leonard Bernstein, God Only Knows, da autoria de Brian Wilson, e o clássico The Shadow of Your Smile, composto por Johnny Mandel, três músicas do disco A Time for Love.
1: Stacey Kent incluiu neste álbum um bem conhecido tema de Stevie Wonder, popularizado no final da década de 1990 por George Michael e Mary J. Blige. A cantora norte-americana, que aprendeu há anos o idioma português, quis também revisitar uma canção de Pixinguinha.

0: A voz de Stacey Kent em Ash e Carinhoso. Músicas do disco A Time for Love, editado em 2026 pela Naive. Boa noite, Luís.
1: Boa noite, Alexandra.

Edição de Cristina do Carmo. 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

0: escutámos a abertura da obra La Neige, a Neve, de Daniel Auber, na interpretação da Orquestra Sinfónica de Londres, sob a direção de Richard Boninga.
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Boa noite e bem-vindos às Frequências Paralelas na Antena 2 com João Rodrigues Pedro. Christian Järvi, mais conhecido como Maestro e filho do também chefe da orquestra Nema Järvi, é o nosso primeiro convidado para esta sessão. Além da direção orquestral, o maestro estónio, nascido em 1972, dedica-se ainda à composição e à produção musical, tendo lançado em 2020 Nordic Escapes, o seu primeiro álbum a título individual, com música criada exclusivamente por ele. Nordic Escapes representava para Christian Järvi um refúgio, um regresso ao lugar onde

nasceu e que deixou aos 8 anos de idade quando a família foi viver para os Estados Unidos no tempo da União Soviética. Cada peça deste álbum, referiu ainda, foi como escrever um postal ou uma carta de amor ao país e sobre o país que o viu nascer. Um lugar onde o seu espírito pode repousar tranquilamente e onde, diz-nos, a luz e o mar são diferentes. Abrimos então esta hora com 4 composições de Christian Järvi para Nordic Escapes e com o próprio a dirigir, formações com as quais tem trabalhado ao longo dos anos, designadamente o Nordic Pulse Ensemble, a Sinfónica de Londres e a Filarmónica do Mar Báltico. Sejam bem-vindos.

Aurora, a última das quatro peças que ouvimos do álbum Nordic Escapes, do compositor e maestro estónio Christian Järvi, com as participações da cantora Lizzie Coikson, do violinista David Nebel, das Orquestras Sinfónica de Londres e Filarmónica do Mar Báltico e ainda do Nordic Pulse Ensemble.

Frequências paralelas agora com Glow, um dos temas incluídos em The Next Billion Years, Foam and Sand Reworks. Disco do produtor germânico, fixado em Los Angeles, Robert Koch, pseudónimo de Robert Koch, músico distinguido em 2014 com o prémio da Sociedade Alemã de Autores Musicais na categoria de melhor compositor de música eletrónica. Robert Koch gravou esse disco em 2019 com o mesmo Christian Järvi e o seu Nordic Pulse Ensemble que ouvíamos há pouco. 3 anos depois, decidiu criar novas versões de alguns dos temas do álbum numa abordagem mais intimista e minimalista sob a designação de outro dos seus alter-egos artísticos, Foam and Sand, misturando as texturas orquestrais do trabalho original com eletrónica ambiental e, ocasionalmente, com harmonias jazzísticas.

do alemão Robert Koch no seu projeto paralelo Foam and Sand, revelado em 2022 com a recriação de composições do álbum The Next Billion Years, gravado em 2019. Mergulhamos a seguir em Sonambulant Cycles, disco do britânico Keaton Hanson, que nos convida a uma viagem introspectiva e melancólica pelas horas azuis, explorando as ocultas sensações do subconsciente.

A exploração da intensidade emocional associada ao momento de transição para o estado subconsciente. Try e Bleached foram as nossas escolhas do álbum Sonambulant Cycles, assinado por Keaton Hanson para a editora Mercury Classics em 2024, e que contava no primeiro destes temas com a colaboração do tubista norueguês Daniel Herskedal.

A parceria entre a arpista norte-americana de ascendência húngara Lara Somogyi com o pianista canadiano Jean-Michel Blais em Escalier, excerto do álbum Désert, nomeado para 5 Grammys em outubro do ano passado.

Ainda Lara Somogyi nas frequências paralelas, desta vez a solo, com harpa e eletrónica, em Bases, composição de outro disco com o selo da Mercury Classics e um título que, ao invés das palavras, é designado apenas por um ponto de exclamação.

Depois deste Basis, do álbum de estreia de Lara Somogyi, arpista e compositora formada na Royal Academy of Music em Londres, continuamos com a harpa e os efeitos eletrónicos numa das entradas de Silver Leathers, disco de 2020 da norte-americana Mary Lattimore, com produção e participação do inglês Neil Holstead, guitarrista da banda Slowdive. Ficamos com Sometimes He's in My Dreams.

Arp, je gitaar, de Mary Latimore, in Neil Holstead, and Sometimes He's in My Dreams. Música do álbum Silver Leathers, de 2020, incluído em várias listas de melhor disco do ano, nomeadamente nas revistas The New Yorker e The Wire, merecedor também da atenção da NPR, a estação pública de rádio dos Estados Unidos, que o integrou no rol dos seus 50 melhores discos de 2020. Para o final desta emissão de Frequências Paralelas, convocamos o japonês Masayoshi Fujita, percussionista que já nos visitou por mais de uma vez, tal como Mary Latimore, e que se vem dedicando à experimentação das potencialidades do vibrafone e da marimba com os sintetizadores. O álbum Bird Ambience marcou em 2021 o regresso de Masayoshi Fujita ao Japão, após vários anos a viver em Berlim, e também o início desse trajeto exploratório, ainda que o seu percurso musical tivesse começado muito antes. Escutamos na reta final desta hora duas composições de Bird Ambience, Camula Nimbus Dream e Morocco. Lembro a fechar que pode voltar a ouvir este programa nas madrugadas de terça para quarta às 3 da manhã e em RTP Play, onde poderá encontrar também o alinhamento musical de cada emissão. Boa noite.

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livros no nosso país para levar mais longe. Três das intervenções da mesa 10, a mesa de encerramento na Póvoa de Varzim, que tinha por proposta temática uma frase do livro A Vida na Selva, de Álvaro Labrinho Lúcio, como todas as mesas deste ano. A frase extraída desse livro era: saber onde estamos e para onde vamos continua a ser essencial. A começar, a intervenção de Onésimo Teotónio Almeida, que evocou o mito de Sísifo, que trouxe humor, erudição e homenagem a Álvaro Labrinho Lúcio e, claro, a óbvia ridicularização e o claro lamento de tudo o que significa Donald Trump e aqueles que o apoiam. E terminou, como sempre nas correntes, com a leitura de um poeta açoriano, no caso, Santos Barros. Onésimo Teotónio Almeida tem como livro mais recente José Enes, filósofo, pedagogo e mestre, uma homenagem, a edição Letras Lavadas. Depois, convido também a ficar com a intervenção do espanhol de Barcelona, Miki Otero, e do brasileiro de Salvador da Bahia, Itamar Vieira Júnior. Mas para já, Onésimo Teotónio Almeida. Os encontros à volta dos livros vão mais longe através da rádio, neste programa. Vai ser assim a ronda.

Albert Camus trouxe para a confessão do seu século o suplício de Sísifo, o castigo que Zeus lhe impôs de empurrar um enorme pedregulho por uma montanha acima. Quase a lá chegar, o pedregulho escapava-se-lhe e rolava a montanha abaixo. Sísifo teria que, eternamente, o recuperar e voltar a rolá-lo montanha acima. Pois cá estou eu, condenado como Sísifo, na minha insana tarefa de mais uma vez encerrar as correntes. Ao menos tenho uma vantagem sobre ele. No seu caso, o suplício era interminável. O meu está a acabar. Este ano vou completar 80 anos. Vocês façam as contas. Não estou a fazer humor. No ano passado tínhamos aqui connosco o excelente escritor, grande ator e companheiro destas lides, Álvaro Labrinho Lúcio, e ele foi-se do nosso convívio. Assim mesmo, sem se despedir. Vai daqui o meu abraço a ele, pedindo-lhe que me inspire a glosar decentemente, como ele merece, o tema desta mesa, retirado de um dos seus belos livros. Saber onde estamos e para onde vamos continua a ser essencial. O que posso eu sobre tal tema dizer de interesse? Houve uma altura na minha vida em que sabia, com um saber sem qualquer experiência feito, onde estava e para onde ia. Era jovem, naquela idade da omnisciência. Hoje direi como aquele velhote: desculpem, mas não sou jovem bastante para saber tudo. Já Bocage parece não ter hesitado quando, numa noite em Lisboa, ao sair do Café Nicola, foi confrontado por um indivíduo de pistola em punho que lhe perguntou: quem és, de onde vens e para onde vais? O nosso poeta teve a presença de espírito para responder em verso: sou Bocage, venho do Nicola e vou para o outro mundo se disparas a pistola. Claro que o último verso tem duas sílabas a mais, todavia aposto que nenhum dos presentes, com uma pistola apontada, conseguiria sequer rimar. Mas creio que no meu tempo de jovem não era eu só a saber quem era e para onde ia. Marx ensinou à minha geração que o céu ia acontecer na terra. Teilhard de Chardin, criticado embora pela Igreja naquele tempo, era outra luz nesses anos. A evolução em entrevista por Darwin, na verdade Darwin nunca indicou nenhum caminho para a evolução, apenas afirmou que evoluiríamos, sem apontar para onde, precisava de transcendência e foi Teilhard quem nos a deu. Respondendo às perguntas atribuídas aos irmãos Karamazov por Dostoiévski: onde estou, de onde venho, para onde vou? Lembro-me, a propósito, daquele padre chegado de muito longe a uma aldeia para onde fora convidado a fazer o sermão da festa do Urago. Montado na sua bicicleta, parou e perguntou a um transeunte onde era a igreja. O bom homem indicou-lhe o caminho. Grato, o padre aproveitou para lhe dizer: amanhã vou pregar um sermão sobre o caminho para o céu. Não se esqueça de aparecer. Com desdém, o local respondeu: o seu padre nem sequer sabe o caminho para a igreja e quer ensinar-me o caminho para o céu. Voltando ao mote de Labrinho Lúcio. É estranho que um homem tão culto e vernáculo escritor tenha toda a vida soltrado mal o seu sobrenome. Aposto que o fez por modéstia. Não vejo outra explicação para aquela óbvia falta de um D, Labrinho, em Labrinho Lúcido. Mas deixemos esse pormenor para os seus biógrafos e lancemos-nos na glosa do tema, a fim de cumprir os preceitos e instruções da organização das correntes. Saber onde estamos, eu ainda consigo. É a parte mais fácil. Estamos no desmoronamento de crenças básicas que sustentam o edifício da democracia ocidental, construída peça a peça ao longo de um quarto de milénio. A pouco e pouco, lá se nos escapa rocha abaixo, mais uma pedra das paredes, ou mais um grande pedregulho que vai exigir muitos Sísifos unidos para conseguirem empurrá-lo até ao devido lugar. Se os blocos continuarem a desabar e o edifício do Estado de Direito, tão arduamente construído, por completo desmoronar, regressaremos à lei da selva. Eu sei que o Itamar desconstruiu essa ideia com uma nova visão. Regressaremos à lei da selva, tão argutamente identificada por Thomas Hobbes. Mas não se preocupem, não vou prelecionar sobre um autor do século XVII que nos seus dias irritou muita gente
ao chamar a atenção para a vida solitária, pobre, dura, brutal e curta que era a sua e a dos seus contemporâneos nos difíceis tempos das guerras religiosas em Inglaterra, lembrando aos seus compatriotas que, deixado à solta, o homem era um animal na selva, e eu estou aqui a citar a selva por causa do livro, que é, dá o tema para esta, era um animal na selva tentando sobreviver entre o medo de morrer e a vontade de matar. Daí a importância de se criar um contrato social imposto por um Estado forte, o Leviatã, democraticamente sustentado, que assegurasse a sobrevivência de todos. Temos experimentado como, apesar de todas as deficiências constantemente apontadas, o Estado moderno nos tem permitido uma qualidade de vida antes nunca experimentada sob nenhum outro regime. Thomas Hobbes continua a ser chave para entendermos onde estamos. 2 anos antes de eu nascer, Reinhold Niebuhr, pensador lúcido, se calhar primo, pelo menos da equipa do nosso homenageado, escreveu um livro intitulado Filhos da Luz, Filhos da Escuridão. Em inglês soa melhor, Children of Light, Children of Darkness. Estes últimos, a Thomas Hobbes, são cínicos que acreditam que tudo se resume a lutas de poder. Enquanto os outros, reconhecendo embora essa marca humana sagazmente identificada por Darwin, preferem congregar-se em torno de um punhado de ideias adaptáveis à construção de uma sociedade, baseada em regras que permitam a todos não apenas sobreviver, mas viver a sua liberdade sem aniquilar os outros. Estou a dar uma nota demasiado tétrica a este encerramento de um encontro que anualmente nos anima, aquecendo em nós a convicção de que a convivência humana pode ser melhor. E ainda nem falei em Donald Trump. Dê-me, ao menos, esse crédito. Mas não garanto conter-me por muito tempo, muito mais tempo. Thomas Hobbes sabia que os seres humanos são animais selvagens. No entanto, não sonhou nunca que, quase meio milénio depois da sua era, um país líder dos ideais dos filhos da luz pudesse ter como seu presidente uma criança pérfida que não conseguiu assimilar os princípios básicos que controlam as leis da selva. Alguém que nada absorveu da educação moderna, que procura estimular, à maneira ensinada por Aristóteles, uma segunda natureza. Por isso, Trump acha-se no direito de dizer, por exemplo, ao primeiro-ministro da Noruega: ah, o teu país não me deu o Prémio Nobel da Paz, então agora eu estou livre para declarar guerra a quem eu quiser. Estou a citar. Como o Zequinha, o traquinas de quem se contavam muitas histórias nos anos 60, aprendera na rua a ser desbocado e os pais não conseguiam controlá-lo. Portava-se sempre soltando da boca inconveniências toda a ordem diante fosse quem fosse. Um dia a família foi convidada para uma festa. A mãe de Zequinha, muito, muito receosa, decidiu fazer um contrato com o filho. Se te portares bem no jantar, em casa dos amigos, os pais compram-te uma bicicleta. Promessa feita, lá seguiu a família, muito embora a mãe se tivesse mantido receosa e sempre de olho em cima do garoto. A meio de jantar, por pouca sorte dos pais, que nem repararam no pormenor, um par de moscas poisou sobre a mesa, precisamente ao lado do prato de Zequinha. Uma em cima da outra, na satisfação do mais natural ato de reprodução de qualquer ser vivo. O Zequinha reparou na cena e sentiu logo o impulso de intervir. A ideia da bicicleta, porém, conteve-o. No entanto, as moscas persistiam no ato e ele perdeu o autodomínio. Num gesto brusco, fez desabar uma palmada em cima delas, dizendo alto e bom som, a modos de toda a mesa ouvir: eu perco a bicicleta, mas vocês não effem aqui. Pois é, precisamente, o protótipo psicológico do Zequinha, que havia de liderar este Ocidente, em tristes tempos de ocaso, se as Children of Light não reagirem a tempo. Reinhold Niebuhr lembrava-nos que os filhos da escuridão não conhecem nenhuma lei para além do seu ego. Não me acusem de inventar. Está disponível na internet o clipe de Trump sentado no Oval Office, há poucas semanas, respondendo à pergunta se havia limites no seu poder global, declarou: sim, só há um limite. A minha própria moralidade, a minha própria mente, é a única coisa que me pode parar. Pobres de nós. Hoje, Richard Nixon seria um herói. Cometeu uma gafe, foi apanhado e

Porquê um processo de 10 mil milhões de dólares? Porque um funcionário anónimo destruiu a reputação de Trump ao passar para a comunicação social as suas declarações anuais do IRS. Ora, vejam lá, os presidentes dos Estados Unidos são obrigados a publicitar as suas declarações de impostos e há décadas que todos cumprem. Trump recusou-se. Na campanha eleitoral, mentiu, dizendo que só não fazia por o caso estar no tribunal, quando nada o impedia, porque eram documentos que lhe pertenciam. Tornadas públicas as declarações, ficou a saber-se que durante anos Trump não pagou impostos nenhuns ou pagou pouquíssimo, tornando óbvio que, para além de mentiroso, fugia ao fisco em grande escala. Tudo claro para qualquer cidadão minimamente inteligente, mas não para Trump. Processa o IRS por lhe ter estragado a reputação. Isto tudo público está demonstrado, mais que demonstrado, está acessível a toda a gente. Eu mato alguém e levanto um processo no tribunal a quem for denunciar-me, estragando a minha reputação de cidadão honesto e cumpridor das leis. Chegámos a isto. A moralidade que conta é a sua. Moralidade, a sério, faz lembrar aquela que se conta de um seu médico ter comentado em segredo para um colega: Trump está doente. Um dia destes, o coração vai falhar-lhe. O colega responde: não, nada, não morre disso. O coração dele está impecável, ele nunca o usou. Faz lembrar a história, uma história antiga. Um dia, em Atenas, correram rumores de que Alexandre Magno tinha morrido. Demades, um político da cidade, argumentou que não poderia ser verdade, porque se fosse, o mundo inteiro saberia por causa do fedor exalado do seu cadáver. Quando o líder que deveria segurar este barco da humanidade, inspirando-nos a esperança de que vamos debelar as incontornáveis tempestades, a mensagem é: salve-se quem puder. Estou a tratar de mim e que se lixem os outros. Há poucas semanas, a revista New Yorker noticiou, sem ainda ter sido processada por Trump, que ele já ganhou 4 mil milhões de dólares em negociatas diversas. Sabem qual é a diferença entre Trump e a Groenlândia? A Groenlândia não está à venda. Faz lembrar a história de um turista em Israel a admirar o Mann Auditorium em Tel Aviv. Quando perguntou a um local se aquele Mann, M-A-N-N, era uma homenagem ao escritor Thomas Mann, ouviu em resposta que não era. Era um tal Frederick Mann de Filadélfia. Surpreendido, o turista inquiriu ainda: e o que foi que ele escreveu? A resposta veio pronta: um cheque. O New York Times revelou também informações seguras sobre o preço dos perdões a criminosos que, ao abrigo da legislação, o presidente pode conceder. O preço médio é, neste momento, $1 milhão. Aos custos que a inflação tem provocado, convenhamos que está um bocadinho baixo. Voltamos à lei da selva. Na plateia, já não haverá muita gente a lembrar-se daquela canção do Cat Stevens, nos anos 70, lembram-se? Oh, baby, baby, it's a wild world. Agora é mesmo um mundo selvagem. Já viram alguém civilizado auto-elogiar-se como Trump faz? Há tempos alardeava o fato de ter passado brilhantemente nos 3 testes que tomou, gabando-se de ter obtido 156 pontos. Nem Thomas Jefferson chegaria a ele. Alguém lhe lembrou que, se fez 3 testes, deveria dividir o total por 3 para obter a média. Não. Em inglês, a palavra menos pode ser less or fewer. Fewer usa-se para quantidades físicas, less para quantidades abstratas. Trump acha que as regras gramaticais do inglês também podem ser violadas por ele. Referindo-se aos imigrantes, que ele abomina, muito embora tivesse casado com uma, disse, eu já expliquei que foi ela, porque foi a única pessoa, não havia um americano que quisesse aguentá-lo, então tiveram que importar uma história. Referindo-se aos imigrantes, que ele abomina, muito embora tivesse casado com uma, disse: temos de ter menos imigrantes no país, mas saí-lhe, we have to have less immigrants. Uma pessoa presente na sala ousou corrigi-lo, dizendo em alta voz: fewer. Trump reagiu brutalmente: don't call me that. Não estou a insultar a pessoa dele, apenas conto verdades e algumas piadas que refletem a realidade a que ele nos habituou. Insultar alguém é não ter classe, não saber usar ironia,

0: como aquela mulher que entrou na sala da sua casa e deu com o marido a ver um filme pornográfico na televisão. Todo atrapalhado, ele apressou-se a mudar para um canal de pesca. Com desdém, ela acalmou: "Podes continuar no canal onde estavas, já sabes pescar." É. O insulto mais doce que Trump conseguiu foi aquele à jornalista do Bloomberg News: "Cala-te, porquinha, quiet piggy", lembram-se? Thomas Hobbes e Darwin sabiam que o mundo era uma selva. Marx, influenciado por Rousseau, pendia para o outro extremo: o ser humano é bom, a selva foi criada pelo capitalismo. E se destruirmos o capitalismo, voltaremos ao paraíso terreal. Naive, no mínimo, mas ao menos fez-nos acreditar na ética, aliás cristã, de que é possível criarmos um mundo melhor. Hoje estamos invadidos por imagens de todo o lado a demonstrar-nos que a selva de Hobbes e Darwin é real. Não escapa ninguém, se não vejamos. Uma mãe vampira disse um dia ao seu filhinho: "Já estás crescido, é a altura de começares a procurar a tua alimentação." "E como faço?" "Voas por aí, quando vires um humano, saltas em cima, picas-lhe um braço e chupas-lhe 10 centilitros de sangue. E se eu tiver mais fome?" "Voltas a voar, agarras outro humano e fazes o mesmo. Mas quando eu for maior e vou ter necessidade de me alimentar mais, pois, apanhas outro humano e fazes o mesmo. Mas por que razão não posso eu chupar o sangue todo que me apetecer só de um humano?" "Meu filho, nós somos vampiros, não somos advogados." Quer dizer, se excetuarmos os vampiros, parece que ninguém escapa. Não apenas os políticos, em quem se zurze a toda a hora, mas toda a gente. Um dia, um grande humorista brasileiro, toda a gente conhece o Milor Fernandes, lançou um desafio com a pergunta: qual a diferença entre um político e um ladrão? Um leitor submeteu a seguinte resposta: "Caro Milor, após longa pesquisa, cheguei a esta conclusão. A diferença entre político e ladrão é que um eu escolho, o outro escolhe a mim." "Estou certo?" E assinava: "Fábio Viltraques, Santos, São Paulo." A réplica de Milor foi: "Poxa, Viltraques, você é um gênio. Foi a única pessoa que conseguia achar uma diferença." Nesse constante mergulharmos no que somos e nas misérias do mundo de hoje, esquecemos, por exemplo, dos horrores da primeira metade do século XX. E é só rolar para trás o filme da história. Ainda há um mês, ouvi na Academia das Ciências um altamente cotado historiador português, muito sólido nas suas investigações, citar documento após documento, deixando a nu uma evidência inequívoca: padres e bispos mantiveram escravos e justificaram-se com razões para eles óbvias. E mesmo alguns mais conscienciosos que se insurgiam contra os maus-tratos infligidos por muitos donos aos seus escravos, apelavam simplesmente ao não uso da violência, não se opunham à instituição da escravatura em si. Hoje, mais do que nunca, estamos expostos às desgraças do mundo inteiro e às que ocorrem à nossa volta. Tudo está mau, tudo é mau. Nos meus anos de juventude, quando os meus Açores, sobretudo algumas ilhas, viviam fora do mundo, numa pacífica fazenda de São Jorge, uma miudita agarrada a um transistor ouvia atentamente as notícias no Rádio Clube de Angra. Eram mortes em Israel, mais mortes no Vietnã, revoluções na América Latina. Aterrorizada, não se conteve: "Ai, o mundo vai muito mal." A mãe, atarefada nas suas lides da cozinha, ouviu e atalhou: "Oh, rapariga, está calada, o mundo não é aqui." E não era. O regime de Salazar deixava os jornais e a rádio darem mais notícias do que se passava no mundo, mas não em Portugal. E ao isolamento de São Jorge, quase nem as do mundo chegavam. Para quem não conhece a Ilha São Jorge, que já não é nada do que foi em matéria de isolamento, vai este pequeno flash: numa praça dorme um ilhéu estirado num banco. Chega um forasteiro e senta-se na ponta. O banco vibra um pouco, o homem acorda, algo atordoado, ergue a cabeça e pergunta: "Sabe dizer-me que horas são?" "Desculpe-me, não tenho horas." E o jorgense, voltando a deitar-se: "Então ainda é cedo." Estraguei o tempo todo a falar só da primeira parte do tema desta mesa. Nada disse sobre para onde vamos. Na verdade, não sei. Todavia, sei para onde devemos ir. temos de continuar a lutar para que não nos destruam o trabalho dos nossos predecessores, que nos legaram instituições carregadas de deficiências, lacunas e defeitos, mas que nos têm assegurado anos de paz. Há de continuar a luta por aperfeiçoar uma cada vez mais sólida institucionalização dos ideais da modernidade, que aliás são antiquíssimos, só que durante séculos foram acessíveis a apenas uma minoria. O Estado moderno é a única maneira de que dispomos, capaz de suster valores essenciais como a liberdade, a justiça, a igualdade, mas também a verdade. Não podemos deixar que alguém destrua o que foi tão arduamente construído. Temos de manter acesa a esperança e não desistir da luta. Estou quase a acabar. O nosso saudoso Álvaro Labrinho Lúcio pensava certamente assim quando escreveu a frase tema desta mesa e, aliás, toda a sua obra. E porque sei que ele gostava muito dos Açores, ele, onde foi Ministro da República durante vários anos, antes disso, ele foi Ministro da República nos Açores, nós fomos eleitos na mesma altura para a Academia Internacional de Cultura Portuguesa. E fomos, tomámos posse no mesmo dia e achei uma coisa muitíssimo curiosa. Eu achava uma Academia Internacional de Cultura Portuguesa e eu decidi, escolhi o tema de a ciência no período de descobrimentos, um texto que depois entrou no meu Século dos Prodígios. O Álvaro Labrinho Lúcio escolheu para tema falar da literatura açoriana, ou se não quiserem, literatura dos Açores. Toda a hora ele falou de autores açorianos, escritores açorianos, citando constantemente obras deles. Ele tinha lido todos, conhecia-os imensamente. E foi de tal ordem que depois, eu, quando lancei o meu Mínima Azórica, que é um livro só sobre questões açorianas e escritores açorianos, vocês sabem, nos Açores há mais poetas do que vacas, eu convidei-o para ser ele a apresentar o livro, e ele apresentou o livro, e ele está o livro cheio de notas, ele de facto lia muito e lia cuidadosamente. Foi nesse dia da tomada de posse na Academia, fomos, o presidente era o Adriano Moreira, e fomos jantar, e nesse jantar o Adriano Moreira contou-nos uma história que, quando era ministro do Ultramar, em São Tomé inauguraram uma avenida, uma rua, era a Rua Doutor Adriano Moreira. Passado, depois do 25 de Abril, um dia aconteceu o Adriano Moreira ir até São Tomé e teve curiosidade de ver a rua, como é que estava, e ele foi, e ele disse que na placa estava assim: Rua és Doutor Adriano Moreira. Bom, e porque sei que Labrinho Lúcio gostava dos Açores, eu vou terminar com um poema açoriano do meu amigo J.H. Santos Barros, tragicamente falecido num aparatoso desastre numa estrada de Espanha, perto de Mérida, há mais de 40 anos, 3 anos depois de a sua cidade natal, Angra do Heroísmo, ter sido totalmente destruída por um sismo, em 1980, no 1 de janeiro. O poema de Santos Barros dirige-se à cidade onde Labrinho Lúcio viveu. Vou lê-lo porque, se Santos Barros fosse vivo, escreveria um igual sobre a democracia e os valores que ela propõe assegurar. E também, se Labrinho fosse vivo, eu pediria que fosse ele a declamar o poema na sua bela voz e naquele seu estilo de senhor do verbo. O poema, dirigido à cidade de Angra, então em ruínas, intitula-se Pranto por Angra do Heroísmo. Mas é tudo menos um pranto. Então, por favor, esqueçam a minha voz e procurem recordar a de Labrinho Lúcio. E também esqueçam a cidade de Angra e pensem na democracia e nos seus nossos valores. Então, o poema. Não perecerás, ó destruída. Cada rua do teu corpo é onde pelos séculos vai, do corvo a Santa Maria, o homem em ti dignificado, no mais alto esplendor da alma coletiva. Não perecerás, ó destruída. Havemos de reerguer-te, casa a casa te devolveremos o rosto perfeito. Ai, cidade linda, por onde o sangue português corre, a lira, a saudade, a tirana. Voltarás a sorrir na alvura do casario, nas festas do povo, no jardim público, nas tardes estouradas, na segurança das novas construções, voltarás a ser capital da cultura, guardiã da arte, porque haveremos todos de querer que vivas para que a esperança seja viva e seja nossa. Não perecerás ao heroica. Nossas lágrimas, experiência longa de sofrimento, serão mais poderosas que os elementos, que as ilusões e realidades imigrantes. Não te voltaremos às costas. Viverás, ó cidade. Assim o quer a vontade de um povo. Vocês viram as notícias de hoje. Eu recebi, minutos antes de vir para aqui, um e-mail e vi esta frase. Vivemos tempos sombrios em que os piores perderam o medo e os melhores perderam a esperança. Mas nós não podemos perder a esperança. Muito obrigado.
1: Onésimo Teutónio Almeida, na mesa de encerramento das correntes descritas deste ano, que tinha por proposta temática, como todas as mesas desta 27ª edição, uma frase do livro A Vida na Selva, de Álvaro Labrinho Lúcio. Saber onde estamos e para onde vamos continua a ser essencial. Agora proponho-lhe escutar o escritor espanhol Miki Otero, catalão, de Barcelona, já convidado deste programa, a propósito do romance que lançou nas correntes, Orquestra. Ele evocou na sua intervenção Oliver Cromwell. Quis desmentir a frase tema: não saber onde estamos e para onde vamos é importante, diz ele, e para o justificar contou histórias de um seu antepassado, e ele é um excelente contador de histórias, um seu antepassado que, sem saber como, foi parar aos Estados Unidos e acabou a trabalhar para o mafioso Lucky Luciano. Também nos conta como já se perdeu dentro da casa de um amigo, Miki Otero, tal como foi escutado no Cineteatro Garrete da Póvoa de Varzim, no último 28 de fevereiro.
2: Eu falo um bocadinho de português, mas diz antes, eu sou mais parvo ainda em português que em espanhol, assim que eu prefiro ler em espanhol. Saber onde estamos e aonde vamos sigue sendo essencial. É tão certa a frase que dá título a esta mesa, que solo puedo disertar sobre ella a partir de una cita que diga exactamente lo contrario. Ahí va. El hombre no avanza nunca tan seguro, ni llega tan lejos, como cuando no sabe a dónde va, dijo Oliver Cromwell en el siglo XVII. Cromwell podría estar criticando la aventura temeraria o invitando a la valentía frente a la página en blanco de la historia, o podría estar prefigurando nuestro mundo con unos dirigentes y políticos que, protegidos por el escudo de fuerza de su ignorancia, nos llevan a lugares donde viven dragones. Pero soy escritor y, por tanto, un poco egomaníaco, así que prefiero pensar que Cromwell estaba hablando de un antepasado mío, de la aldea gallega, que precisamente por no saber ni dónde estaba ni a dónde iba, llegó muy lejos. Dois. Esta es su historia, que podéis tomar como parábola. En las fiestas de su pueblo, mi antepasado se apostó 4 vacas a las cartas. ¿Cómo acabó la apuesta, la timba? Perdió. El cuento no tendría sentido si no las hubiera perdido. Como no quería volver a casa por miedo a la regañina, echó a andar hacia Coruña, desde donde salían los transatlánticos, donde se embarcaban los emigrantes a América. 2 días de caminata ininterrumpida, con breves paradas para reponerse con aguardiente entre Foz y ese puerto. Tenía familiares en La Habana, así que pensó que ese sería un buen destino. Se coló de polizón en la bodega de un barco y se pasó el viaje bebiendo y cantando con esa felicidad insensata de quien no tiene otra que fiar todo a su porvenir. El último día, cuando creyó que atracaban en Cuba, no pensó nada raro cuando se asomó a la cubierta y vio la Estatua de la Libertad. Y cuando en Ellis Island tuvo que pasar el chequeo médico de los inmigrantes, donde exploraban los ojos en busca de tracoma, le hablaron en inglés y él contestó en gallego. «Estou san como un carballo», gritó. Obviamente pensaba que se hablaba su lengua tanto en Cuba como en Nueva York. El caso es que regresó años después a la aldea con una cicatriz y con mucho dinero y hablando un gallego con acento italiano. ¿Por qué? ¿Por qué? Nadie lo entendía. Se supo tiempo después que había trabajado en las atarazanas para la mafia de Lucky Luciano. Así que mi antepasado fue un tipo que hizo fortuna por no tener ni idea de dónde estaba ni a dónde iba. Aunque es cierto que perdió todo lo que había ganado al poco de volver a su tierra. 3. Pero Cromwell también podría estar dándome el pie para lo que querría plantearos hoy. Algo que parta de esa peripecia narrativa, pero que acabe diciendo algo mínimamente valioso. Y lo que querría exponer es lo siguiente. Para entender la historia, para orientarnos en un territorio, y por supuesto para escribir novelas, uno necesita 2 cosas: memoria e imaginación. Primero de todo, la memoria. Debemos reconocer los lugares que hemos pisado antes, donde se esconden los atajos y donde acechan los peligros. Pero además nos será útil la imaginación, tramar nuevos planes entre encrucijadas desconocidas. Memoria e imaginación. Tradición y riesgo. Orden y aventura, como dijo Borges. Es decir, la memoria sirve para entender el presente a la luz del pasado peor y, a su vez, la imaginación sirve para proyectar el presente hacia un futuro mejor. En definitiva, el presente es tanto consecuencia del pasado como promesa de futuro. No es extraño que el mundo actual, una cepa de amnesia e ignorancia, esté como esté. Al fin y al cabo, hace tiempo que delegamos nuestra memoria colectiva y personal en Google, y desde hace un poco menos hemos puesto nuestra imaginación, la capacidad humana para fabular, para entendernos, para asociar ideas, para encontrar soluciones a lo desconocido, en la inteligencia artificial de ChatGPT. Ahora me gustaría sacar a colación un estudio de una universidad. No importa el nombre de la universidad. Todo el mundo sabe que ese tipo de estudios solo sirven para darle la razón a quien habla, a mí en este caso. Bien, los estudiosos de esta universidad quisieron analizar la actividad neuronal de una persona que intentaba recordar un episodio de su vida y la de esa misma persona intentando inventar una historia. El gráfico clínico, la cordillera de picos y de valles, era exactamente el mismo. Es decir, se demostró la conexión entre la memoria episódica y la imaginación con la que escribimos ficciones. Pensadlo ahora. Si un día despertáis tras una noche de fiesta y habéis perdido las gafas, primero buscaréis a lo loco. Pero si queréis encontrarlas de verdad, si queréis encontrar las gafas, os remontaréis a la noche anterior e iréis generando un relato sobre qué hicisteis y cuándo. Una narración de vuestros pasos para entender en qué momento desaparecieron esas gafas. Quizá tuvierais ganas de orinar y os aguarden en la cisterna del váter, del baño. Quizás os entró el hambre y las encontréis ahora en la nevera. Fijaos, para entender dónde están las gafas, pero también dónde estamos nosotros, nuestra vida o nuestro país, lo que hacemos es explicarnos a nosotros mismos una historia. Una historia con mayúscula o con minúscula. Escribió Cervantes en El Quijote y también Permenard en el suyo que la historia es la madre de la verdad. Esto puede querer decir que la historia recoge la realidad, nos dice lo que verdaderamente sucedió, pero también que la genera. Es el relato que nos dio por escribir lo que ha permanecido como verdad, aunque no lo fuera. En cualquier caso, todo eso sirve cuando lo extraviado no son unas gafas, sino la capacidad de reflexión, de empatía o la propia humanidad. Es difícil, no lo niego. Es difícil tomarse un respiro para recordar e imaginar, porque vivimos en un presente estrechísimo y veloz, en un mundo hiperacelerado, lleno de estímulos, que nos impide tanto repescar el pasado como proyectar el futuro, que premia, por tanto, al que no duda. Porque la duda, que es un agente del bien y un atributo de la inteligencia, requiere tiempo. Y quien no duda llega antes, y por tanto gana, y por tanto manda. Y de ahí que a menudo ganen y manden los peores. Cuatro, yo la verdad tengo memoria, como para citar mis libros favoritos y teléfonos de amigos antiguos, incluso algunos que no están, y también tengo imaginación, si no, no sería escritor, y sin embargo no me oriento. Desde muy pequeño no sé leer los mapas, me pierdo en mi propio barrio. Un día me perdí en casa de un amigo, dentro de la casa. Me he informado y he visto a científicos hablar de agnosia topográfica, un trastorno neuropsicológico caracterizado por una desorientación espacial muy severa, por la incapacidad de reconocer lugares, edificios, entornos. Sucede que no tengo una conexión fiable entre el hipocampo, donde formamos los mapas, y el córtex prefrontal, donde se forman planes y se toman decisiones. Incluso tengo una novela, Rayos, que va precisamente de esta desorientación que padece Fidel Centella, su protagonista, pero también toda su generación. Quizá pueda leer unos párrafos. No hay voluntad de venderosla, porque aunque Don Quijote ha publicado primorosamente mis dos últimas novelas, esta, que es anterior, no se ha traducido. No os estoy vendiendo la novela. Y arranca así. Si me muevo, estoy perdido. Por aquí no, pero por aquí tampoco. Quiero entrar, pero sé que va a ser complicado. Cuando enfilo a la izquierda, sé al cabo de unos pasos que me he equivocado. Si con la vaga superstición de quien lanza una moneda a una fuente para pedir un deseo opto por la derecha, caigo en la cuenta de que camino en dirección opuesta a mi destino cuando apenas han pasado unos instantes. Si hago lo contrario de lo que mi intuición anémica ordena, si mis pasos contradicen el impulso tarado de mi cerebro, tampoco habré escogido bien. La derecha será la izquierda se convertirá en la derecha. Se invertirá el curso de los ríos y el sentido rotatorio de la Tierra solo para que yo tome conciencia de que jamás, nunca, pero nunca, nunca elegiré el camino adecuado. No nos gusta la cobardía, nos gusta la valentía de los que aceptan su cobardía. Queremos escuchar historias de tipos que se pierden porque sus descarríos son muy parecidos a la lluvia que repiquetea en la ventana. Fuera los rayos, los relámpagos, el trueno, la ciudad charolada por la tormenta, pasamos página del libro, parpadea la luz de otros telediarios, silba la cafetera, arropamos con la manta a la persona querida, a nosotros mismos, y pensamos que en todo momento, siempre, pero siempre, siempre, hay alguien peor allá afuera, yo rascándome la coronilla en algún sitio. Porque estoy harto de confesarlo. Soy incapaz de conectar distancias, direcciones y puntos de referencia. Los pasillos de un hotel son tan indescifrables como la estepa siberiana. Y los mapas son cuadros de expresionismo abstracto. Las personas como yo suelen replegarse, sumergirse en sus libros y discos, limitarse a pisar los escasos metros de su habitación, donde pasa todo y donde nada sucede. Y sin embargo, me muevo. Y sin embargo, estoy aquí en las corrientes y voy a leer el punto 5, que es muy breve y acabo. 5. Saber dónde estamos o no saberlo, pero sin embargo, movernos. Sí, movernos. Esto me recuerda a una escena cómica de un libro de los hermanos Marx. Un chiste que, precisamente por su humor absurdo, define bien nuestro absurdo mundo actual. Un mundo sin memoria ni imaginación, en perpetua huida hacia adelante. Dice Groucho: «Vamos, Ravelli, ande un poco más rápido». «¿Y para qué tanta prisa, jefe, si no sabemos dónde vamos?», contesta Chico. Y entonces Groucho le suelta: «En ese caso, corramos, corramos aún más y aceleremos para que esto acabe de una vez. Mejor paremos, escribamos, hablemos, leamos, mirémonos, escuchémonos, entendamos dónde estamos, acordemos con un consenso virtuoso a dónde queremos ir». Muy obrigado.
1: Miki Otero, que já escutámos neste programa em entrevista sobre o romance que apresentou nas correntes de escritas, Orquestra, tem a chancela Dom Quixote, ele que participou nesta mesa de encerramento na Póvoa de Varzim e que tinha por proposta temática a frase de Álvaro Labrinho Lúcio: saber onde estamos e para onde vamos continua a ser essencial. Miki Otero quis contrariá-la. E para terminar, não há tempo para mais, convido a ficar com a intervenção de Itamar Vieira Júnior, com um exercício de vencer o medo. É um escritor tímido, também o ouvimos já várias vezes neste programa, incluindo sobre o livro, os livros que apresentou na Póvoa este ano. Ele, de regresso a um evento onde há 7 anos começou as suas andanças de escritor em circunstâncias públicas. Ele, entretanto, é celebrado mundo fora, um dos maiores casos de popularidade nos últimos anos de literatura em língua portuguesa. Fala-nos de um mundo de distrações e tecnologias que simulam uma comunidade, mas Itamar Vieira Júnior traz-nos a reflexão sobre a comunidade que formamos com tudo no planeta. Fala-nos sobre a vida literalmente na selva. O título do livro de Álvaro Labrinho Lúcio, de onde a frase tema é retirada, e sobre a vida em sociedade. Itamar Vieira Júnior, que apresentou então Coração Sem Medo, é o final da trilogia da Terra, dos Sem Terra, uma trilogia que começou com o Prémio Leia há 7 anos, com Torto Arado, que é um romance traduzido hoje em mais de 30 idiomas. Itamar Vieira Júnior, nas correntes de escritas, a 28 de fevereiro.
3: Foi inevitável lembrar que há 7 anos eu estive aqui nas correntes, na 20ª edição das correntes, para lançar Torto Arado. E talvez, eu já havia publicado 2 livros antes de contos, mas ali estava nascendo o meu primeiro romance. Talvez este tenha sido o meu primeiro compromisso público. com leitores, com uma audiência tão grande. E eu estava aqui deste lado muito apreensivo, nervoso. Tenho certeza que minha voz saiu gaguejando durante aquele momento. E pensei que hoje, depois de passar por tanta coisa durante esses anos, ter uma vida intensa em relação aos livros, à leitura, que estaria aqui muito tranquilo, mas fui assomado outra vez por aquele sentimento de incerteza. Talvez seja a memória daquele dia, né, de ver uma audiência tão bonita, tão completa aqui. Isso nos intimida. A vida nos intimida muitas vezes, né? E daí é preciso vencer alguns medos. E é esse exercício que eu faço, pensando no mote desta mesa. Olhar para o mundo à nossa volta, surpreender-se, horrorizar-se, consternar-se com a experiência dos seres. Identificar caminhos a trilhar, conflitos, avanços, mudanças, contar o tempo, antes, depois, durante um evento e outro. Inventariar os atos das espécies, da nossa em particular. Projetar o acúmulo, desejar a equidade, destruir, aniquilar. Iludir-se com a falsa certeza de que podemos ter o domínio sobre tudo o que vive, sobre a nossa própria vida. Esta tem sido a epopeia humana, perguntar-se onde estamos, tentar prever para onde vamos. Por vezes, recontamos a história das nossas origens no intuito de compreender o presente, mas é próprio do humano criar, tecer ilusões, buscar a verdade absoluta, autoritária, que contemple os próprios anseios que, inevitavelmente, encontrará eco nos desejos alheios. Vivemos tempos de grandes alienações. Imagino que todos os períodos da história tiveram suas cotas de desvios do que interessava de fato à humanidade. Desvios além da necessidade de sobrevivência. Os mitos, as crenças, as religiões, a sanha das conquistas, o domínio sobre os que nomearam como outros, o acúmulo do que resolveram chamar de riqueza, os estados-nações e suas fronteiras, a ênfase nas nossas diferenças. Mas talvez em nenhum período tenha existido tantas distrações como o nosso. O fardo da sobrecarga de informação, a intenção imperiosa de gerir o tempo, a sedutora e nebulosa tecnologia que promete nos unir a todos, em toda parte, forjando a ilusão de comunidade. Aliás, estar conectado às pessoas no mundo tem nos feito esquecer o chão que pisamos, os humanos que ainda não foram alcançados pelo simulacro de comunidade global, dos seres não humanos que cooperam e sustentam a possibilidade de vida neste planeta. Vivemos uma crise da narrativa que passa necessariamente pela redução da nossa linguagem a imagens, comunicações breves, aceleradas para caber em vídeos de 90 segundos, por textos superficiais, pela falsa interlocução estabelecida com o artifício humano, artifício que agora nomeamos de inteligência. Talvez esta seja a primeira vez na nossa história que atribuímos a máquinas inanimadas, desprovidas de um fluxo vital, aquilo que durante muito tempo julgamos ser capacidade exclusiva da nossa espécie, ou pelo menos da elite exploradora dela, a inteligência. Essa desconexão com a vida à nossa volta cria miragens sobre onde estamos, distraindo-nos dos reais desafios que nos cercam. Faz-nos acreditar que sabemos para onde caminhamos, ou, para ser mais preciso, para onde achamos que vamos, para onde desejamos ir. Antes de contemplar o futuro, é preciso retornar ao passado, redescobrir veredas e histórias que nos permitam compreender o agora. Saber onde nosso corpo se ancora é o primeiro passo para corrigir a rota e desbravar novas trilhas que nos levem ao tempo seguinte. Por mais que queiram nos fazer acreditar, a Terra, o planeta, não é uma nave à deriva sobre a qual não temos nenhum controle. É possível, sim, que não tenhamos o domínio absoluto sobre o chão que habitamos. Afinal, o planeta é regido também pelas leis do cosmos, por seus próprios mecanismos. Mas há uma fração inextricável que nos une a este planeta. Somos parte do todo. Compartilhamos material genético com outros seres não humanos, 50% com as plantas, por exemplo. Compartilhamos minerais com a terra e matéria-prima da vida com a atmosfera, os rios e os oceanos. Nesta jornada, é preciso que retomemos a narrativa do mundo e da nossa história, olhando com atenção para o presente. Saber onde estamos depende de compreender de onde viemos. A história desigual do mundo nos legou condições díspares de memória e de vida. Conhecer o movimento de nossas origens, reconectar-se com saberes desprezados e modos de vidas inferiorizados, pode nos apontar para o lugar que queremos ocupar neste espaço-tempo. Isso demanda entender sobre quais bases a história de determinada sociedade se estabeleceu, como foi experimentá-la na irreproduzível unicidade da vida. É preciso contrapor a objetividade do sistema à subjetividade que nos compõe. A afirmativa já não é onde estamos, mas onde sinto que estou. Como me percebo neste mundo? E se me importa como o semelhante se percebe nele também? Assim como o passado foi escrito pela humanidade, o futuro será imaginado e criado por nós, se não perdermos a capacidade de sermos plenamente humanos, com sonhos, vontades e a vibrante faculdade de se interessar pela alma de tudo que vive. Para intuir aonde vamos, mais do que saber, é preciso sentir onde estamos. Sentir vem do latim sentire, perceber através dos sentidos, escutar, degustar, sentir o cheiro. E, para tanto, é preciso dispor de um corpo livre e vivo, pronto para interagir com o que pulsa ao seu lado. Não há consensos sobre o estado do mundo, mas é possível especular que chegamos aqui sustentados por estruturas de exploração do passado, do mundo, dos humanos, dos não humanos, da terra, da atmosfera, dos rios e dos mares. Chegamos aqui pela desconexão com a diversidade do planeta, a partir da morte da alteridade, da incapacidade de coexistir com o diferente. Acredito que a metáfora do belíssimo título do livro do Laborinho Lúcio faz alusão à selva como lugar do desconhecido, do que se designa como selvagem, do que pode nos suscitar medo e incerteza. A selva, muitas vezes pela narrativa do mundo mercantil, foi nos apresentada como um ambiente que nos sufoca e fagocita em um emaranhado de leis que, se protegem os humanos e suas propriedades, podem também desumanizar pessoas. A selva, nesta definição, se opõe à civilização. Mas é preciso recordar que foi a civilização ocidental que nos trouxe tal e qual até aqui. A provável intenção de Laborinho Lúcio era refletir sobre o resgate do sentido ético da nossa coexistência, o direito ao pensamento crítico e as subjetividades que nos distinguem. Se a ideia de selva, para uma parte expressiva da humanidade, continua a ser a do lugar perigoso, indomado, onde o homem descobre não ter controle sobre o mundo, eu vos convoco a refletir sobre outro caminho, e dele certamente depende o nosso futuro, compreender a selva como o mundo da vida. Se retomarmos o sentido original da palavra selva, que vem de silva, floresta, bosque, mata, onde muitos enxergam o caos, veremos uma sofisticada ordem complexa, múltipla e profundamente solidária. Se a experiência do mundo moderno reduziu o mundo à matéria, à predação, à riqueza e aos recursos que se esgotam, e essa redução nos trouxe a este tempo em que estamos em risco, precisamos restaurar a experiência da coexistência. É preciso contemplar as florestas além da madeira, para enxergá-las como comunidades vitais. São as árvores tidas por nossos mais remotos ancestrais como sagradas, que, junto com a vida vegetal dos oceanos, fazem o delicado trabalho de converter gás carbônico em oxigênio. A floresta é uma comunidade de seres que compartilham conosco a graça da vida. A ciência nos informa da complexa trama de comunicação que estabeleceram sob o solo e através da atmosfera num surpreendente mecanismo vital. Para muitas sociedades indígenas de onde eu venho, a separação entre humano e natureza simplesmente inexiste. O humano é a natureza. Elas preservam o sentido de comunidade com outras espécies, onde árvores, seres humanos e rios são sujeitos e parentes. No conceito do perspectivismo ameríndio, que tem como expoente o antropólogo Eduardo Viveiro de Castro, toda forma de vida compartilha uma única cultura, ou, para ser mais exato, a mesma alma. O que nos distingue é o invólucro, o corpo, não a essência. O paradigma vigente entre nós é o de que a cultura, a alma, é múltipla e o corpo nos aprisiona em hierarquias rígidas, onde o que pertence à nossa espécie vale mais. Para as sociedades indígenas, o paradigma é o da coexistência, que em grande parte da história humana foi negociada de forma diplomática, muito diferente do extermínio e da extinção acelerada do nosso tempo. Para o direito humano, para nós, o humano, a essência da vida é exclusividade do humano. Para os humanos e indígenas, a humanidade, a experiência vital, é compartilhada por todos os seres. Uma árvore ou um rio não são recursos, são sujeitos de direitos, são parentes, elos importantes para a trama da vida. O ser humano acredita ser superior às outras espécies, por acreditar ser o único dotado de inteligência, por dominar certa linguagem. Para a cosmovisão de muitas sociedades indígenas, o que nos distingue é a forma, as vestes, não a essência. Em A Queda do Céu, livro de Davi Kopenawa, ele nos alerta sobre a ilusão que nos tornou

0: dos espíritos. Uma árvore é uma pessoa com quem se pode conversar e estabelecer alianças. Um animal é parte inseparável da sua compreensão da vida. Nessa perspectiva, parece que os saberes dos que sobreviveram à atrocidade do capitalismo vêm passando a orientar decisões judiciais em diferentes países, Equador, Nova Zelândia e Brasil, estimulando uma nova visão do direito que deixa a esfera do homem para contemplar a natureza como um todo. Um dos casos mais emblemáticos no Brasil é o do Rio Laje, no estado de Rondônia, no norte do Brasil. Reconhecido por um tribunal em 2023 como um sujeito de direito. Este reconhecimento passa pela garantia de que o rio manterá seu curso natural, de que terá o direito de não ser poluído, que terá preservada a mata à sua volta. Para tanto, o rio contará com guardiões no seu curso, a colaboração dos humanos que pode nos salvar, que poderão acionar a justiça para que seu direito seja preservado. Mais importante do que saber para onde vamos, o que seria um ato passivo de espera, é saber como chegaremos lá. É preciso questionar quais princípios nos guiarão nesta jornada, se este futuro inclui a todos, os humanos e a vasta comunidade não humana, se de fato seremos capazes de habitar o amanhã. Muito obrigado.
1: Itamar Vieira Júnior, na mesa de encerramento das correntes descritas deste ano, escutámos três das intervenções, para além do escritor brasileiro, também o espanhol de Barcelona, Miki Otero, e essa intervenção, que é sempre a de encerramento na Póvoa de Varzim, a de Onésimo Teotónio Almeida, os três a propósito de uma frase extraída do livro A Vida na Selva, de Álvaro Labrinho Lúcio, saber onde estamos e para onde vamos continua a ser essencial. Os grandes encontros à volta dos livros no nosso país vão mais longe, através da rádio, neste programa. Está feita a ronda. Assim, obrigado por estar com a rádio. Boa noite.

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Bem-vindos ao 18º episódio de Sopas no Coração, um programa de Jorge Salgueiro. Hoje vamos conhecer o concurso de trompete da Póvoa de Varzim numa conversa com o seu diretor artístico, o trompetista, professor e maestro

0: E começámos por ouvir o terceiro andamento do concerto em mi bemol maior para trompete e orquestra de Joseph Haydn, na interpretação de Alison Balsam, acompanhada pela Orquestra de Câmara Alemã de Bremen. Olá Paulo, bem-vindo a Sopros no Coração. Ouvimos aquele que é para muitos o mais importante concerto para trompete na história da música. Não sei se concordas, eu acho que é mesmo. Não te vou perguntar quantas vezes foi este concerto tocado no concurso de trompete da Póvoa de Varzim, porque terão sido imensas, se calhar em todos os concursos, já me dirás, mas gostava que explicasses em que ano nasceu e como surgiu a ideia de criar o concurso para trompete da Póvoa de Varzim.
1: Olá Jorge, boa tarde. Em primeiro lugar, obrigado pelo convite para poder estar cá hoje neste programa. Efetivamente, o Haydn já foi apresentado imensas vezes no concurso de trompete da Póvoa de Varzim, quer por escolha dos concorrentes, quer por escolha do próprio concurso, quando o repertório é definido pela organização.
0: O concurso de trompete... E achas que é o mais importante concerto para trompete?
1: Considero dos mais importantes, sim. Sem dúvida que, pela história que tem, pelo marco que é no nosso instrumento, sem dúvida que é dos mais importantes.
0: E pelo compositor.
1: Exato, também pelo compositor.
0: Que escreveu, não é?
1: Certíssimo. Então, o concurso de trompete nasceu no ano de 2010. E a ideia é muito fácil, a ideia do concurso, porque nesse ano eu estava a fazer a profissionalização. E então, no projeto da profissionalização, era necessário criar uma atividade pedagógica que pudesse envolver os alunos da minha classe, não é? Estava a fazer o estágio. E então eu lembrei-me, porque não havia assim grande referência de concurso de trompete no nosso país, eu lembrei-me, olha, se calhar um concurso de trompete era uma coisa engraçada para os alunos se poderem desafiar, para fazer uma coisa fora do habitual, e foi assim que ele nasceu. Na altura apresentei o projeto à direção pedagógica da escola, onde eu trabalhava, que era a Escola de Música da Póvoa de Varzim. A direção entendeu que sim senhora, era algo inédito, a escola já organizava um concurso, que era de piano, nunca tinha organizado nenhum concurso na área dos sopros, achou que era uma mais-valia e foi-me dado sim. E a partir daí é uma história que já leva 15 edições, estamos neste momento a organizar a 15ª edição e sem dúvida que ao longo destes anos já há muitas coisas há para contar sobre o concurso de trompeta para o Póvoa de Varzim.
0: E é um belíssimo concurso, parabéns por isso e por essa iniciativa.
1: Muito obrigado.
0: Vamos agora ouvir outro pilar do repertório do instrumento trompete. Imagino que também tocado inúmeras vezes no concurso de trompete da Póvoa de Varzim. É o concerto em Mi Maior para trompete e orquestra de Hummel pelo trompetista Matthias Ehofs, acompanhado pela orquestra da Rádio de Munique, dirigida por Rinaldo Alessandrini.

0: Ouvimos o terceiro andamento do concerto em Mi Maior para trompete e orquestra de Hummel pelo trompetista Matthias Heofs, acompanhado pela orquestra da Rádio de Munique, dirigida por Rinaldo Alessandrini. Paulo Veiga, o concurso é dividido por escalões etários e, se sim, quais são esses escalões do concurso?
1: Ora bem, logo desde a primeira edição, sim, pensou-se que o concurso teria que ter vários níveis, adequados também aos diferentes níveis de ensino que são praticados, grosso modo, na nossa escola, ou seja, desde a iniciação musical até ao secundário. Nessa primeira edição foi assim, porque o público-alvo eram os alunos da minha classe, eles tinham que estar implicados na atividade, e ao longo destes anos, pois, também alargámos a idades mais avançadas de trompetistas já a frequentar o ensino superior, ou já com um curso superior terminado. Ou seja, os escalões nunca foram os mesmos.
0: Muda todos os anos.
1: Sim, todos os anos eu procuro adaptar. Há categorias que, umas vezes, numas edições surgem, já não surgem na seguinte. Vou, pronto, mais ou menos diferenciando as coisas. Também tem a ver depois com o calendário do concurso, porque demasiadas categorias em exercício podem não ser viável nos dias que estão destinados para realizar as provas. Ou seja, há muitos fatores que podem levar a decidir essa diferença. A nível de escalões, basicamente é o categoria solo. A categoria solo compreende-se aquela que o trompetista se vai apresentar em prova com acompanhamento de piano. Também já realizei o concurso, a categoria orquestra, nomeadamente para...
0: E como é que é essa?
1: A categoria orquestra é exatamente como se faz uma prova quando se concorre a uma orquestra. Ou seja, toca-se uma obra, por exemplo, toca-se o Haydn ou o Hummel. Não é? Como concerto, e depois é selecionado um grupo de excertos orquestrais das obras mais simbólicas para trompete, e claro, os concorrentes preparam isso e terão que fazer uma prova exatamente como quando concorrem a uma orquestra qualquer. E depois também já criei a categoria ensemble, que foi para dinamizar primeiro a escrita para ensemble de trompetes, não é? A partir do duo até sexteto, e já fiz também algumas vezes essa categoria, com o repertório também escrito para a mesma, e incentivando as escolas a preparar os grupos de trompetes, que possam preparar o repertório e apresentar-se ao concurso. E também já foi uma coisa muito interessante que passou pelo concurso de trompete da Póvoa de Varzim.
0: Muito bem. Vamos continuar com obras de referência que passaram pelo concurso de trompete da Póvoa de Varzim, e para as ouvir escolhemos os grandes intérpretes mundiais do instrumento. Neste caso, vamos ouvir as variações sobre o Carnaval de Veneza, de Jean-Baptiste Darbin, pelo extraordinário, então jovem, Wynton Marsalis, acompanhado pela Eastman Wind Ensemble, dirigida pelo maestro Donald Ansberger. Provavelmente, nenhum concorrente terá tocado as variações sobre o Carnaval de Veneza, mas não há nenhum trompetista que não estude pelo método do Jean-Baptiste Darbin. Aqui fica a nossa homenagem ao Arban. Já agora pergunto, Paulo, lembras-te de alguém ter tocado as variações do Arban?
1: Nunca foi imposto pelo concurso, mas acho que nas primeiras edições em que os concorrentes escolhiam o próprio programa, acho que já houve lá um candidato, que por acaso até foi meu aluno, que já tocou esta obra.
0: Muito bem, vamos ouvir esta extraordinária interpretação de Wynton Marsalis.

0: Ouvimos Wynton Marsalis no trompete sol a interpretar as variações sobre o Carnaval de Veneza de Jean-Baptiste Darbin, acompanhado pela Eastman Wind Ensemble, dirigida pelo mestre Donald Ansberger. Paulo Veiga, quem são os principais patrocinadores do concurso de trompete da Póvoa de Varzim e onde decorre o concurso?
1: Ora bem, o concurso decorre na cidade da Póvoa de Varzim, nomeadamente na escola, foi realizado sempre na Escola de Música da Póvoa de Varzim todas as edições do concurso. Houve uma que não foi no espaço físico, recordo-me agora quando estivemos confinados devido à pandemia da Covid-19, fiz uma edição online, ou seja, cada um concorreu a partir de sua casa, mas recordo-me perfeitamente que na altura se procurou dar continuidade ao concurso que tinha acabado de ser cancelado pela contingência que estávamos a sofrer na altura. Mas a partir da casa de cada um, na altura decidiu-se fazer essa edição online, mas efetivamente está intrinsecamente ligada à Escola de Música Póvoa de Varzim. Patrocinadores do concurso, nomeadamente a Associação para a Música da Póvoa de Varzim, que é a entidade que gera a Escola de Música, o Município, a Câmara Municipal da Póvoa de Varzim e a Junta de Freguesia da Póvoa de Varzim, e há também a empresa Cardoso e Conceição, que uma é empresa que de instrumentos, sim, desde a primeira hora que apoia o concurso. Recordo-me perfeitamente do dia em que reuni com o responsável pela empresa, não o conhecia.
0: Podes também dizer o nome? Outro
1: era o Mário Cardoso,
0: e o nome
1: do
0: da
1: Cardoso
0: empresa?
1: E Conceição.
0: Muito bem,
1: limitada.
0: Temos que dizer muitas vezes, porque nunca é demais referir quem apoia este tipo de iniciativa.
1: Sem dúvida. E a verdade é que ele não me conhecia, eu também não conhecia a pessoa, nem a empresa em si, mas a verdade é que ao longo destas 15 edições criou-se aqui uma simbiose que tem sido fulcral para o sucesso do concurso.
0: Muito obrigado, Mário Cardoso e Conceição.
1: O Mário Cardoso,
0: mais empresas?
1: É um visionário que sempre apoiou o concurso de trompete, sempre viu no concurso de trompete algo necessário para a classe de trompete em Portugal, mas também para a música, e nunca deixou de dar o devido apoio. Por essa razão, nunca houve outro. A empresa Cardoso e Conceição depois
0: então
1: consegue...
0: Para além do município e da escola, é patrocinador, é a empresa única?
1: É a única empresa que está ligada ao concurso, que depois, através das marcas que promove, também já adicionou várias empresas internacionais ao concurso. Recordo-me Yamaha, Vicente Barre, e agora já há largos anos que temos tido o apoio da Buffet Crampon, através das marcas da BS, da Antoine Courtois, da Scherzer, da Besson, que tem sido também um dos pulmões que ajuda a que o concurso continue a ter o sucesso que tem.
0: Obrigado a todos os patrocinadores e vamos seguir com música. Seguimos com Leopold Mozart. Leopold Mozart escreveu um concerto para trompete em dois andamentos, que foi uma das obras que os concorrentes levaram ao concurso de trompete da Póvoa de Varzim ao longo dos anos. Vamos ouvir o andamento final, Allegro, na interpretação de Maurice André, no trompete com a Filarmónica de Berlim, dirigida por Herbert von Karajan.

0: de Leopold Mozart, ouvimos o Allegro do concerto em Ré maior para trompete e orquestra, com o Maurice André no trompete e a Filarmónica de Berlim dirigida por Herbert von Karajan. Paulo, quem foram os vencedores mais memoráveis do concurso de trompete da Póvoa de Varzim e será que tu sabes onde é que eles tocam hoje em dia, alguns desses grandes finalistas e vencedores?
1: Ora bem, eu cheguei a uma altura a fazer assim umas contas, que ao longo destas edições todas, se for a contar entre participantes e professores envolvidos, já são mais de 1.500 trompetistas que passaram por aquele palco da Escola de Música da Póvoa de Varzim. No entanto, recordo-me sim de alguns, se for pensar nas categorias mais elevadas, recordo-me que na primeira edição do concurso de trompete, em 2010, o vencedor da categoria superior foi o Carlos Leite, que hoje ocupa um lugar na Orquestra Gulbenkian. Recorda-me também que na edição seguinte, também na categoria mais elevada, o vencedor foi o Mário Pinto, que hoje também ocupa um lugar na Orquestra da Madeira, na Orquestra Regional da Madeira. Por exemplo, o Carlos Leite venceu por 3 vezes no concurso.
0: Em 3 anos diferentes?
1: Sim, em 3 categorias diferentes. Venceu por 3 vezes. Recorda-me também agora do José Pedro Pereira, que também, apesar de não ter vencido a categoria, se calhar, superior no tempo dele, mas também hoje ocupa um lugar na Orquestra Gulbenkian, e são vários. Vários, recorda-me do Francisco Machado, o Paulo Fernandes, o Francisco Funina, o Francisco Graça, todos jovens trompetistas que estão a fazer carreira lá fora, prosseguiram estudos fora de Portugal e que também são uma referência. E, por exemplo, na edição passada, temos o Pedro Silva, um jovem que estuda no Conservatório da Gulbenkian em Braga, que também será um promissor trompetista do nosso país, por aquilo que ele já pôde apresentar, já se apresentou várias vezes no concurso, e não tenho dúvidas que continuará a dar cartas. Ou seja, o concurso também tem essa vantagem de podermos conhecer alguns jovens que por lá passaram, deixaram a sua marca no concurso, mas não ficou só por ali. Não quero dizer que o concurso tenha sido o trampolim.
0: Não foi um trampolim,
1: mas foi mais um estímulo também para, se calhar, eles demonstrarem as qualidades que têm e, se calhar, também ajudar a fazer da música a sua vida profissional.
0: Sim,
1: não é?
0: É uma etapa importante na experiência que têm na sua apresentação pública e a serem avaliados.
1: Temos vários trompetistas que, em mais do que uma edição, já categorias diferentes, venceram o primeiro lugar, por exemplo. Recordo-me agora também do Francisco Machado, começou no concurso, se não foi na primeira edição, foi na segunda, ou seja, desde a categoria dos 9 anos, por aí fora sempre, até vencer a superior.
0: Vamos agora a um clássico do século XX, de Alexander Arutunian. Proponho ouvirmos o Andante Maestoso, Allegro Enérgico, Meno Moço e Tempo Primo, do concerto para trompete e orquestra, na interpretação de Sergei Nakaryakov, no trompete, e Genaha Philharmonie, dirigida por Andrei Borica.

0: e o tempo não permite ouvirmos o concerto completo, mas ouvimos a grande secção inicial do concerto para trompete e orquestra de Alexander Arutunian, nomeadamente o Andante Maestoso, Allegro Enérgico, Meno Moço e Tempo Primo, na interpretação de Sergei Nakaryakov no trompete e Jena Philharmonie, dirigida por Andrei Borica. Paulo Veiga, além da organização do concurso para trompete da Povo de Varzim, que outras atividades profissionais desenvolves? Ainda tocas? Diriges? Conta lá.
1: Procuro fazer tudo um pouco, não é? Gosto de. Dou aulas, não é? Sou professor de trompete na escola, ocupo também a maior parte do tempo na direção da escola, neste momento sou o diretor pedagógico da Escola Municipal de Varzim. Fora toda esta atividade letiva, sempre que possível, continuo a ministrar algumas masterclasses, quando convidado para o efeito. Gosto de tocar também sempre que possível, porque faz parte, não é? O bichinho nunca se perde, e efetivamente também gosto de tocar. E também dirijo a banda da musical da Póvoa de Varzim, a banda da cidade. Também é outro projeto que me dá muito prazer desenvolver. Efetivamente, o concurso de trompete é um acrescento a toda esta atividade que eu desenvolvo de todos os anos letivos, não é? Sem dúvida que não poderia mentir que me dá imenso orgulho fazê-lo, senão se calhar já não o faria há tantos anos. Noto que ele é necessário. Gosto sempre que termina um concurso, todo o feedback que é recebido, acho que é importante ele continuar a desenvolver-se. Tenho havido apoio nesse sentido e também, pronto, a nível profissional, também é esse acrescento que também saio de lá cansado, mas satisfeito. Quando termina uma edição, é mesmo esse o sentimento de algum cansaço, mas satisfeito em poder trabalhar não só pela minha classe, mas também pensar nisto a nível nacional, que faço algo que pode ajudar a servir várias escolas, vários colegas professores e imensos alunos, que é esse o objetivo
0: Como
1: principal.
0: trompetista, o que é que gostas de tocar? Que repertório é que te dá mais gosto de tocar?
1: Vou-te ser sincero, ultimamente aposto muito na música portuguesa, porque acho que todos nós devemos de dar um espaço àquilo que é nosso. E, efetivamente, gosto muito de estar em contacto com os compositores nacionais. Gosto de tocar obras dos compositores nacionais. Também, aliás, o concurso já foi também promotor em muitas edições da escrita de repertório original português para várias categorias.
0: Houve obras escritas para o concurso, não é?
1: Houve sim, já houve edições em que teve obras escritas de propósito para essa determinada edição. Lembro-me de vários compositores e várias obras, mas, por exemplo, quando o concurso fez o 10º ano, um colega de composição lá da Escola de Música escreveu o CTPVX, que era em celebração dos 10 anos do concurso de trompete. E também ele já fez mais tarde uma obra escrita de propósito para a categoria orquestra, que nessa edição foi a 12ª, creio eu, houve a categoria orquestra, e então também solicitei a ele que fizesse uma obra para essa categoria e ele também a escreveu.
0: E vamos continuar no século XX para ouvir mais uma obra fundamental e que também passou pelo concurso de trompete da Póvoa de Varzim. Trata-se do primeiro andamento da sonata de Paul Hindemith, numa poderosa interpretação de Reinhold Friedrich no trompete e Thomas Deweys no piano.

0: Acabámos de ouvir o primeiro andamento da sonata de Paul Hindemith, numa interpretação de Reinhold Friedrich no trompete e Thomas Duisse no piano. Paul, em que altura do ano decorrem as inscrições e as provas, quais são os prémios e os objetivos do concurso de trompete da Póvoa de Varzim e se existe um concerto de laureados no final?
1: Desde a primeira edição, a época, falando em ano letivo, a época da interrupção letiva do Carnaval e da Páscoa foram sempre as épocas preferenciais para a realização do concurso. Este ano, por acaso, acontecem no mês de maio, já depois das férias da Páscoa, mas normalmente é no primeiro semestre do ano que se realiza o concurso de trompete. Sim, tem objetivos, obviamente que uma coisa desta natureza tem que ter alguns objetivos e um dos principais que estão na criação do concurso é proporcionar aos concorrentes novas oportunidades para a performance musical e contribuir, de certo modo, também para a dinamização da atividade musical na comunidade educativa, beneficiando simultaneamente a aprendizagem e o nível de formação de todos os participantes. Ou seja, isto são objetivos que eu próprio faço questão de que constem do regulamento, expondo de certo modo porque é que o concurso de trompete ainda continua de ano para ano a existir. Os prémios variam. Já foram,
0: são monetários?
1: Ultimamente têm sido prémios monetários, sim, mas já foram atribuídos instrumentos. Entre outras coisas, mas ultimamente têm sido prémios monetários, porque também acho que têm sido bem aceito pelos participantes. No final de cada edição existe sempre um concerto de laureados. Por uma edição ou duas não tocaram os laureados, eu organizei um concerto, porque além de tudo o que envolve o concurso, sejam as provas, seja o que for, eu também já dei espaço a agrupamentos que têm a trompete como figura principal, a também se apresentarem em algumas edições, nomeadamente os Portuguese Brass, já se apresentaram mais que uma vez no concurso, muitas vezes vencedores que sei que têm determinados agrupamentos de trompetes, também os convido para se apresentarem lá, mas a maioria das vezes sim, pego nos concorrentes vencedores e no último dia faz uma apresentação.
0: E onde é que costuma ser esse concerto?
1: É sempre lá no Auditório Municipal da Póvoa de Varzim, também onde decorre o concurso. Pegam em cada primeiro prémio e fazem a obra da final e depois no fim de tudo, claro, faz-se a típica atribuição dos prémios, as fotografias, etc. E vamos todos embora felizes e contentes.
0: Muito bem. E vamos agora ouvir o vencedor do mais famoso concurso de trompete do mundo, o concurso Maurice André. E o vencedor do ano 2022 foi o alemão Sebastian Bernat, que vamos ouvir aqui a interpretar o Vivace da Sonata em Ré Maior de Telemann com a Orquestra da Rádio de Frankfurt, dirigida por Elias Grandi. Paulo, esta obra já foi tocada por algum concorrente no concurso de trompete da Póvoa de Varzim?
1: Não estando recordada a edição, mas sim, já fez parte do repertório. Quando os concorrentes queriam apresentar alguma peça em piccolo, não é? De um grau de exigência assim mais elevado, e claro que já o próprio Leopold Mozart também foi utilizado, e esta de Telemann também.

0: Nós aqui também estamos a aplaudir, é absolutamente extraordinária esta interpretação do último andamento, Vivace, da sonata em Ré maior de Telemann, com a orquestra da Rádio de Frankfurt, dirigida por Elias Grandi. No trompete esteve um dos grandes trompetistas da atualidade, Sébastien Bernard. E vamos até ao final do programa. E vamos até ao final do programa com Aachen Hardenberger em pano de fundo a interpretar a Sequenza Décima de Luciano Berio. Paulo Veiga, quais são os teus desejos e objetivos para o futuro do concurso de trompete da Póvoa de Varzim?
1: Ora bem, são coisas simples, tais como continuar a promover o mérito artístico e a excelência enquanto objetivo de sucesso e realização pessoal, seja de professores, seja de alunos, de toda a comunidade de trompetistas em Portugal. E claro, como não podia deixar de ser, projetar mais a escola e o Concelho da Póvoa de Varzim no panorama musical nacional, porque efetivamente já é um concurso que toda a gente associa à Póvoa de Varzim, e isso também foi algo que se conquistou e que também eu gostaria de não perder, porque acho que se tornou, acabou por tornar uma referência no ensino do instrumento, em toda a componente artística que o envolve, e claro, isso dá-me muito prazer ter esses resultados.
0: E fica aqui divulgado a ida à Póvoa de Varzim para esse belo concurso numa bela cidade. Parabéns, Paulo. Obrigado.

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2: Olá viva, vamos começar esta hora de música na Antena 2 com uma sonata para violoncelo e piano do italiano Alfredo Casella. O seu Opus 45, número 2, que ouviremos por Andrea Favalesa no violoncelo, acompanhada ao piano por Maria Semeraro. Segunda sonata, o Opus 45 para violoncelo e piano de Alfredo Casella.

Acabámos de ouvir a sonata Opus 45, número 2, para violoncelo e piano, composta por Alfredo Casella. Estivemos com Andrea Favalesa no violoncelo e ao piano Maria Semeraro. Vamos continuar na música da Antena 2 com a 5ª Sinfonia de Sibelius, aqui com a direção de Klaus Mackella, à frente da Orquestra Filarmónica de Oslo.

0: Acabamos de ouvir a Quinta Sinfonia de Sibelius, aqui com Klaus Makela na direção da Orquestra Filarmónica de Oslo. Assim chega ao fim esta hora de música na Antena 2.
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Olá, muito bom dia, seja bem-vindo a mais um programa da manhã da RTP Antena 2, 5 de maio de 2026. Começamos este programa com uma obra relativamente desconhecida, mas bastante reveladora da capacidade de orquestração, também de imaginação e, sobretudo, o enorme compositor que era Ottorino Respighi. Vamos ficar com a obra Belkis, a Rainha de Sabbat. Assim, começamos este programa com a interpretação da Orquestra Filarmonia e a direção de Geoffrey Simon.

Belkis, a Rainha de Sabbat, de Ottorino Respighi, a interpretação da Orquestra Filarmonia e a direção de Geoffrey Simon. Começámos então esta manhã com este brilhantismo orquestral de Ottorino Respighi. Pertence àquela geração de compositores que beneficiou muito do Tratado de Orquestração de Rimsky-Korsakov. De resto, o próprio Respighi pôde trabalhar momentaneamente com Rimsky-Korsakov a questão da orquestração, e essa geração que beneficiou bastante disso, como o Stravinsky, como o Maurice Ravel, e que têm esta capacidade de nos fazer viajar não só através da música, da harmonia, do ritmo, mas com todos os timbres da orquestra. Ottorino Respighi, para começar este programa da manhã, são 7 horas e 26 minutos deste programa de 5 de maio, onde vamos falar, entre outras coisas, de Maria Helena Vieira da Silva. Já tínhamos combinado na semana passada com a Alexandra Carita voltar aqui à Antena 2 para falar destes debates que estão agora em podcast no site da Antena 2 e na RTP Play, o podcast dos debates Uma Ideia para a Harmonia, um ciclo organizado pela Fundação Arpádzenes, pelo Museu Arpádzenes Vieira da Silva, e ficou no ar. Podemos falar um pouco mais sobre esta pintora portuguesa, Vieira da Silva, que chegou a ser uma apátrida, porque não era, teve que se exilar, foi exilada de Portugal, viveu em Paris, mas também não era francesa durante uma determinada altura. Uma mulher que não deixou de lutar por aquilo em que acreditava, para além da tremenda artista que foi, e uma mulher a quem o país deve muito, e que então tanto ela como o seu marido acabam por Arpádzenes acabam por dar um perfeito enquadramento à ideia para este debate, ou este conjunto de debates. Foram 3 debates sobre Uma Ideia para a Harmonia, que tem a curadoria de Alexandra Carita. Ela estará cá connosco daqui a pouco. Falar de Maria Helena Vieira da Silva também é falar de música, porque não? Começa logo que Maria Helena Vieira da Silva estudou no Conservatório de Lisboa, numa altura em que também havia outro tipo de artes. Era o Conservatório de Artes. Nessa altura o Conservatório era dirigido por Viana da Mota. Depois, mais tarde, já quando vivia em Paris, com o marido, Arpádzenes, eles partilhavam sempre o gosto pela música. De resto, Maria Helena Vieira da Silva contactou com a música desde nova, mas não, ou seja, nos corredores do conservatório. Dizia já adulta que pintava como quem compõe, pensando em ritmo, contraponto, silêncio. E a casa do casal em Paris foi durante décadas o ponto de encontro de vários músicos, entre eles o pianista húngaro Gheorghe Schiffre e o compositor francês Henri Dutilleux, que de resto era um amigo próximo do casal. Agora falamos destes amigos, nada como ficarmos então com, por exemplo, Gheorghe Schiffre. Vamos ouvir o último andamento do concerto de Edvard Grieg, na interpretação deste grande pianista húngaro.

Final do concerto de Edvard Grieg e a interpretação de Gheorghe Schiffre, pianista que evocamos aqui a propósito de Maria Helena Vieira da Silva, ele que era um dos amigos do casal Vieira da Silva Arpades Enes, que frequentava, entre outros, para além de Gheorghe Schiffre, Henri Dutilleux, também frequentava a casa deste casal em Paris. Ora, isto a propósito da visita de Alexandra Carita daqui a pouco aqui ao programa para o podcast de debates Uma Ideia para a Harmonia, um ciclo organizado pelo Museu Arpades Enes e Vieira da Silva. Ora, também neste programa vamos receber o Luís Vieira e a Ruth Ribeiro a propósito do Festival Internacional de Marionetas e Formas Animadas, que decorre de 7 a 31 de maio. São mais de 25 projetos de marionetas e formas animadas em 11 espaços da cidade, numa programação dirigida a todas as idades, com espetáculos de sala, espetáculos de rua, espetáculos de pequenas formas, tudo produzido por Atarumba, Teatro de Marionetas, que tem precisamente a direção dos nossos dois convidados, Luís Vieira e Ruth Ribeiro. Falamos de marionetas, lembramos automaticamente de uma ópera que resulta tão bem em marionetas e que tantas vezes assim foi apresentada, A Flauta Mágica, de Wolfgang Amadeus Mozart.

Abertura da flauta mágica aqui na interpretação da Filoni Orchestra, dirigida por Michael Halas. Ora, continuamos neste programa de 5 de maio, aqui a antecipar um pouco de tudo o que vai acontecer. Ora, já falámos do podcast Uma Ideia para a Harmonia, também do FINFA, Festival Internacional de Marionetas e Formas Animadas. Na última parte deste programa vamos receber o Júlio Rezende, pianista, que traz-nos este programa Zen Yumi, que quer dizer piano, Japão, silêncio, fado. Ora, é a 8 de maio, a estreia mundial de um concerto inédito de Júlio Rezende, concebido especialmente para o Museu do Oriente, em Lisboa, por ocasião do seu 18º aniversário. É assim, Júlio Rezende, que tem levado essa alma tão portuguesa pelo piano, e através do piano, dando-lhe um espírito absolutamente internacional. Por exemplo, pegando em fados que nós ouvíamos e associamos tanto à voz de Amália.

0: Gaivota por Júlio Rezende, que vamos receber aqui mais ou menos a partir das 9 horas e um quarto, aqui no programa da manhã, para falar também deste Piano Japão Silêncio Fado. 8 de maio, a estreia mundial de um concerto inédito de Júlio Rezende, concebido especificamente para o Museu do Oriente em Lisboa, por ocasião do seu 18º aniversário. E vamos claramente falar desta capacidade de transformar algo tão português como o fado e de o levar através do piano a todo mundo. Hoje, que é Dia Mundial da Língua Portuguesa, celebra-se hoje. A data foi instituída pela CPLP em 2009 e reconhecida oficialmente pela UNESCO em 2019, passando a integrar o calendário de línguas mundiais a partir de 2020. A escolha de 5 de maio recupera o antigo Dia da Língua Portuguesa e da Cultura na CPLP, criado para assinalar uma língua que hoje é falada por mais de 260 milhões de pessoas em quatro continentes: Portugal, Brasil, Angola, Moçambique, Cabo Verde, Guiné-Bissau, São Tomé e Príncipe, Timor-Leste, Guiné Equatorial e Macau, além das diásporas espalhadas pelo mundo. E a música foi sempre um dos espaços onde o português melhor se afirmou, do fado, como nós ouvimos aqui na gaivota, até ao samba, da morna cabo-verdiana à marrabenta moçambicana, do samba angolano à música popular brasileira. Cada geografia deu à mesma língua sonoridades próprias. Vamos celebrar também aqui, durante este programa, a língua portuguesa.
1: Poemas de Fernando Pessoa. O poeta é um fingidor. Finge tão completamente que chega a fingir que é dor, a dor que deveras sente. E os que leem o que escreve, na dor lida sentem bem, não as suas que ele teve, mas só a que eles não têm. E assim nas calhas de roda gira a entreter a razão, esse comboio de corda que se chama coração.

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2: E são 8 horas da manhã, vamos para os noticiários, ou melhor, para a informação das notícias, com o Diogo Miguel Pereira. Bom dia.
3: A diretora do Fundo Monetário Internacional deixa o aviso: as condições económicas vão piorar se o preço do petróleo continuar a subir até ao próximo ano e ninguém vai escapar, todos os países serão afetados. Kristalina Georgieva foi quem deixou ontem este alerta aos países de todo o mundo e admitiu também estar surpreendida com a falta de ação por parte dos decisores políticos.
4: This shock, unfortunately, has not yet brought the best of policymakers.
5: Este choque, infelizmente, ainda não trouxe o melhor dos decisores políticos. O que me surpreende é que ainda estejam a agir como se fosse durar apenas alguns meses. 2 a 3/4 das medidas atuais procuram, na verdade, reduzir o impacto sobre os consumidores e as empresas, ou seja, manter a procura por petróleo em alta. Todos nesta sala sabem que se a oferta diminuir, a procura terá de ir atrás. Então não lancem gasolina para o fogo.
4: So don't throw gasoline on the fire.
3: Kristalina Georgieva acusa os líderes mundiais de tratarem esta crise no Médio Oriente como se fosse uma crise menor. A diretora do Fundo Monetário Internacional falou em Los Angeles numa cimeira sobre a economia mundial. E a Maersk, a gigante dinamarquesa de transportes marítimos de contentores, anunciou esta manhã que um dos navios da empresa conseguiu passar pelo Estreito de Hormuz. Valeu a escolta feita pela Marinha norte-americana, tal como tinha já anunciado o governo dos Estados Unidos, de que iria fazer uma escolta no Estreito de Hormuz, apesar dos avisos de Teherão. Os iranianos disseram que iriam atacar a Marinha dos Estados Unidos se se aproximassem deste Estreito de Hormuz. O governo recebeu já 33 propostas de alterações no Siresp, número deixado esta manhã pela agência Lusa, que cita fonte do setor. O objetivo nas alterações do Siresp é tornar esta rede com mais autonomia energética e também redundância. O Siresp, que numa das propostas haverá um investimento de cerca de 36 milhões de euros, escreve a agência Lusa. Hoje, no Ministério da Administração Interna, vão ser então apresentadas estas propostas sobre a evolução deste sistema de comunicações. Metade dos serviços de medicina intensiva dos hospitais públicos têm camas que não são usadas por falta de recursos humanos. O balanço é feito esta manhã ao Jornal Público pelo grupo de trabalho que está a reorganizar a rede de medicina intensiva no país, Sara Araújo de Almeida.
6: Apesar de o país ter duplicado as camas de medicina intensiva na última década, o número regrediu nos últimos anos e está abaixo da média dos países da OCDE. E de um total de 42 serviços de medicina intensiva, metade tem camas fechadas. São 120 camas que não são usadas em todo o país por falta de recursos humanos, especialmente enfermeiros. Mas a solução não passa por aumentar o número de camas, mas sim usar as que estão fechadas, defende o coordenador do Grupo de Trabalho para a Revisão da Rede de Medicina Intensiva, ouvido pelo Jornal Público. José Artur Paiva explica que a escassez de enfermeiros é o grande bloqueio, sobretudo por causa da imigração e das saídas para o privado. E ao problema das camas fechadas, junta-se a taxa de ocupação elevada. Dos 21 serviços com camas inativas, 9 têm uma taxa de ocupação igual ou superior a 85%. O caso mais preocupante é o Hospital de Cascais, porque tem uma ocupação de 95% e 9 camas encerradas por falta de enfermeiros. Esta situação pode afastar os utentes de cuidados diferenciados.
3: Há camas, mas não estão a ser usadas por falta de recursos humanos, dá conta hoje o Jornal Público.

0: não me coube em herança qualquer Deus, nem ponto fixo sobre a terra, de onde algum pudesse ver-me. Tampouco me legaram o disfarçado furor do cético, a astúcia do racionalista ou a ardente candura do ateu. Não ouso, por isso, acusar os que só acreditam naquilo que duvido, nem os que fazem o culto da própria dúvida, como se não estivesse também esta rodeada de trevas. Seria eu também o acusado, pois de uma coisa estou certo: o ser humano tem uma necessidade de consolo impossível de satisfazer. De Stig Dagerman, o jovem escritor sueco que nunca encontrou consolo. Acabou por suicidar-se em 1954 na sua garagem.
1: Palavras que o vento não leva.

0: As palavras escolhidas por Ana Paula Ferreira para as manhãs da Antena 2. Passam 6 minutos das 8 da manhã. Já falei ainda há pouco da relação, por exemplo, de Marilena Vieira da Silva com vários músicos importantes, como Gheorghe Schiffre, Henri Dutilleux, entre outros músicos. Também no Brasil se relacionou com alguns deles. Ora, vamos falar com a Alexandra Carita. Bom dia, bem-vinda de volta aqui à Antena 2.
1: Olá, bom dia, André.
0: Na realidade, nós vamos falar do podcast que vai sair hoje, este conjunto de podcasts, Uma Ideia para a Harmonia, e que põe em debate
1: também as ideias da Vieira da Silva.
0: Exato. E na semana passada fiquei com água na boca precisamente por causa disso. Porque para além do interesse destes debates, que têm todo o interesse e que olham para a atualidade e procuram um pouco de luz ao fundo do túnel, podemos dizer assim. Não são debates 100%... É difícil ser otimista nos tempos que correm, mas não são debates 100% pessimistas.
1: Não.
0: Há uma luz ao fundo do túnel que se procura, não é?
1: Há uma ideia de comunhão e de partilha que já é positiva só por si. É uma ideia de caminharmos juntos para uma solução coletiva.
0: Exato.
1: E essa ideia era uma ideia que a Vieira da Silva, o Arpazenes, partilhavam com os amigos, e tinham muitos amigos, pensavam imenso. Era muito dentro daquela esfera criativa, mas também intelectual, de artistas, intelectuais, pensadores, escritores, filósofos. Era muito o grupo onde eles se mexiam em Paris. Paris, nos anos 30, era a efervescência,
0: exato,
1: máxima,
0: exato.
1: Não é? Todos os exilados políticos ali estavam, a grande arte era ali que se criava, o pensamento também fluía em cada conversa, em cada casa, em cada encontro. Portanto, eles estavam no sítio certo.
0: E o que é ser apátrida? Porque nós ouvimos o conceito, nós sabemos o que é o conceito, mas é estranhíssimo pensar que alguém seja apátrida.
1: Depois de ter tido nacionalidade, ainda por cima.
0: Exato.
1: Pois, a Vieira da Silva é portuguesa, vai estudar artes para Paris, vai primeiro com a mãe, mas em 1930 encontra o Arpazenes e apaixona-se. Acabam por casar em 1930. Ele é húngaro.
0: Exato.
1: Ela, como portuguesa mulher, perde a nacionalidade ao casar com um estrangeiro. O que é que acontece? A seguir começa a Segunda Guerra Mundial e os judeus são perseguidos.
0: Uhum.
1: Ao ficar sem pátria, a Vieira da Silva e o Arpazenes pensam: como é que vamos superar, como é que eu vou fugir à guerra, não ser deportado, como judeu pensa passar por Portugal, converter-se ao catolicismo. Aliás, eles chegam a casar, uhum, em Portugal, naquela igreja de São Mamed, uma igreja católica, para que ambos obtenham a nacionalidade portuguesa, mas o Salazar não se impressiona e não vai nisso. Não lhe dá ao Arpazenes a nacionalidade portuguesa. Ela não consegue conquistá-la, portanto ficam sem qualquer tipo de nacionalidade e escolhem fugir para o Brasil. Exilam-se no Brasil, no Rio de Janeiro. É um período complicadíssimo para a Vieira da Silva.
0: E acaba por ser o Rio de Janeiro que lhes dá algum abrigo.
1: É o Rio de Janeiro que lhes dá um abrigo, mas a Vieira da Silva, ao contrário do Arpazenes, que consegue perfeitamente integrar-se naquela sociedade.
0: Claro. Percebemos.
1: Ela não consegue, ela fica mais deprimida, se podemos chamar assim. Tem uma correspondência muito forte com a mãe, que está em Portugal.
0: Claro.
1: Muito recolhida em casa, e aquela diferença da capacidade que os brasileiros têm de falar, ela é mais reservada em termos privados, da sua vida privada, fica mais em casa, mais recolhida. Toda a música e a dança brasileira, ela é muito mais erudita, portanto há ali uns
0: é tudo um pouco demais
1: para ela. Mesmo o calor é excessivo para ela, ela queixa-se muito do calor no Rio de Janeiro.
0: Sim.
1: E tem muita dificuldade com isso. Mas consegue criar imenso.
0: Já o húngaro amou.
1: O húngaro, sim. O húngaro
0: amou
1: o Brasil, consegue dar aulas a uma quantidade de gente, filhos e filhas, uhum, da classe superior no Rio de Janeiro, e está sempre na rua.
0: E pronto, e fez bem. É o Rio de Janeiro.
1: Aliás, consegue também manter a vida do casal, porque a Vieira da Silva expõe muito a miúdo, não expõe muito no Brasil. Apesar de ter uma fase que a caracteriza e acaba por até desenhar as ruas, claro, ela é muito a cidade, é uma. Ela diz: Je suis une femme de la ville. Portanto, a cidade também entra nela, mas. Claro.
0: Mas mesmo nessa altura o conceito de cidade é diferente do que é uma Paris.
1: Completamente e do diferente. Que é... Paris é uma cidade urbana, mesmo em termos visuais e para aquilo que ela aproveita para as suas telas. O Rio de Janeiro é uma coisa exuberante em termos de natureza. Portanto, a realidade é completamente diferente. E ela não dissocia a cidade da intelectualidade.
0: Exato. Sendo que no Brasil ela continua a dar-se com os intelectuais.
1: Sim, claro, sempre, sempre. Bem. A Cília Meireles, por exemplo, Exato. É uma grande amiga. Mas ela no Brasil também tem um recolhimento. E aí vêm estas ideias que eu puxei para os podcasts, Uma Ideia para a Harmonia. Uhum. Porque ela está a sofrer as consequências de uma guerra, de um exílio, da discriminação de um povo por uma religião, e tudo isso começa a trabalhar bastante na cabeça dela. Uma coisa curiosa, ela em 1942 vai sozinha ao funeral do Stefan Zweig, que se suicida perto do Rio de Janeiro com a mulher. Ela é uma das intelectuais que vai ao funeral dele. Ela já está muito ligada a estas coisas da discriminação, da extrema-direita, já vinha de Paris, portanto, muito preocupada com a ascensão do fascismo. Ela manifesta-se como uma antifascista. Ela e o Arpazen fazem parte de um grupo chamado o Les Amis du Monde, que são todos os exilados praticamente políticos.
0: O nome é tão bonito e tão poético.
1: Os Amigos do Mundo. E eles pensam precisamente da mesma forma como nós nos vemos, entre aspas, a pensar como resistir a esta onda crescente de ideias e de ideologias de direita radical.
0: Ora, talvez tenha... E isto tem tudo que ver com o próximo podcast, porque falamos entre maiorias e minorias. Eles foram sempre uma minoria entre maiorias. Em quase todos os lados onde estiveram, foram uma minoria entre maiorias. E depois resolveram desta forma tão bonita, criando esses amigos do mundo. É mais uma vez aquilo que eu digo. Ou seja, falamos de problemas complicados, mas com uma ótica de luz ao fundo do túnel.
1: Sempre uma ótica positiva. Eu acho que este lado do pensamento e da criação artística nos dá essa possibilidade, nem que seja uma utopia, mas nós estamos lá. E esta utopia também faz parte da vida e fez parte da vida deles. É curioso juntarem-se quatro ou cinco também na galeria Jean Boucher, que era foi sempre a galeria da Vieira da Silva em Paris, para fazer uma exposição cujos valores das obras vendidas fossem para as vítimas da Guerra Civil em Espanha, por exemplo. O pequenino, fazendo pequenino chegar ao todo, mas estar sempre no meio dos outros. E a minoria também enquanto mulher. A Vieira da Silva é uma mulher isolada entre homens, em termos de um estatuto artístico absolutamente inalcançável, quase, por uma mulher comum. Portanto, ela sabia-se feminista. Obviamente a palavra, o termo feminista não era usado, mas era esse percurso que ela fazia, independente, sabia o que queria, e essa distância com aquelas coisas mais comezinhas da vida, que ela fazia questão de... Aliás, o nome, ela escolhe Vieira da Silva e não Maria Helena. Ela não assinava Maria Helena. Ela assinava Vieira da Silva.
0: Claro.
1: Sou uma entre os meus pares, ou seja, eu não sou diferente, não quero ser diferente por ser mulher, não quero ser discriminada por ser mulher. Tudo isso são temas que nós tratámos neste segundo debate. As mulheres, sobretudo, que ainda são absolutamente discriminadas. E estranho nestas maiorias e minorias. As mulheres não são minoria nenhuma no mundo.
0: Claro, mas neste momento são, até são maioria.
1: Mas são exatamente discriminadas. Porque esta relação, esta nossa relação do eu com o outro, temos sempre a tendência de comparar e tentar ver se o podemos inferiorizar.
0: Essa questão é tão, é tão, é tão importante, até nos dias de hoje. Ainda no outro dia saiu uma estatística em que há países onde há falta de homens. É o contrário, ou seja, a maioria no mundo é feminina, há mais mulheres do que homens, e há países onde há claramente muito mais mulheres do que homens, e sendo que isso constitui um problema que não deixa de ser curioso, não é? Mas ao mesmo tempo parece que
1: há esta coisa cultural, não é? Este estigma cultural em cima de um sexo fraco, que não tem nada mais fraco, é diferente.
0: Exato.
1: E é nesta diferença que o homem...
0: Sejamos sempre iguais nas nossas diferenças, não é?
1: Mas o homem sempre chegou com isto, para pertencer a um grupo mais forte, para inferiorizar o outro.
0: Exatamente, nesse estudo...
1: Aliás, neste debate, o professor Jorge Vala, que é psicólogo, explica bem como é que nós nos esquecemos do sofrimento do outro, que é uma coisa aflitiva.
0: É empatia, não é? Nesse estudo sobre o peso das mulheres na demografia versus o peso das mulheres na sociedade, que é inverso, uma das coisas que se dizia é que o erro do feminismo foi só lutar pela emancipação da mulher, porque o que é necessário no século XXI é lutar pela emancipação do homem. Porquê? Dizem eles, porque pela questão que tem que ver, o homem precisa de libertar-se do papel que legou a si próprio.
1: Eu acho que tem muita razão isso, e neste debate falamos também um pouco disso. O homem tem um peso em cima, não pode chorar, não pode ter, desde pequenino, e nós vemos que as raparigas hoje estão mais, também entre aspas, bem educadas que os rapazes. Os rapazes não conseguem superar as emoções, explicar as emoções, exprimir as emoções, e isso é um problema enorme. E, aliás, esse problema segue connosco para o terceiro debate, e para a guerra e paz. E porque é que há guerra mais com homens do que com mulheres? Eles são muito mais violentos.
0: Mas depois também há um fenómeno muito engraçado, que há determinadas mulheres, quando chegam a níveis de poder, que se tornam mais papistas que o Papa.
1: É verdade.
0: Pela necessidade da afirmação da autoridade, será?
1: Ou por esta confusão de papéis. Porque as mulheres têm normalmente... não estão em cargos de chefia, nunca. A grande maioria. E quando lá chega, pensa que estou no meu papel inverso. Eu se calhar tenho que me comportar como se comportam os homens que têm estes cargos. Ou então para se fazerem valer, atenção, porque às vezes não é fácil.
0: Também pode ser, exato. Bom, eu não sou mulher, deixo isso para o mundo feminino. Acho que é um mundo bastante complexo. É uma realidade.
1: Mas isto é tudo muito cultural.
0: É tudo muito cultural,
1: claro. A Filipa Laundas Vicente, que é também convidada neste segundo debate, historiadora, explica perfeitamente isso. Eu acho que se nós educássemos...
0: Daí a tal emancipação do homem, que também é necessária, não é?
1: Exatamente, exatamente. Se educássemos os rapazes e as raparigas, ao contrário, teríamos as mulheres como os homens e os homens como as mulheres. Porque é uma questão de educação cultural e social. Podemos ver outras sociedades onde as coisas são diferentes.
0: Exatamente.
1: Não tem a ver com biologia.
0: Não, é uma questão muito, muito, muito cultural. Ora, olhemos por isso mesmo para Vera da Silva e para o seu exemplo. Vamos poder ouvir este debate que vai ser disponibilizado em podcast entre maiorias e minorias, com Jorge Vala, Filipe Launes Vicente. A ideia de democracia assenta na vontade da maioria, no bem do maior número possível de pessoas, e tem por objetivo alcançar o mesmo para todos, mas não exclui por nenhuma ordem de valores aqueles que estão por qualquer razão em minoria, não os anula, não os desvaloriza ou ignora. As perguntas são estas: que pesos devem estar na balança, quanto conta cada um, como contamos todos, A ideia do indivíduo subjaz há de único, diferente, como se define a diferença, somos muito diferentes, em que somos iguais, que respeito devemos à diferença e à igualdade onde se encaixam os migrantes. São muitas perguntas, Alexandra.
1: São muitas perguntas. Mas o mais importante é pensar que isto está errado, que há aqui qualquer coisa que nós temos que olhar de outra forma.
0: Voltamos à mesma, é uma questão de empatia.
1: É uma questão de empatia e de reflexão, porque nós passamos os dias sem pensar exatamente no que estamos a fazer. Há muitos atos de discriminação que nós nem notamos. Isso talvez seja o pior, é a naturalidade com que atuamos muitas vezes, discriminando e magoando, com uma palavra, com uma frase, com uma expressão, com um olhar, sem percebermos exatamente o que é que estamos a fazer. A falta de atenção de uns pelos outros.
0: Nesse aspecto, depois há países que, por terem realidades bem mais violentas nesse sentido que nós, que acabam por ter legislações mais agressivas no sentido de impor, ou seja, se o respeito pelo outro não vai a bem, vai a mal. Olhemos, por exemplo, para o Brasil, onde qualquer tipo de discriminação neste momento pode ser condenada com prisão. Isto são reações também que de repente começamos a perceber de alguns governos para tentar conter sociedades que se tornam às vezes agressivas naquele...
1: E são demasiado agressivas. Está a falar da realidade do Brasil. Realmente.
0: Exato.
1: Tornou-se muito agressivo e muito fácil agredir o outro na rua. Portanto, tem que haver algum limite, algum travão. Eu não sou adepta de que as leis fazem tudo.
0: Não,
1: ser uma educação completamente
0: como
1: diferente.
0: Dizem os professores de direito, a lei vem porque há falta de bom senso.
1: E às vezes não é bom sinal, porque a necessidade de legitimar determinados atos é inata, não é? Nós, não
0: claro.
1: Nós percebemos que não estamos a fazer o correto, mas vamos tentar legitimar de alguma forma. Percebemos que não é certo discriminar, não, e vamos
0: isso,
1: a teorias, buscar teorias antigas,
0: porque,
1: outras.
0: Porque percebemos, por exemplo, nas novas gerações brasileiras, que já há uma verdadeira repulsa quando se faz determinada piada, quando se faz determinada discriminação, coisas que para nós ainda são absolutamente aceites, porque não temos aqueles problemas, são realidades diferentes, não é? É, não deixa de ser espantoso que Vieira da Silva conheceu estes mundos todos e num período em que a discriminação chegou ao ponto de um extermínio, de um genocídio, de uma guerra mundial. E
1: ela fez o que pôde. Ela, por exemplo, tornou-se membro do movimento contra o racismo, pela amizade entre os povos.
0: Uhum.
1: Ela fez imensas coisas dos direitos das mulheres e também pela democracia. Ela tinha noção da política, de que a democracia teria que reinar neste mundo. Lutou mesmo contra o racismo e contra a guerra. Era uma das ideias que ela mais defendia em privado. Não foi por acaso que foi ela que fez os cartazes mais bonitos do 25 de Abril, que a Gulbenkian depois publicou e espalhou. A poesia está na rua, a Árvore da Liberdade, mesmo 10 anos depois.
0: Exato.
1: São coisas muitíssimo bonitas. Ela veio a Portugal nessa altura a convite da Sofia de Mel Brainer Anderson, uhum. que era uma das suas melhores amigas. Houve sempre, sempre, sempre nela esta noção de que é preciso igualdade, é preciso olhar para o outro, mas também era outro tempo. Ela tinha tempo para pensar, para pintar, para falar, para ler. Nós não
0: essa
1: temos
0: questão
1: esse
0: do tempo,
1: tempo.
0: Dá outro debate. Bom, então fica lançado o mote para mais este podcast, que vai estar disponível através do site da RTP Antena 2, também da RTP Play. Estes podcasts que nos trazem várias temáticas que partem deste universo e da experiência de Vieira da Silva.
1: Mas sobretudo também da atualidade.
0: E da atualidade,
1: é
0: claro.
1: É preciso voltarmos a estar juntos e a pensar juntos.
0: É isso.
1: É.
0: É. preciso sabermos ouvir uns aos outros, como diz Jordi Savall e como dizem os músicos de todo o mundo, a escuta é tão importante, não é? Nós para a semana vamos estar aqui a falar de guerra e paz, a antecipar o podcast da próxima semana, esse é o tema. Ora, hoje, como perdemos um pouco mais de tempo, e ainda bem, a falar de Vieira da Silva, isso é importante, eu vou continuar com música a propósito. Já o disse na primeira hora, tanto Vieira da Silva, que estudou no Conservatório de Lisboa, na altura era o Conservatório das Artes, atenção, mas não deixa de ter estudado no Conservatório de Lisboa. Aliás, ainda há uma memória recente do Conservatório ter teatro, ter dança, ter música. Portanto, ela sempre alimentou o gosto pela música. O próprio marido, Arpad Zenes, partilhava com ela esse gosto. A Casa do Casal em Paris foi durante décadas ponto de encontro de artistas intelectuais. A música esteve sempre presente.
1: Ela própria tocava pianeta, será?
0: Espineta. Mas devia ter estudado piano, de certeza. Não consigo afirmar agora com. Mas tocava um instrumento de tecla. Que, teve várias visitas ilustres. Já ouvimos um deles, Gheorghe Schiffre, húngaro, em Paris, portanto, era normal que se relacionasse com Arpad Zenes. Outro grande amigo foi Henri Dutilleux, e Henri Dutilleux talvez tenha sido o compositor que melhor tenha traduzido o universo dela em som. Os dois conheciam-se, admiravam-se mutuamente. De resto, há uma peça orquestral que ela gostava particularmente, que se chama Timbre, Espaço e Movimento. E é curioso, quando fala de timbre, espaço e movimento, parece que estamos a falar da pintura.
1: Estamos numa tela, dentro de uma tela da Vieira da Silva.
0: Na realidade, a tela. Há uma inspiração em pintura, foi em 1978 e foi inspirada na Noite Estrelada, do Van Gogh. Mas, de qualquer forma, quando depois se percebe, isto foi feito por planos sobrepostos, com profundidade, construído em camadas.
1: Aqueles labirintos.
0: Tem afinidades evidentes com a pintura de Vieira da Silva, e daí, talvez, o facto de ela mencionar esta obra de Henri Dutilleux. Além disso, há outras curiosidades. Vieira da Silva pertenceu em Paris ao mesmo círculo cultural de poetas como René Char, com quem se cruzou e falou, e cujos textos foram depois postos em música por Pierre Boulez no Le Marteau sans Maître. Editoras, galerias, revistas cruzavam pintores, poetas e compositores nessa rede, que não deixa de ser densa em afinidades, podemos dizer assim. E ao mesmo tempo havia esta ligação à vanguarda musical do seu tempo, e isto é muito interessante. Nós vamos ficar aqui exatamente com um dos momentos, que é o interlúdio deste Timbre, Espaço e Movimento, essa Noite Estrelada de Van Gogh que cativou tanto Vieira da Silva.

Ouvimos um excerto de timbre, espaço e movimento de Henri Dutilleux a propósito de Vieira da Silva. Henri Dutilleux, que era uma das visitas de casa de Vieira da Silva, de resto admiravam-se mutuamente. E uma obra que partilha aqui muitas ideias com a própria Vieira da Silva naquilo que é a composição. Esta pintora que dizia que pintava como quem compõe, pensando em ritmo, contraponto e silêncio, e Henri Dutilleux, que procura aqui timbre, espaço e movimento. São dois mundos que se cruzam claramente. Ora, falámos de Vieira da Silva com Alexandra Carita a propósito do podcast dos debates Uma Ideia para a Harmonia, um ciclo organizado pelo Museu Arpádezenes Vieira da Silva e que volta a ter mais um episódio disponível hoje, este episódio que nos vai falar de, ou que tem o título de Entre Maiorias e Minorias, que é um reflexo da própria vida de Vieira da Silva e um reflexo muito importante da atualidade, onde se discutem tanto estas coisas. É assim o programa da manhã da RTP Antena 2, também a olhar para o mundo das ideias. Já a seguir vamos falar do Festival Internacional de Marionetas e Formas Animadas, mais conhecida pelo FINFA.

0: Mais uma vez, muito bom dia, 8 horas 34 minutos. É o dia da língua portuguesa, dia 5 de maio. Vamos para mais um poema de Fernando Pessoa, dito por João Vilaré.
1: Ó sino da minha aldeia, ó sino da minha aldeia, dolente na tarde calma, cada tua badalada soa dentro da minha alma. E é tão lento o teu soar, tão como triste da vida, que já a primeira pancada tem o som de repetida. Por mais que me tanjas perto, quando passo sempre errante, és para mim como um sonho, soas-me na alma distante. A cada pancada tua, vibrante no céu deserto, sinto mais longe o passado, sinto a saudade mais perto.

esta homenagem à língua portuguesa. No Dia da Língua Portuguesa ouvimos o famoso poema Sino da Minha Aldeia, de Fernando Pessoa, dito por João Vilaré, e depois Canção Perdida, de José Viana da Mota, aqui com o João Rodrigues e o Nuno Vieira da Almeida ao piano. Ora, dia 5 de maio é o Dia Internacional da Língua Portuguesa. É igualmente um dia que nos leva para a corte de Kublai Khan, isto porque procuramos também olhar para este dia no que diz respeito à história. E em 1260 Kublai Khan torna-se o governante do Império Mongol, o Império Continental de maior extensão. Dá-se precisamente no período de Kublai Khan, e que são conhecidos esses prazeres de Kublai Khan que inspiraram a literatura e a música, nomeadamente a música do norte-americano Charles Griffiths, de quem vamos ouvir este The Pleasure Dome of Kublai Khan, na interpretação de Joan Faleta e a Orquestra Filarmónica de Buffalo.

0: The Pleasure Dome of Kublai Khan, do compositor norte-americano Charles Greaves, e aqui a Orquestra Filarmónica de Buffalo, dirigido por Joan Faleta. Ora, ouvíamos esta obra a propósito desta efeméride. Em 1260, no dia 5 de maio de 1260, Kublai Khan torna-se governante do Império Mongol. E nem de propósito havia esta obra. Estas obras contam muitas histórias. Já aquela com que iniciei o programa, que é Belkis, a Rainha de Sabá, e tudo isto dava enredos maravilhosos para um teatro de marionetas. Porque não? Porque temos o exotismo, temos personagens distantes, personagens que podem ser vestidas com roupas exóticas, roupas coloridas. Porquê é que eu estou a falar disto? Ainda há pouco ouvimos também a flauta mágica, que tem essa componente do exotismo, mais do Egito, por causa dos símbolos maçónicos e de todo aquele ritual. Mas porquê é que estou a falar disso? Porque vamos receber agora, aqui no programa da manhã, Ruth Ribeiro e Luís Vieira. Eles são os diretores artísticos da Tarumba, Teatro de Marionetas, e temos mais um Festival Internacional de Marionetas e Formas Animadas, todos nós conhecemos por FINFA, e que decorre de 7 a 31 de maio. São mais de 25 projetos de marionetas e formas animadas em 11 espaços da cidade, numa programação dirigida a todas as idades, desde espetáculos de sala, espetáculos de rua, pequenas formas. E eu começo a conversa por aqui. Ruth Ribeiro, Luís Vieira, peço que partilhem esse microfone, que é o melhor dos nossos microfones, e assim garantimos que vos vamos ouvir bem. E vamos começar por, antes de irmos direto ao festival, vamos começar por explicar um pouco isto. O que marionetas, nós sabemos o que é que são. Formas animadas.
1: Ora está. Pois sim, estamos a falar exatamente um pouco da mesma coisa, mas num universo um bocadinho mais lato. Uhum. Não estamos a falar só das marionetas do ponto de vista antropomórfico, mas estamos a falar de uma variedade enorme de formas passíveis de serem utilizadas em cena para interpretar personagens e criar, uhum, e contar histórias.
0: Pode ser, por exemplo, teatro de sombras, que
2: sombras, máscaras, formas mais abstratas também.
1: Exatamente.
2: Não é? Dar vida a outras coisas, não só o que estamos habituados a ver. Uhum. E hoje em dia, felizmente, usamos muito este termo, principalmente na Europa, as artes da marioneta, porque a marioneta está presente numa série de artes, às vezes nem pensamos, na dança, no novo circo, na nova, uhum, magia,
0: na ópera.
2: Então, e nós, quando quando criámos o FINFA e resolvemos dar este nome, para as pessoas não ficarem também presas só na marioneta, só de luva ou de fios, que não nada contra, como é óbvio, mas para pensarmos um bocadinho mais além e na evolução desta arte.
1: Sim, a arte da marioneta hoje em dia é uma arte, podemos dizer, híbrida, porque vários artistas contribuem e também vão socorrer-se daquilo que é experimentado neste território, que é um território de experimentação muito, muito fértil para as suas criações. E portanto temos artistas que vêm da área da dança, que vêm da área das artes plásticas. Muitos artistas plásticos, uhum, trabalham nesta área do teatro de marionetas e formas animadas.
2: E músicos também.
1: Músicos, uhum, videoastas. E portanto é uma arte em expansão, como nós costumamos dizer.
0: Não, porque não deixa de ser uma arte fascinante, porque nós podemos, na realidade, partindo aqui do conceito de formas animadas, porque pode ser até, sei lá, com origamis, pode ser com papel, pode ser com o que nós quisermos, não é?
2: E depois a magia está na mestria de dar vida. Às, exato, vezes um papel amarrotado,
0: aqueles espetáculos,
2: papel,
0: por exemplo, com areia, que depois é projetado, uhum, num ecrã, e
1: exatamente,
0: é considerado uma forma,
2: exatamente,
0: animada.
2: Claro. E no FIFA também vai estar um espetáculo que tem música, tem também essa concepção, tem pintura ao vivo, uhum, tem sombras,
1: tem várias,
2: ao vivo, tem várias técnicas que são criadas ao vivo e que vemos perante os nossos olhos, como tudo é.
0: Então, no fundo, quer dizer, isto é um passo à frente. Nós já costumamos dizer na ópera o conceito de obra de arte total, não é? Porque temos realmente todas as artes confluem para um espetáculo único. Passa-se mesmo no cinema, talvez, não é? Mas aqui estamos a dar ainda um conceito, talvez um passo em frente, em que de repente as artes plásticas vão ganhar um outro nível de participação. Exato. Nas outras também ganham, mas aqui são mais do que solução, são também atores, não
2: são
0: é?
2: São atores e ganham vida.
0: Ganham vida,
2: que é esse o propósito.
1: Não só as artes plásticas, mas também a música, porque há a manipulação do som, por exemplo. Isso também é considerado
0: muito
1: neste universo. E portanto, a manipulação da imagem, a manipulação do som, da imagem.
0: Tudo que é manipulável.
1: Tudo que é manipulável. O que é preciso é utilizar as doses nas proporções certas para criarmos uma partitura equilibrada e que permita que aquilo que a gente vê soa bem também aos ouvidos.
0: Enganar os sentidos. Exatamente. E levar-nos a olhar para aquilo com encantamento.
1: Sim.
0: E depois são espetáculos que, de resto, olhando para a própria história da ópera, que está muito ligada também à história do teatro de marionetes, sobretudo durante o classicismo, nós sabemos que havia teatros de corte que promoviam óperas e composição
2: de
0: óperas.
2: Sim, nós tivemos o António José da Silva, judeu,
0: que
1: concorria com a ópera da corte. Era um teatro popular,
0: claro.
1: Um popular, mas que fazia óperas.
0: António
1: óperas...
0: José da Silva e o António Teixeira, não é? Com as Guerras da Alcrima Gerona e outros títulos. E na realidade, o teatro de marionetas tanto poderia ser uma coisa infantil como poderia ser uma coisa que falava de assuntos muito sérios,
1: muito
0: não é?
1: Muito sério, sim. Normalmente, se olharmos para os teatros tradicionais de marionetas, eles
2: não
1: na realidade
2: infantis.
1: Não são infantilizados.
0: As Guerras da Alcrima Gerona não têm nada de infantil.
2: E até no nosso Dom Roberto, nos bonecos de Santo Aleixo, não são.
0: Exato, exato.
2: Isto acabou por surgir um pouco, esta questão de infantilização.
1: O didatismo
2: com a pedagogia, mas não é,

0: à programação, mais uma dúvida, que é para depois podermos compreender bem a vossa programação. Espetáculos de sala, percebemos, espetáculos de rua também. O que é que são as pequenas formas?
1: Ora bem, as pequenas formas são espetáculos de intimidade, porque para um grupo de pequeno de pessoas, em que as coisas podem ser, enfim, pela própria noção, são mais miniaturizadas e permitem uma relação muito mais próxima com os espectadores.
2: São mais também intimistas. É que as pessoas estão mais próximas.
1: E também
2: têm
1: uma duração no tempo.
0: Isso é um luxo.
1: Uma duração no tempo mais curta também.
0: Pronto, exato, acaba por ser. É uma dose homeopática de espetáculo, não é? Mas como defende a homeopatia, é bastante eficaz.
1: Para além do tempo, que eu acho que é o que é mais interessante é mesmo esta relação de proximidade que permite, que os espectadores permitem ter com as obras, não é?
0: Exato.
1: E com os criadores. E isso é uma coisa que é, de facto, é um luxo, eu acho.
0: É isso, é isso. Estamos ali a ver a coisa a acontecer, a ver a coisa a ser manipulada, e às vezes sentimos aquele arrepio na espinha de ver a arte a acontecer,
1: sim,
0: não é?
1: Sim, exatamente.
0: Então, estando compreendido aqui estes conceitos, nós arrancamos dia 7, vamos até dia 31, está certo. Vamos nos concentrar para já no dia 7 e depois eu vou-vos pedir alguns pontos que não podemos perder. Dia 7, o que é que vai acontecer?
2: Dia 7, bem, os primeiros dias do FIFA nós até brincámos um pouco com isso, são dias cheios de lantejoulas, glitter e de muito brilho, que é o que nós precisamos nesta vida e nesta altura, o que se passa no mundo. E para já é um grande prazer para nós abrirmos com esta companhia. É uma companhia que está sediada em Nova Iorque, em Oslo, que se chama Waka Waka. É conhecida pelas sua rebeldia e espetáculos super intensos e fortes e muito fora. É a primeira vez que se apresentam em Portugal, eu acho que até na Península Ibérica, e vêm com um espetáculo absolutamente genial chamado Dead as a Dodo, sobre os dodos, aves em extinção, mas de uma forma muito especial. Parece quase um filme do Tim Burton a ser executado ao vivo. É também um musical. E foi considerado pelo teatro, pelo jornal, pelo New York Times e pela New Yorker como um dos melhores espetáculos de 2025 apresentados em Nova Iorque. Portanto, isto é uma hipótese única. Estamos muito contentes de eles conseguirem vir. Eles são cerca de 14 pessoas que vão estar em palco. E é incrível todas as marionetas gigantes que aparecem, como tudo se transforma. E devo-vos dizer que os figurinos dos marionetistas é inveja para qualquer ator, atriz e para qualquer marionetista.
0: Nós agora falámos e eu estava a ouvir e de repente fez-se luz. Parte dos filmes do Tim Burton são formas animadas.
2: Pois são. E com marionetas, aliás.
0: Ou seja,
1: imensas marionetas nos filmes que a gente não dá conta.
2: Exato. O King Kong.
1: E manipuladas por pessoas mesmo.
0: Muito bem. Mas o Tim Burton é de facto
2: um dos
0: grandes realizadores que vai buscar a marioneta como elemento de inspiração, não é?
2: E neste espetáculo, como nós temos, são esqueletos, faz lembrar um pouco o Estranho Mundo de Jack, não é?
1: Sim.
2: Pela estética, mas é diferente, é mesmo
0: claro.
2: A não perder. De 7, 8 e 9 de maio no Teatro São Luís. Vamos ter também, ainda com muito glitter.
1: Nesse fim de semana,
2: de 8 a 10, Johnny Berr, é assim tipo a nova coqueluche do Teatro de Marionetas francês. Tem uma voz linda de morrer e traz uma marioneta queer, punk, não é homem, não é mulher, mas é capaz de nos fazer transbordar de amor. E o Johnny Berr tem uma voz incrível, portanto ele ao mesmo tempo está a manipular a marioneta, ele está a cantar. Tem novas canções escritas para esta marioneta que já se apresentou numa outra edição do FIFA com outro concerto, digamos assim, e é também a não perder no Teatro São Luís.
1: E é o Cabaret Love.
2: O Cabaret Love, do Johnny Berr.
0: Isto é no dia?
2: Este vai ser no dia 8, 9 e 10 de maio.
0: Ok, muito bem.
2: Nós, a própria Tarumba, também puxando aqui a brasa à nossa sardinha.
0: Claro, acho muito bem.
2: Vamos apresentar os crankies de fazer chorar as pedras da calçada. Portanto, já que vêm ao FIFA, venham chorar connosco. A rir.
1: Os crankies são aqueles panoramas em movimento com imagens desenhadas ou pintadas e que.
2: Alguns têm cerca de 20 metros, devo dizer-vos.
1: Contam histórias e eram antigos processos de contar histórias em que as pessoas vinham com os seus panoramas contar as maravilhas que tinham visto em outras paragens.
2: Neste caso são males de amor, não é? São males de amor.
1: É
2: aquelas canções que falam das idas à praia, que ele está com outro ou ela está com outro, aquelas coisas de infelicidade que existiam e que fizemos uma brincadeira com isso. Para os mais novinhos, neste primeiro fim de semana também a destacar
1: Magia.
2: Magia. Mil

0: magnífico, é de uma companhia americana. Também devo dizer-vos que a semana passada estrearam em Los Angeles e vêm agora para o Luca em Lisboa. Portanto, é um luxo poderem ver este espetáculo. É um espetáculo também para maiores de 4 anos, sem palavras, em que podia estar quase para os adultos também. Inspira-se os artistas de vaudeville. Portanto, temos aqui um mágico que tudo corre mal. E uma das coisas mais interessantes é a manipulação e como esta marioneta muda de cara muito rapidamente. Não posso dizer mais, senão estrago.
1: Neste primeiro fim de semana temos tudo. Digamos que vai haver no FINFA. Temos espetáculos para crianças, temos espetáculos para adultos, temos espetáculos para famílias e temos cinema.
0: Exatamente. Pela primeira vez na Cinemateca vai ser apresentado o filme O Sítio das Coisas Selvagens, Where the Wild Things Are, do Spike Jonze. É um filme muito bonito, com grandes criaturas gigantes construídas pela Jim Henson Company. É um filme que na altura... Agora, muitas vezes falo, se até agora fosse classificado, para que idade seria classificado? Na altura, em 2009, ele já foi classificado para maiores de 12, mas que é um filme muito bonito para ver em família, que fala precisamente sobre o crescimento, a tristeza, a alegria, e tem umas marionetas incríveis. Este filme vai ser no dia 9 de maio na Cinemateca.
1: É isso. Este vai ser o primeiro fim de semana e vai ser o menu de...
2: Bem, o primeiro fim de semana que é cheíssimo.
0: É cheíssimo.
2: 7, 8, 9 e 10, sem parar. É um fim de semana alargado. 7, 8, 9 e 10. Durante não, vamos pôr um bocadinho de música e já vamos falar de mais exemplos. Eu estive aqui a olhar, de repente, como falámos de várias referências, lembrei-me automaticamente de uma referência de marioneta por excelência, porque é uma história de uma marioneta, que é o Pinóquio. Lembrei-me das nossas guerras da Alcrima Gerona, lembrei-me obviamente do Estranho Mundo de Jack, e porque fomos falando disso e fica baralhado, não sei que música é de escolher, se calhar como falámos, mas vamos ouvi-las todas, portanto temos tempo. Vamos ficar aqui com a música do Danny Elfman, que é o compositor que trabalhou exatamente para o Estranho Mundo de Jack, e perceber como a própria música neste caso retrata quase esse movimento mecânico e o universo
0: visual que está a passar.
2: Exatamente.
0: E criou suspense.
2: E que tem que ver com esse universo das marionetas. Sim, tem que ver muito com esse universo.

0: Nós estávamos a ouvir a música aqui do Danny Elfman, obviamente para o Tim Burton, sim, não é? E percebemos como a própria música pensada para estes bonecos, e lá está, mais uma vez estamos perante uma arte em que isto pode ser para crianças, mas também pode ser para adultos, porque os filmes do Tim Burton não são propriamente filmes não infantis. E a música de Danny Elfman retrata muito este universo musical também dos espetáculos de formas animadas, podemos dizer assim. Quase que isto, mais do que banda sonora, é música de cena pura, não é?
1: Sim, conseguimos sentir quase os passos, o percurso olha, que a marioneta vai fazer, o suspense, sim. As várias ambiências podem se passar em palco.
2: É muito visual ao mesmo tempo, não é? É muito visual e é muito cénica.
0: Vocês trabalham, ou seja, vocês sentem isso no dia-a-dia, a trabalhar estes espetáculos, percebem que a resposta dos músicos muitas vezes é esta, não é?
1: Uhum. Sim, e a música é muito importante a nível de ritmo, de tudo, a banda sonora para fazeres um espetáculo é vital. No nosso caso, nós começamos sempre a pensar por uma música, algo que nos diz ao coração e
2: a
1: que...
2: A partir de músicas e de sons e de ritmos, é verdade, sim.
0: Vocês já partem ao contrário? Partem primeiro da música e depois vão construindo?
1: Sim, já aconteceu.
0: Sim, é incrível.
2: Sim. Nós fazemos muito as músicas para nos inspirar e para desenvolver os trabalhos.
0: Ok. Bom, já falámos do que vai acontecer nos dias 7, 8, 9 e 10. E assim, o festival vai até 31. Isto não chegava o programa inteiro para falarmos tudo. Mas já vos vou pedir maneiras de vos encontrarmos facilmente a informação. Mas gostava de ter mais um ou dois espetáculos que vocês quisessem dizer não podem perder. Não quer dizer que sejam os melhores. São ideias.
2: É muito difícil. Nesta intensidade de programação que vai haver durante este mês, vai ser difícil de facto escolher. Mas nós vamos voltar ao Centro Cultural de Belém.
0: Muito bem.
2: E vamos ter lá dois espetáculos que valem muito a pena ver. Na área do Novo Circo e da Nova Magia.
1: E que tratam da manipulação do tempo.
2: Exatamente. Um deles chama-se Mesmo Tempo. De um artista...
1: Acabou de ser selecionado para a Bienal de Veneza, mas primeiro vem a Lisboa. E
0: muito
1: é
0: bem.
1: Incrível, ele é da Nova Magia, é um artista que o FIFA tem acompanhado já desde muito cedo. E nós vemos cadeiras moverem-se em palco, vemos pessoas a darem quedas incríveis, é todo um mundo de ilusão, que sei lá, mas como é que eles conseguiram fazer aquilo?
2: É assim, é preciso ter tempo, de facto, e dar tempo para que as coisas aconteçam.
1: Vai parecer que o tempo
2: desacelera
1: e acelera.
2: E que aconteçam no teatro. E isso é um momento importante numa altura em que as pessoas hoje em dia quase não têm tempo, fazem tudo a correr. E ali vão precisar de ter tempo.
0: Quando é que é esse espetáculo?
1: Esse espetáculo é mesmo no final do festival, 29 e 30 de maio.
0: Muito bem.
1: O outro espetáculo que eu estava a falar, que também no CCB, é o Eclipse, vai ser 27 e 28 de maio, e neste tem um humor muito chaplinesco e devo-vos dizer que ele até manipula a água. Parece incrível, mas sim, é absolutamente... Não podemos dizer muito porque este...
2: Sim, tem cenas absolutamente hilariantes e este é um novo... É um jovem talento.
1: Que começou por ser música, ainda é música. E a partir da música, gostava muito também de malabarismo, da manipulação de objetos, conseguiu as duas linhas, no circo e música.
0: É interessantíssimo, porque no universo, e eu estou-vos a ouvir, e estas propostas todas revelam isso. O mundo anglo-saxónico tem muito aquela determinação das chamadas high arts, ou as artes complexas. A high arts é muito simples, quando nós vamos ver o que está lá escrito, não é uma questão de hierarquias, não. São todas as artes que têm uma componente subjetiva, que é o gosto. O gosto não se discute, mas depois tem uma componente técnica, e as high arts são todas as artes que necessitam de um apuramento técnico de tal forma apurado que leva ao sublime, que pode levar, que procura
1: exato.
0: O sublime. E nessa terminação inglesa, claro que eles tinham a música, a dança e o teatro como as grandes high arts, e de repente começaram a música, a dança e o teatro, sim, de repente a dança foi abraçar o street dance, de repente percebeu-se que o circo e o novo circo tinham que fazer parte destas famílias. Eu estou-vos a ouvir, vocês andam aqui numa franja de artes de manipulação que estão claramente já neste conceito das high arts, pelo domínio técnico, porque são anos e anos e anos de apuramento, não é?
1: Muitas vezes as pessoas pensam, marionetas, isso é aquilo, é ali animar um bonequinho e está feito. Não está, é como um instrumento, é como um instrumento musical. porque quando vemos um espetáculo em que vemos mesmo algo a ganhar a vida e que nos esquecemos de quem está a manipular, aí é que está o verdadeiro segredo.
0: É isso.
1: Porque se chegamos ali e vemos uma pessoa aos gritos, não, é preciso. E lá está, esta profissão também tem que ser, temos que saber fazer uma série de coisas, treinar a voz, o corpo, construir na maior parte dos casos também, engloba uma série de
2: atos. Dimensão prática também.
1: Representar.
0: A dimensão prática.
1: Saber estar em palco, quer dizer, uma série de vertentes que as pessoas não pensam.
0: Onde é que nós estudamos para poder fazer tudo isso?
1: Nós já temos alguma idade, não é verdade? E quando começámos...
2: Não, hoje em dia é mais fácil.
1: Hoje em dia é fácil. Quando
2: hoje
1: nós começámos, não havia nada em Portugal, não é?
2: Hoje em dia há umas quantas escolas na Europa onde as pessoas podem ficar aprender.
1: Nós aprendíamos nas companhias, não é?
2: Sim.
1: Era onde
0: era diretamente nas companhias. Mas há escolas específicas? Ou são, por exemplo, escolas associadas ao circo,
1: por exemplo,
0: ao teatro?
1: Temos a Escola Superior das Artes Marionetas de Charles Villemizier, que é uma universidade incrível só dedicada às marionetas.
0: E é uma escola superior.
1: Superior, exatamente. Sim, universitária, na Alemanha, em vários sítios.
2: Há vários
0: sítios. Em Portugal.
1: Em Portugal, nós, por exemplo, temos uma pós-graduação na Escola Superior de Educação em Lisboa, onde conseguimos em conjunto criar.
0: Na Escola Superior de Educação, isso é. Uhum. Mas é. Ou seja, deveria ser um instituto, sei lá, que fosse uma graduação do teatro, uma de uma arte performativa,
1: exatamente,
0: não é? De uma das artes performativas. Até na dança,
1: sim,
0: por exemplo.
1: Claro,
0: não é?
1: claro.
2: Aliás, há muitos bailarinos que trabalham.
0: Por isso mesmo, sim.
2: Trabalham, fazem as suas criações, nem
1: com
2: sequer,
1: objetos,
2: estão,
1: e
2: nem sequer estão a pensar em marionetas, mas de facto eles estão a trabalhar num terreno. Que é o terreno das formas animadas.
1: Eu estava a dizer, para lá no campo da formação, também nós temos um projeto, chama-se Projeto Funicular, onde todos os anos convidamos dois ou três artistas que estão durante perto de uma semana a trabalhar com artistas portugueses e estrangeiros. São artistas, grandes especialistas em encenação, na marioneta de fios,
2: na construção,
1: também para ajudar.
0: São quase masterclasses, não é?
1: São masterclasses,
0: quase...
1: sim.
0: Isso é importantíssimo. Então, até aí, um bem-aja pelo vosso serviço.
1: Obrigada.
0: Porque isto é importante. E é todo um mundo nas artes. Há feiras internacionais, por exemplo, como o Sinars em Montreal, ou outros, onde nós percebemos realmente estas artes se desenvolvem em todo o mundo, e se trocam ideias e podem até ajudar a arranjar soluções para a inovação das outras artes.
2: Exatamente.
1: Isso é que é
2: exatamente.
1: Bom. Isso é que é curioso.
2: É isso.
1: Poder acontecer isso. Isso é que é bom.
2: E de facto,
1: porque é bom que o mundo das artes, eu não gosto de fronteiras. Sou contra todo o tipo de fronteiras. E às vezes o mundo das artes também dá.
0: Até por defeito de profissão, não é?
1: Até
0: vocês são contra as fronteiras.
1: Pois, com certeza. E portanto, neste campo das artes da marioneta, permite isso. Eu às vezes até dizia que é arte onde é proibido proibir. Porque permite-nos fazer uma série de coisas irreverentes. Se calhar as pessoas de outras artes podiam ter receio.
0: Então vamos a mais música. Guerras de Alecrim e Majorona, que também já era assim. Onde já era proibido proibir, nas Guerras de Alecrim e Majorona tudo é possível. E onde também já se misturavam as artes, nomeadamente a literatura, e a literatura que mexia com regimes, por isso pagou com a vida. A grande música do António Teixeira, a representação, as marionetas, o canto lírico, a cenografia,
1: tudo
0: confluía para um espetáculo.

0: Guerras de Alecrim e Mangerona. Bom, isto a falar de marionetas e formas animadas, já fomos musicalmente, estou a falar musicalmente, já fomos ao Tim Burton com a música de Danny Elfman, depois já fomos ao Barroco com António José da Silva e António Teixeira e as Guerras de Alecrim e Mangerona. Ainda temos tempo para mais uma música. Estamos a falar do Finfa, vamos recapitular. Começa, arranca dia 7, quinta-feira, logo com
1: um
0: três
1: espetáculo a não perder já.
0: Milo, o Magnífico.
1: Isso também.
0: Não é? Depois é às 10h30 e repete às 14h30. Às 8 da noite, Dead as a Dodo. E às 21h30, Crankies. Portanto, temos logo três espetáculos para o primeiro dia. Depois são espetáculos que se vão repetindo ao longo do calendário. Vamos deixar aqui uma forma de vocês, de todos nós podermos olhar melhor para esta programação. Já destacámos aqui estes... Estes espetáculos que vão acontecer no Centro Cultural de Belém e que têm que ver também com essa manipulação do tempo, é a nova magia, é aquilo que vocês rotularam como a nova magia. Eu olho para aqui e vejo títulos apetitosos como Hamlet Sou Eu. O que é o Hamlet Sou Eu?
1: O Hamlet Sou Eu é uma criação do Teatro Praga, de antologia quase, não é? Dedicada aos mais novos, onde eles têm várias versões do Hamlet.
0: Uhum.
1: Uma delas com vários tipos de objetos que para retratar a história do Hamlet. E depois eles vão chamar as crianças ao palco. Eles têm castelos insufláveis, têm espadas, têm perucas, têm tudo. E cada um vai contar vai fazer o resumo da sua história. Por isso agora conto eu, agora contas tu, agora canta ele, agora dança ele. E vão surgir,
0: portanto,
1: muitas versões do Hamlet.
0: Hamlet Sou Eu é, como quem diz, agora sou eu que
1: agora
0: conto.
1: Agora sou eu que conto e isto acho que é uma forma muito inteligente de abordar para os mais novos o Shakespeare hoje em dia.
2: Os clássicos, sim.
0: Crime e Castigo.
1: Crime e Castigo é de uma companhia fantástica, Cariátides, da Bélgica, que faz precisamente isso. Eles já tiveram cá, já fizeram Frankenstein, Os Miseráveis, e lembraram-se agora do Crime e Castigo do Dostoiévski.
0: Andam à volta dos grandes romances.
1: E é incrível, mas devo dizer-vos que...
0: Mas Dostoiévski não é fácil.
1: Não é fácil. E este Dostoiévski é musical. Tem muitas canções pelo meio, que pode parecer estranho, mas que é realmente incrível como eles conseguiram cativar, através também do humor, todo o espírito da obra de Dostoiévski.
0: Vai ser no Teatro Variedades?
1: No Teatro do Bairro.
0: No Teatro do Bairro. No Teatro do Bairro.
2: É o Louco.
1: O Teatro do Louco, mais um clássico. O Louco, o Diário de um Louco do Gogol.
0: Do Gogol, sim.
1: Neste caso, a série é uma lição de manipulação para duas atrizes, com esta marioneta de tamanho humano que ganha vida em palco. Nós não sabemos quem manipula quem. É um caso destes. E já falando agora, quem manipula quem? Ratoeiras. Tenho que dar este destaque.
0: Ah, claro, acho muito bem.
1: Se chama Sensitive Case, é de um belga, também chama-se Bert Berg, e traz eu ponho mais de 500 ratoeiras, mas devo dizer-vos que são 681 ratoeiras, onde ele cria uma cidade e consegue caminhar pela cidade, porque ele tem uma agilidade corporal, física, fantástica.
0: Sem pisar
1: e
0: as
1: a qualquer
0: ratoeiras.
1: Momento as ratoeiras às vezes disparam.
2: É um grande momento de suspense.
1: É um suspense, é muito bem feito. E são usados muito rabanetes, que também não posso dizer porquê. Pode ser estranho, mas faz tudo assim.
0: É difícil me estar com vocês. Eu digo-vos porquê. Vocês começam tudo e depois não terminam nada. E para nós é muito complicado. Não, estou aqui a brincar um pouco com vocês. Ou seja, é uma imagem do que é o FINFA, que são muitos espetáculos. Muitas vezes temos mais do que um, dois, três... Há dias em que chegamos a ter 5 espetáculos, uhum, por dia. Estamos a falar em espetáculos que acontecem no São Luís Teatro Municipal, no Teatro do Bairro, na Sala Estúdio Valentim de Barros, nos Jardins do Bombarda, no Luca, Teatro Luís de Camões, que é ali na Ajuda, não é?
1: Uhum.
0: Temos
1: o Teatro
0: Taborda, o Centro Cultural de Belém, o Museu de Lisboa, Palácio Pimenta.
1: E no Teatro Romano também, que é muito bom poder...
0: Em Alfama.
1: É, ficar ali mesmo perto.
0: Biblioteca de Marvila, que, uhum, tem um espaço que é surpreendente, é um,
1: exato,
0: espaço surpreendente. Cinemateca Portuguesa, Teatro Variedades E
2: São Luís. Que é durante este mês a verdadeira casa das marionetas.
0: Muito bem. Mas tem a proeza de conseguir reunir à vossa volta uma série de instituições de cultura da cidade.
1: E desta forma chegar a mais sítios de Lisboa chegar e estender aqui também os tentáculos das marionetas de formas animadas a mais públicos e a mais pessoas.
0: Parabéns por isso e
2: venham
1: finfar connosco.
2: Espantar-se.
0: Finfar. espero que tenham um ótimo festival. O encontro marcado já para dia 7 é logo às 10h30 da manhã. Para quem acorda. Não, quem não conseguir acordar logo às 10h30, às 14h30 e depois às 8 da noite. Como é que nós vos podemos encontrar?
1: Basta vir ao nosso site tarumba.pt ou escrever FINFA, que vão logo encontrar-vos.
0: É fácil, foi exatamente o que eu fiz. Escrevi isso. FINFA no motor de busca
1: e encontrei logo a Tarumba e toda a programação.
2: E no site está toda a informação, bilheteiras, locais, como chegar, enfim, toda a informação necessária.
0: Obrigado por terem vindo até ao programa da manhã da RTP Antena 2. Um excelente festival para vocês.
2: Obrigado.
0: Nós aqui continuamos com esta inspiração das marionetas, talvez uma das marionetas mais célebres da literatura, que depois passou para o cinema, seja Pinóquio. E a propósito de Pinóquio, há muita obra escrita para o Pinóquio, nomeadamente do compositor russo Boris Tchaikovsky, entre outros, mas nós não vamos para essas obras. Vamos para uma das canções mais deliciosas do mundo do cinema, que é When You Wish Upon a Star, que foi escrito exatamente para o filme Pinóquio da Walt Disney e que nós vamos ouvir aqui cantado nada mais nada menos do que pela Renée Fleming.

0: São sempre canções que nos trazem tantas memórias. A propósito do Finfa, ouvimos esta pequena homenagem à evocação do Pinóquio, essa marioneta que tinha um sonho que era transformar-se numa criança de carne e osso. Acaba por acontecer no fim. Bom, When You Wish Upon a Star, que ouvimos aqui na interpretação de René Fleming. Chegámos assim às 9 horas e 36 minutos deste dia. Dia 5 de maio é o Dia Mundial da Língua Portuguesa.
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0: palavras que o vento não leva.
1: Quem não se surpreendeu 100 vezes a cometer uma ação incongruente ou vil, pela única razão de saber que não deve cometê-la? Não temos nós uma inclinação perpétua para, contra o nosso melhor juízo, violar o que é a lei, simplesmente porque compreendemos que é a lei? Este espírito de perversidade, dizia, veio provocar a minha derrota final. Do conto O Gato Preto, de Edgar Allan Poe. Em todas as suas obras, há sempre uma consciência do pavor da morte, em todas as suas formas, que lhes garante a perenidade.
0: Palavras que o vento não leva.

As palavras escolhidas por Ana Paula Ferreira para as manhãs da Antena 2. São 9:40, menos uma hora nos Açores. Vou-lhe falar deste concerto do Júlio Rezende, que é no dia 8 de maio. Zen Yumi, piano, Japão, silêncio, fado. Estreia mundial de um concerto inédito de Júlio Rezende, concebido especificamente para o Museu do Oriente em Lisboa, por ocasião do seu 18º aniversário. E a propósito disso, vamos ficar com música. Vamos ouvir Estranha Forma de Vida nesta interpretação muito própria do Júlio Rezende.

0: Júlio Rezende e este olhar para Amália Rodrigues, este que é um dos álbuns do Júlio Rezende. Ouvimos Estranha Forma de Vida, isto a propósito deste concerto de 8 de maio que vai resultar na estreia mundial de um concerto inédito de Júlio Rezende, concebido especialmente para o Museu do Oriente em Lisboa, isto a propósito do seu 18º aniversário, é então dia 8 de maio. Hoje, dia 5 de maio, celebramos a língua portuguesa.
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A estrela de José Viana da Mota, música cantada em português, aqui pelo João Rodrigues, no piano, Nuno Vieira de Almeida. Antes disso, ouvimos um mostrengo de Fernando Pessoa, na voz de João Vilaré. Aproveitamos o mote do mostrengo para atravessar o Atlântico e continuarmos a festejar aqui a língua portuguesa. Este dia 5 de maio, o Dia Internacional, Dia Mundial da Língua Portuguesa, vamos fazê-lo recorrendo nomeadamente agora a outras tonalidades de português, nomeadamente aquele que se ouve em Cabo Verde e depois no Brasil. Ou melhor, vamos andar entre Brasil e Cabo Verde.

prelúdio para piano de António Carlos Jobim, este prelúdio Orfeu da Conceição que ouvimos aqui a propósito deste Dia Mundial da Língua Portuguesa. Vamos ouvir ainda o agrupamento Sete Lágrimas e depois esta luso-descendente, porque é Nadine Sierra a cantar a obra de Heitor Villa-Lobos, A Floresta do Amazonas. Celebra-se hoje o Dia Mundial da Língua Portuguesa. A data foi instituída pela CPLP em 2009, reconhecida oficialmente pela Unesco em 2019, passando a integrar o calendário das línguas mundiais a partir de 2020. A escolha do 5 de maio recupera o antigo Dia da Língua Portuguesa e da Cultura da CPLP, criado para assinalar uma língua que hoje é falada por mais de 260 milhões de pessoas em 4 continentes: Portugal, Brasil, Angola, Moçambique, Cabo Verde, Guiné-Bissau, São Tomé e Príncipe, Timor-Leste, Goa, Guiné Equatorial, Macau, além de diásporas espalhadas pelo mundo. A música sempre foi um dos espaços onde o português melhor se afirmou. Do fado ao samba, da morna de Cabo Verde à marrabenta moçambicana, do samba angolano à música popular brasileira, cada geografia deu à mesma língua sonoridades próprias. Cesar Évora, por exemplo, cantava no crioulo de Cabo Verde, mas era ouvida como português pelo mundo fora. Caetano Veloso, Chico Buarque, Amália Rodrigues, Bonga, tantos outros embaixadores de uma língua que se transformou num instrumento por todos, e tantos compositores que lhe dedicaram um olhar atento. Já ouvimos hoje José Viana da Mota, ouvimos Cronard Vasconcelos, podemos ouvir ainda Heitor Villa-Lobos, ou por exemplo esta Força de Krechel, que nos vai ser trazida pelos Sete Lágrimas. Não volto a interromper, vamos para esse português de tonalidade diferente em Cabo Verde e no Brasil, e assim terminamos com esta homenagem à língua portuguesa.

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3: No dia 5 de maio de 1926, uma pequena nota no Diário de Lisboa dava conta de que 500 fábricas no sul de Gales encerraram hoje as suas portas, deixando 40 mil operários sem trabalho. Em virtude dos proprietários se recusarem a aceitar a semana de 44 horas exigida pelos trabalhadores. No mesmo dia e por cá, o Senado escolhia por 45 votos o Sr. Vicente Ferreira para o cargo de Alto Comissário da República em Angola. Falecia Barros Queiroz, figura moral da República.

Há 100 anos, o autor norte-americano Sinclair Lewis era agraciado com o Pulitzer Prize pelo romance Aerosmith. O autor recusou o prémio. Em 1930, será o primeiro autor norte-americano a receber o Prémio Nobel da Literatura. Boas novas chegavam também do Jardim Zoológico, conta o século. No vapor Angola, chegado ontem de Moçambique, vieram para o Jardim Zoológico dois leopardos e um jinete, enviados pelo Sr. José da Costa Fialho, delegado daquele jardim em Lourenço Marques. Outra nota dava conta de que continua despertando grande interesse a bela ninhada de leões, ultimamente nascida no jardim e agora facilmente visitáveis. Também atrai muito a atenção dos visitantes dois lémures de espécies diferentes, igualmente nascidos há pouco, no parque. Também os ridículos metem a sua colherada no zoo. Contam os jornais que o nosso jardim zoológico vai sofrer grandes melhoramentos.

0: Uma das inovações consiste em criar-se uma aldeia de macacos, os quais passarão a viver em completa liberdade. E para evitar que os símios passem as palhetas, a aldeia é guarnecida de um fosso com a profundidade de 5 metros por 3 de largo. São macacos que nunca mais sofrem a macaca de estarem presos. Só uma coisa nos faz pena: o nosso Parlamento não poder ir para essa aldeia. Isso é que era canja.
1: Há um século, o Diário de Lisboa publicou mais uma crónica de Félix Correia, A Moda. Recebi esta manhã uma carta perfumada em cujo envelope adivinhei uma delicada mão de mulher nervosa. E, caso raro, não era nenhuma leitora a descompor-me. Tratava-se simplesmente de uma consulta. A minha gentil correspondente quer que eu lhe diga se deve cortar, em homenagem à moda, os seus cabelos loiros. E aqui me vejo eu, levado a mil antipatias, só porque sou obrigada a dizer em público o que penso sobre tão melindroso assunto. Em princípio, sou contra os cabelos cortados, como sou contra as corcundas e contra as pneumonias. Mas há mulheres a quem eles se admitem, profissões em que eles se justificam, por estarem os seus êxitos na razão inversa do peso das cabeças. Uma atriz de teatro ligeiro, e quanto mais ligeiro melhor, está bem de cabelos cortados, como uma manicure ou uma rapariga sem responsabilidades. Numa mulher ou numa rapariga bien, o pelo corto só muito raras vezes se admite. E dessas, as mais das vezes, quando elas, mesmo de cabelos compridos, não têm ponta por onde se lhes pegue. Não sei se a minha gentil leitora, que me perfumou o dia de hoje com a sua linda carta, está disposta a seguir o meu conselho ou se me escreveu apenas para matar o tempo. Mas em qualquer dos casos, aí vai a minha opinião. As mulheres bonitas, que ainda têm o cabelo comprido, devem conservá-lo assim, quando mais não seja para se distinguirem das outras. As feias, essas sim, devem cortar os cabelos, na impossibilidade de nós lhes cortarmos as cabeças. Vamos ouvir o Catalyst Quartet a tocar o segundo andamento do quarteto número 2 de Florence Price, que viveu entre 1887 e 1953. Foi a primeira compositora negra a ser reconhecida como tal e a ver uma obra sinfónica sua ser tocada por uma orquestra.

0: Ouvimos o segundo andamento, Andante Cantabile, do quarteto número 2 de Florence Price, numa interpretação do Catalyst Quartet.
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Muito bom dia, bem-vindos a mais um programa do fim da manhã da RTP Antena 2, entre as 10 e as 13 horas, com Pedro Rafael Costa. Passam 18 minutos das 10 da manhã, vamos iniciar o programa de hoje com a música francesa do período barroco. Vamos escutar a sonata, uma das sonatas do quarto livro de peças para violino e baixo contínuo. Vamos ouvir em concreto a sonata número 3 desse quarto livro de peças de Jean-Marie Leclerc. Uma gravação com Patrick Bismuth no violino, dirige também o agrupamento La Tempesta.

A música de Jean-Marie Leclerc, um dos grandes violinistas franceses do Barroco tardio. Escutámos a sonata número 3 em Ré maior do quarto livro de peças, Jean-Marie Leclerc, com Patrick Bismuth no violino, dirige também o agrupamento La Tempesta. E vamos continuar por França, pelo período barroco, vamos recuar algumas décadas, vamos ficar agora na viragem do século XVII para o século XVIII. Jean-Marie Leclerc, recorde-se, nasce mesmo no final do século em 1697, mas a compositora e virtuose do cravo Elisabeth Jacquet de la Guerre, essa nasce em 1665 e morre em 1729. Compositora, também virtuoso, como referido, virtuoso do cravo, legou-nos várias obras, tanto instrumentais quanto com voz. Nós vamos ouvir uma dessas obras com voz, uma cantata intitulada Le Sommeil d'Ulysse, ou seja, o sono de Ulisses, uma cantata datada de 1715 e que nos fala, uma cantata com vários episódios bastante contrastantes, fala-nos de Neptuno, que, furioso com Ulisses, decide fazer com que este morra nas águas tempestuosas e profundas, e conseguimos depois facilmente descortinar em determinado ponto da partitura uma tempestade desencadeada pelo monarca das águas que assola o navio de Ulisses até ao naufrágio. Depois chega-se ao ponto central da partitura, quando a deusa Minerva salva Ulisses e o mergulha num sono profundo. E aí temos a parte mais extensa da obra, uma magnífica e tranquila página que se intitula precisamente Sommeil, o sono. A concluir, Minerva convida em sonho Ulisses a juntar-se à corte do rei Alcino. Vamos então ouvir essa cantata Le Sommeil d'Ulysse, de Elisabeth Jacquet de la Guerre, uma gravação com Isabelle Desrochers e o agrupamento Les Voix Humaines.

0: Escutámos a cantata Le Sommeil de Ulysse, ou seja, O Sono de Ulisses, uma cantata escrita no início do século XVIII pela compositora e virtuosa do cravo francesa da viragem desse século XVII para o século XVIII, Elisabeth Jacquet de la Guerre. Esta é uma gravação com Les Voix Humaines, o agrupamento e a voz de Isabelle Desrochers.
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0: Mais uma vez, muito bom dia. Estamos na segunda hora deste espaço do fim da manhã da RTP Antena 2, entre as 10 e as 13 horas. E são neste momento 11 da manhã, 10 horas nos Açores. Vamos à música do século XX. Vamos ouvir a música para violoncelo e orquestra escrita por Samuel Barber, este um dos notáveis compositores norte-americanos, viveu de 1910 até 1981 e várias obras que saíram da sua pluma são bastante conhecidas, mas entre elas, claro, o célebre Adagio, originalmente notado como um dos andamentos de um quarteto de cordas, depois tornou-se, diríamos, imortal na versão para orquestra de cordas. Mas nós vamos ouvir música, também uma obra de caráter lírico, como esse Adagio, aqui o concerto para violoncelo e orquestra que o músico escreveu em 1945, foi estreado no ano seguinte e destinou este concerto para uma violoncelista norte-americana, mas de origem russa, Raya Garbusova, que aliás assegurou a estreia.

Samuel Barber, compositor norte-americano que viveu em pleno século XX. Ouvimos Andante Sostenuto e Molto Allegro e Appassionato, os andamentos finais de um concerto para violoncelo e orquestra que o músico concluiu no final de 1945, estreado no ano seguinte e estreado pela dedicatária do concerto, a violoncelista de origem russa Raya Garbusova, que se apresentou então com a orquestra na estreia, com a Orquestra de Sinfónica de Boston, dirigida então por Sergei Koussevitzky. Aqui ouvimos Wendy Warner, solista, também a Orquestra Nacional Real Escocesa, direção de Marin Alsop. E vamos continuar com a música de Samuel Barber, agora num outro género. Vamos ouvir canções.

Escutámos um conjunto de canções escritas por Samuel Barber, compositor norte-americano, viveu em pleno século XX. Esta gravação com Cheryl Strother, soprano, e John Browning no piano. E depois deste pequeno conjunto de canções de Samuel Barber, vamos continuar com a música deste norte-americano. Agora, a última obra que o compositor escreveu, que seria parte de um andamento lento de um concerto para oboé e orquestra que o compositor não chegou a concluir. Para lá do, então, do, como referido há pouco, do conhecido Adágio para orquestra de cordas, originalmente uma peça para quarteto de cordas, também esta canzonetta é impregnada desse ambiente nostálgico, melancólico. Vamos ouvi-la. Canzonetta para oboé e orquestra de Samuel Barber, com Stephen Rancourt, solista, e a Orquestra Nacional Real Escocesa, direção de Marin Alsop.

Escutámos a última obra de Samuel Barber, compositor norte-americano que viveu em pleno século XX. Esta canzonetta, que seria o andamento lento de um concerto para oboé e orquestra, que o músico já não concluiu. Ouvimos Stefan Rancourt no oboé, na Orquestra Nacional Real Escocesa, a direção de Marion Alsop. E se esta foi a última obra de Samuel Barber, de seguida vamos ouvir uma das primeiras obras do compositor, que com 14 anos entrou para estudar para o Curtis Institute em Filadélfia e focou-se em três disciplinas: piano, composição e voz. E por esses anos em que estudou nesse instituto, o músico escreveu a obra que vamos escutar de seguida, uma peça para barítono e quarteto de cordas. Vamos ouvir então Dover Beach, opus 3, de Samuel Barber.

escutámos Dover Beach Opus 3, uma peça de Samuel Barber para voz. Ouvimos o barítono, para barítono, Thomas Sampson, com o quarteto para barítono e quarteto de cordas. Ouvimos aqui o Emerson, quarteto Emerson, nesta que foi uma das obras que Barber escreveu no início da sua, no tempo em que estudava, no início da sua carreira. Era então aluno do Curtis Institute em Filadélfia, e focado em três disciplinas: piano, composição e voz. O músico acabou por estrear e estrear então esta obra como barítono, esta Dover Beach, Opus 3, então uma das obras escritas neste período de estudo do compositor. E a próxima obra que vamos ouvir, da sua autoria, são 11:47. Antes de irmos à vida breve, vamos ainda ouvir então a primeira peça que o compositor escreveu no final, após completar os seus estudos nesse Curtis Institute. Primeira obra para grande, para plena orquestra. Vamos ouvir a abertura The School for Scandal, uma obra que procura, onde o compositor procura refletir o espírito da peça com o mesmo nome, The School for Scandal, escrita no período clássico, na viragem do século XVIII para o século XIX, escrita pelo britânico Richard Sheridan. Vamos então ouvir este Opus 5 de Samuel Barber, abertura para The School of Scandal, Opus 5. Ficamos com a Orquestra Nacional Real Escocesa, direção de Marin Alsop.

Samuel Barber, compositor norte-americano que viveu em pleno século XX, que nos ocupou durante esta segunda hora do programa do fim da manhã da RTP Antena 2. Ouvimos agora a primeira peça para a grande orquestra, que o compositor escreveu em 1931, a abertura The School for Scandal, inspirada pela e que procura representar musicalmente a peça com o mesmo nome, a comédia The School for Scandal, escrita na viragem do século XVIII para o século XIX pelo britânico Richard Brinsley Sheridan. Este então é o Opus 5 de Samuel Barber. Ouvimos a Orquestra Nacional Real Escocesa, direção de Marin Alsop.

Passaram muitos anos, mas não passou o momento único e irrepetível. O som abafado do estilhaço no corpo, o eco estridente do ricochete no metal, o cheiro da pólvora misturado com sangue e terra, o sabor da morte na última viagem de Portugal. À sombra das árvores milenares ouvi tambores, ouvi o rugido do leão e o zumbido da bala, ouvi as vozes do mato e o silêncio mineral. E ouvi um jipe que rolava na picada. Vi o fulgor das queimadas, senti o cheiro do medo, o silvo da cobra cuspideira, o deslizar da onça, as pacaças à noite, como luzes de cidade, a ferida que não fecha, o buraco na femoral, no meio da selva escura, em um lugar sem nome, na última viagem de Portugal. Soberbo e frágil tempo, intensa vida à beira-morte, amores de verão, amores de guerra, amores perdidos, uma ferida por dentro, um tinir de cristal. Passaram os anos, o ser permanece. Fiz a última viagem de Portugal.

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0: Nos últimos meses, Portugal foi varrido por tempestades que deixaram feridas visíveis no nosso território. Ventos fortes e chuvas intensas danificaram edifícios históricos, espaços culturais, florestas e lugares que guardam a memória de quem somos. O concerto Depois da Tempestade reuniu no passado dia 11 de abril, no Palácio Nacional de Mafra, 7 artistas juntos num gesto de solidariedade numa noite que atravessou o fado, o jazz, a música clássica e popular. Este concerto promoveu um apoio direto às comunidades afetadas e uma parte dos fundos recolhidos será destinada a associações, artistas e comunidades locais que queiram usar a música e a cultura como ferramentas de reconstrução. Os donativos podem continuar a ser feitos acedendo à plataforma ppl.pt. O concerto foi coorganizado pela Câmara Municipal de Mafra e pelo Centro Europeu de Música, SEM, com o apoio da Europa Nostra, European Heritage Club, Centro Nacional de Cultura e da RTP Antena 2. Hoje vamos ouvir a atuação do acordeonista João Dionísio.
1: Estamos no Palácio Nacional de Mafra, em dia de concerto solidário. Connosco está o João Dionísio. João, acordeonista, já premiado. Que idade tens?
2: 15.
1: E com uma carreira pela frente, mas já com provas dadas. Foste vencedor de uma das categorias do FALFEST este ano. Estás aqui num concerto solidário. Isto no que é que te faz pensar, João? Estar aqui a trabalhar para os outros, para um bem comum.
2: É incrível, assim que cheguei aqui fiquei espantado com a sala, não estava à espera de uma sala tão grande e de com pessoas tão importantes como vão estar aqui hoje. É um enorme prazer e é isso que eu tenho a dizer.
1: Olha, João, este é um contexto diferente daquele a que tu muitas vezes estás habituado a tocar, sobretudo em concursos, têm sido vários, lá fora e cá dentro. Uma plateia que vai ouvir não só o teu acordeão, o acordeão também do Vítor Pastor, outros instrumentistas. Estas datas são um momento também para tu poderes ouvir os outros. Como é que te sentes no meio desta família de músicos hoje?
2: Estou mais habituado a ouvir só concertos com acordeonistas. Vir a tocar e participar em concertos com outros instrumentos é incrível, porque abre-me os horizontes para ouvir outro tipo de repertório e outro tipo de músicas a qual não estou tão habituado.
1: E o que é que vamos ouvir tocado por ti hoje?
2: Hoje vou tocar o segundo e o terceiro andamento da sonata de Alexander Nagaev.
1: É um compositor
2: russo
1: e do século XX. Vamos ouvir.

O arpista João Dionísio no concerto depois da tempestade. E a meio-dia, 14, praticamente 15 minutos, vamos prosseguir a emissão nesta terceira e última hora deste programa do fim da manhã da RTP Antena 2, com a música checa do período barroco. Vamos ouvir uma abertura em si bemol maior, com dois oboés, fagote e orquestra, uma das obras de Antonín Reichenauer.

Escutámos uma abertura em si bemol maior, uma suíte para dois oboés, fagote e orquestra, uma das obras escritas por Antonín Reichenauer, este um compositor que nasceu em Praga por volta de 1694-95 e morre em 1730. Esta então é uma gravação com o agrupamento Música Florea. E depois de Antonín Reichenauer, e durante esta última hora de programa, vamos ficar com a música de compositores oriundos dessa região da Boémia, e em concreto da atual República Checa. O próximo compositor viveu em pleno século XVIII, nasce em 1709, e este, ao contrário de Reichenauer, viajou imenso. František, conhecido como Franz Richter, František Richter nasceu então em 1709, numa localidade situada atualmente na República Checa, e viajou imenso, passou vários anos da sua carreira em várias localidades da Áustria, também Mannheim e ainda em Estrasburgo, e aí morre em 1789. Vamos ouvir uma ária de uma das oratórias que o compositor nos legou, La Deposizione della Croce di Gesù Cristo Salvator Nostro. Vamos ouvir então uma ária desta oratória da Paixão, própria para o Sábado Santo.

Escutámos uma área da oratória La Deposizione della Croce de Jesus Cristo Salvator Nostro, uma obra escrita para a Semana Santa, para o Sábado Santo, mais em concreto, do ano de 1748. Uma obra da autoria de Franz Richter, nasceu então numa localidade situada atualmente na República Checa, como František Richter. Este compositor viajou imenso ao longo deste século XVIII, trabalhou em várias localidades, desde localidades na Áustria, Mannheim e Estrasburgo, aí morre em 1789. Este então é o excerto desta oratória, La Deposizione della Croce di Gesù Cristo. Escutámos uma área com o tenor Jaroslav Brechina e também o ensemble barroco checo, direção de Roman Valek. Um outro compositor também nasceu na atual República Checa e partiu ainda jovem, nasceu em 1644, partiu ainda jovem e fixou-se na Áustria, onde morre em 1704, tendo sido um dos grandes violinistas do período barroco. Vamos ouvir a música de Heinrich Biber.

Escutámos a sonata número 3, o Nascimento de Jesus. Esta é uma das sonatas para violino e baixo contínuo, cada uma delas representando um dos mistérios do Rosário Cristão. São 15 sonatas e uma passacalha para violino solo. Esta é uma das obras-primas de Heinrich Biber, compositor que nasceu na região da Boêmia, na atual República Checa, em 1644, e que passou grande parte da vida e carreira na Áustria, onde morre em 1704, tendo sido, como referido há pouco, um dos grandes violinistas desta época. Ouvimos então esta terceira sonata das sonatas do Rosário, com Le Veilleur de Nuit. Alice Pierrot dirige a partir do violino. E vamos até ao final do programa ficar ainda com a música checa, mas agora num outro ambiente e numa outra época histórica. Até ao final do programa vamos ouvir a música sinfónica de um dos, tal como outros tantos do século XIX-XX, compositores checos, este também um nacionalista, viveu de 1870 até 1949. Vamos ouvir de Vítězslav Novák o início pastoral da suite, uma suite orquestral intitulada Sul da Boêmia, Opus 64.

A música do início do século XX, no final de mais uma edição deste programa, este espaço do fim da manhã da RTP Antena 2, entre as 10 e as 13 horas, com Pedro Rafael Costa. Escutámos Pastoral, o início da suíte do Sul da Boémia, o Opus 64, uma das obras de Vítězslav Novák, compositor checo da viragem do século XIX para o século XX, uma gravação com a Sinfónica de Carlsbad, direção de Douglas Bostock. Estamos então, passam 2 minutos da 1 da tarde, final deste espaço do final da manhã da RTP Antena 2. Daqui a pouco segue a antena Mafalda Serrano.

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0: Ora, viva, tenha uma ótima tarde de terça-feira com a RTP Antena 2, hoje Dia Mundial da Língua Portuguesa, dia 5 de maio. Em 2026, esta comemoração do Dia Mundial da Língua Portuguesa procura constituir um meio de celebração da língua e da sua dimensão crescentemente global, refletindo e dando voz à multiplicidade de vozes que a compõem e que constitui um dos seus traços fundamentais. Este Dia Mundial da Língua Portuguesa comemora-se precisamente hoje, 5 de maio, tendo sido celebrado pela primeira vez em 2020, há 6 anos, após consagração pela Unesco em novembro de 2019. Mafalda Serrano consigo nesta viagem pela tarde com a RTP Antena 2, hoje com destaque para a poesia Sofia de Melo Breiner, também a música de Manuel Rodrigues Coelho, a presença de Maria Bailey e a assinatura compositiva de Alexandre Delgado. Depois continuamos por outras notas com Johann Sebastian Bach, tal como tocado por Cristiano Holtz. Fique bem, deixemos passar a música. Volto daqui a pouco. Até já.
1: Assassinato de Simonetta Vespucci. Homens, no perfil agudo dos quartos, nos ângulos mortais da sombra com a luz. Vê como as espadas nascem evidentes, sem que ninguém as erguesse de repente. Vê como os gestos se esculpem em geometrias exatas de destino. Vê como os homens se tornam animais e como os animais se tornam anjos, e um sol irrompe e faz um lírio de si mesmo. Vê como pairam longamente os olhos, cheios de liquidez, cheios de mágoa, de uma mulher nos seus cabelos estrangulada. E todo o quarto jaz abandonado, cheio de horror e cheio de desordem. E as portas ficam abertas, abertas para os caminhos, por onde os homens fogem, no silêncio agudo dos espaços, nos ângulos mortais da sombra com a luz.

0: A tarde com a RTP Antena 2, celebrando o Dia Mundial da Língua Portuguesa, escutámos Sofia de Melbrenner dizendo o seu poema Assassinato, de Simonetta Vespucci. E continuámos com a presença de Maria Bailey, o seu Cantos Firmos, Suzanne, Un Jour, de autor anónimo, e depois também a interpretação irrepreensível da mesma artista, intérprete, soprano, também com Manuel Rodrigues Coelho, aqui assinalado neste tento do primeiro tom, por de La, Sol, Ré, assim a música, que nos traz este disco dedicado inteiramente a Manuel Rodrigues Coelho. São as flores de música para o instrumento de tecla e harpa. Aqui um volume quinto que tiramos da estante nesta tarde para lembrar não apenas o compositor, mas sobretudo abrir a agenda de concertos. Manuel Rodrigues Coelho, um compositor organista português do período do Renascimento, nascido em Elvas, cerca de 1555, veio a morrer em Lisboa no ano de 1635. Tinha nascido, como dissemos, em Elvas, este autor, onde, por volta de 1555, surge ao mundo, dedicando-se precocemente à arte da música, desde os 8 anos de idade, e depois trabalhar nas catedrais de Badajoz e de Elvas, como mestre de capela, veio ocupar em 1603 o cargo de primeiro organista da Catedral de Lisboa, onde permaneceu até 1633. Ao mesmo tempo foi admitido, aceito como membro da Capela Real do rei Dom Filipe II, na qualidade de capelão e organista. Eram seus colegas de trabalho os autores espanhóis Diego de Alvarado, um compositor basco que morou em Portugal durante cerca de 40 anos, também organista, e Francisco Garro, um compositor do período renascentista, também mestre de capela. Estivemos com esta música a propósito de um concerto para o qual destacamos hoje aqui os primeiros momentos da tarde com a RTP Antena 2, dizendo-lhe que o concerto vai acontecer hoje às 20 horas no Convento dos Cardais. Intitula-se Poner Obras, Intabulações Ibéricas para Tecla e Harpa, com Joana Bagulho no cravo e Maria Bailey no canto e harpa. Acabámos de ouvi-la no Cantos Firmos, que depois acabou por suceder à voz de Sofia de Melbrenner Anderson. O concerto tem entrada livre, é sujeito, obviamente, à lotação da Igreja do Convento dos Cardais e propõe um diálogo entre o repertório ibérico e instrumentos históricos. É um concerto que se integra no ciclo de música antiga do convento, explorando sonoridades e práticas interpretativas dos séculos passados. Poner Obras, Intabulações Ibéricas para ouvir no Convento dos Cardais. Dizemos-lhe ainda que, assinalando os 345 anos do Convento dos Cardais, existe um ciclo de palestras dedicado ao tema da arte, espiritualidade e ordens religiosas. É um ciclo de conferências que propõe um percurso por temas que ajudam a compreender a riqueza e também a complexidade da história do Convento dos Cardais. E antes do início do programa comemorativo, as sessões vão funcionando sempre como um tempo de aproximação e de preparação e vão cruzando sempre olhares. No próximo dia 21 de maio haverá um encontro sobre Santa Teresa de Jesus e a espiritualidade carmelita, interioridade, oração e experiência, e depois às 18h30 pelo padre Joaquim Teixeira, e depois no dia 27 de maio com a professora doutora Maria Luísa Jaquiné, um encontro sobre o tema Viver em Clausura, Regras, Espaço e Cotidiano. E também, ainda durante este mês de maio, o programa prossegue no dia 28 com a presença da doutora Hilda Frias, falando-nos às 18h30 também sobre Goa Sacra, encontros artísticos entre a Europa e a Índia. Prosseguimos com a música e sempre o encontro com a língua portuguesa. Neste dia 5 de maio, estabelecido oficialmente em 2009 pela Comunidade dos Países de Língua Portuguesa, CPLP, uma organização intergovernamental, parceira oficial da Unesco desde 2000, que reúne os povos que têm a língua portuguesa como um dos fundamentos da sua identidade específica, para celebrar a língua portuguesa e as culturas lusófonas. Em 2019, a 40ª sessão da Conferência Geral da Unesco decidiu então proclamar o dia 5 de maio de cada ano como Dia Mundial da Língua Portuguesa.
1: Soneto à maneira de Camões. Esperança e desespero de alimento me servem neste dia em que te espero, e já não sei se quero ou se não quero, tão longe de razões é meu tormento. Mas como usar amor de entendimento daquilo que te peço desespero, ainda que mudes, pois o que eu quero ninguém o dá senão por um momento. Mas como és belo, amor, de não durares, de ser tão breve e fundo o teu engano, e de eu te possuir sem tu te dares. Amor perfeito dado a um ser humano, também morre o florir de mil pomares, e se quebram as ondas no oceano.

Em suspenso, as notas escritas por Alexandre Delgado, aqui o trio camoniano, neste Dia Mundial da Língua Portuguesa, a data de 5 de maio, que hoje também escolhemos para celebrar a escrita de compositores portugueses, também intérpretes portugueses. Ouvimos o trio Pange na interpretação desta obra de Alexandre Delgado, com um primeiro momento calmo, com que vós chorarei, o segundo, agitato, erros meus, má fortuna, e o terceiro, lento, memória de meu bem, cortado em flores. A música que hoje também está bem próxima da poesia, agora com Alexandre Delgado, um autor nascido em 1965, compositor e violutista português, nascido em Lisboa e aluno de Joly Braga Santos, também de Jacques Charpentier, diplomado com o primeiro prémio de composição do Conservatório de Nice em 1990. Voltaremos mais tarde à sua música. Prosseguimos agora com a música que nos traz Christiane Holz num certo instrumento, Johann Sebastian Bach, a suíte francesa número 3, aquela que nos traz a presença com uma primeira allemande, uma segunda parte courante, depois o convite à escuta da Sarah Band por num quarto momento inglês, e por fim prosseguimos com um minueto, primeiro e segundo, terminando a escuta de Christiane Holz com a Giga. É um disco que nos traz também não apenas a celebração da música de Johann Sebastian Bach com esta obra com o número de catálogo BWV 814, mas também a celebração da música historicamente informada neste disco irrepreensível de Christiane Holz.

0: O prazer vem com a estrutura, depois de um trabalho árduo. Bach dizia que a música só vale se é pela glória divina
1: Só lhe deu a glória.
0: exatamente, e pelo permitido deleite do espírito. E eu diria esse permitido deleite vem com o trabalho árduo, não tem outro caminho para mim.
2: Cristiano Woldes, um dia, assim o disse ao jornalista Paulo Alves Guerra, da RTP Antena 2, inspirado por Johann Sebastian Bach, começou a estudar a cravo com 12 anos, depois viajou para a Holanda e aos 15 anos estudou com Jacques Hogg, o último aluno de Gustav Leonhard, aqui conosco com este cravo pelo qual terá aguardado cerca de 2 anos, porque toda a recepção implica uma espera. Assim, este instrumento que podemos olhar, um instrumento de 2010, inspirado por um exemplar de Gottfried Silbermann, de cerca de 1740, um cravo de Cristiano Holtz, que escutámos nesta obra, um cravo em si menor para a suíte francesa número 3, BWV 814, com uma Allemande, Courante, Sarabande, Angloise, Minueto, primeiro e segundo, e depois uma giga, a terceira suíte francesa que alterna melodias assim tão sedutoras na tarde, com o virtuosismo brilhante que é pedido ao instrumentista, e neste caso a Cristiano Holtz. Na música barroca, esta tonalidade de si menor, que possuía um caráter talvez melancólico e que Bach reserva para algumas das suas obras mais impressionantes, como por exemplo o Kyrie na missa em si menor, uma suíte francesa que tem início delicadamente com a Allemande, talvez a mais delicada de todas as 6 suítes. Continuamos hoje neste Dia Mundial da Língua Portuguesa, dia 5 de maio. Não só uma das línguas mais difundidas no mundo, com mais de 265 milhões de falantes espalhados por todos os continentes, como é também a língua mais falada no hemisfério sul, o português, que continua a ser hoje uma das principais línguas de comunicação internacional e uma língua com uma forte extensão geográfica destinada a aumentar. Hoje, neste dia, também um dia consagrado à escuta de Sofia de Melbrenner.
3: O primeiro homem era como uma árvore da terra nascida, confundindo com o ardor da terra a sua vida, e no vasto cantar das marés cheias continuava a bater das suas veias. Criados à medida dos elementos, a alma e os sentimentos em si não eram tormentos, mas graves, grandes, vagos, lagos, refletindo o mundo, e eco sem fundo da ascensão da terra nos espaços eram os impulsos do seu peito, florindo num ritmo perfeito nos gestos dos seus braços.
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2: Agora, 14 horas e 1 minuto, são 13 e 1 nos Açores, o segundo momento, um díptico na tarde, com o quadrante aberto para a RTP Antena 2, celebrando hoje o Dia Mundial da Língua Portuguesa. A escuta na primeira hora de Sofia de Mel Briner Anderson, também a abertura da agenda de concertos com o convite à escuta da música antiga portuguesa, também de autor anónimo, com um concerto que vai ter lugar hoje às 20 horas no Convento dos Cardais em Lisboa, e prosseguimos também hoje com o convite à escuta daqui a pouco da conclusão da conversa sobre o livro Déficit, desta vez com a língua celebrada em honra da dinamarquesa Emma Holten. Luís Caetano vai conversar hoje sobre este livro Déficit, que ontem também gerou um primeiro encontro e que é uma obra capaz de dar origem a revoluções. Na conversa de Luís Caetano com a editora Eurídice Gomes, hoje vamos continuar com um verdadeiro manifesto que vai interrogar as sociedades que aceitam sem questionar os ditames e os interesses escondidos da economia, quando os próprios economistas raramente estão de acordo. A língua para continuar connosco, agora, talvez, lembrando um certo balouço de Fragonard, dito e escrito por Jorge de Sena.
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penso nos ramos e nos gestos, nos dedos que se afilam e nas sombras. Que roupas se demoram e constrangem, o sexo e os seios que avolumam presos e adivinhados na malícia tensa. Que estátuas e que muros se balouçam nessa vertigem de que as cordas são tão córnea à graça de um feliz marido. Como balouça, como adeja, como é galanteio o gesto com que obsceno o amante se deleita olhando apenas. Como ela despe e como ela resiste no olhar que pousa enviesado e arguto, sabendo quantas rendas a rasgar. Como do mundo nada importa mais.

0: Escutamos a primeira das sonatas bíblicas de Johann Kuhnau, Gustav Leonhardt, aqui em destaque para a interpretação desta primeira sonata subordinada ao tema da luta entre David e Golias. Escutámo-lo após, na primeira hora, termos viajado por um disco bem especial de Cristiano Holtz, com a interpretação de Johann Sebastian Bach. Como referimos, Johann Kuhnau foi um homem de múltiplos talentos, não apenas romancista, tradutor, advogado, teórico musical, sobretudo compositor, também intérprete de instrumentos de tecla. Foi sucedido, aliás, como Thomas Cantor, após a sua morte, por Johann Sebastian Bach. Neste Dia Mundial da Língua Portuguesa, daqui a pouco o encontro com a literatura, também com Luís Caetano, por agora ainda o regresso a Jorge de Sena.
1: 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Das aves passam as sombras um momento no chão perto de mim. No tardo verão que as trouxe e as demora, porque beirais não sei onde se abrigam piando como ao passar chilreiam. Um momento só, rápidas voam. E a vida em que regressam de outras terras não é tão rápida. Fiquei olhando, as sombras não, mas a memória delas, das sombras não, mas de passarem aves.

A interpretação de Andreas Scholl num disco que dedica às cantatas de Johann Sebastian Bach, desta vez a cantata BWV 82, com os músicos da Orquestra de Câmara de Basel, depois de termos escutado Johann Kuhnau, o autor que escreveu as suas 6 sonatas para teclado. Escutámos a primeira, cada uma baseada na narrativa do Antigo Testamento, a luta de David e Golias, um dos primeiros exemplos de música programática extensa para um instrumento solo. Escutámos Gustav Leonhard, também Cristiano Holtz nesta tarde, e agora permanecemos também, mas desta vez a duas vozes, ouvindo a última edição, a segunda parte da conversa com a autora dinamarquesa Emma Holten, com Luís Caetano.

0: Regresso à conversa com a editora Eurídice Gomes, da Objetivamente, chancela do grupo Penguin Random House, sobre o livro Déficit, de Emma Holten, dinamarquesa, ativista. O livro acaba de chegar às livrarias e parte de uma frase que incomodou, aviltou a autora. Todas as economias seriam mais vibrantes e competitivas se as vidas das mulheres se parecessem mais com as dos homens. Frase dita por um proeminente economista dinamarquês há poucos anos. Emma Holten é erguta nessa proposta com que nos lança o livro, porque de facto nós dizemos, mas isto é tão estúpido, esta afirmação, que porque é que é levada a sério? E ela mostra-nos que é levada a sério, não hoje, mas desde há séculos, e apesar de estarmos em 2026, continua a haver uma ideia subterrânea que se nota, por exemplo, nas contratações das empresas, com essa questão da maternidade em que uma mulher é muito facilmente preterida em relação a um homem. Depois, claro que há caminho que tem vindo a ser feito, obviamente. A sociedade evoluiu na direção da civilização, mas ainda há quem sinta. No fundo, é quase como se fosse uma inteligência artificial a verificar este dado. Uma espécie de dado frio. É preciso saber que a vida é tudo muito mais. E por isso o livro acaba por ser uma profunda reflexão sobre o que é o valor. O valor podia ser também título deste livro, para além do déficit, porque está relacionado com o déficit. Qual é o valor do trabalho das mulheres? Isto numa generalização, e as generalizações são aquilo que são. Ela vai-nos mostrando, historicamente, desde as mulheres acusadas de bruxaria na Idade Média, que já constituem uma espécie de movimento de poder, como o francês Jean Bodin, por exemplo, que foi um grande intelectual do pensamento social, foi um grande instigador da caça às bruxas, mas depois vai buscar Thomas Hobbes, John Locke, Adam Smith, que muitos deles não consideram o que é o trabalho doméstico dentro das suas formulações sobre a economia, e nós ainda assentamos muito sobre as formulações económicas destes pensadores. Mas ela vai-nos dando pouco a pouco, vai-nos relembrando de que o valor está em tudo o que é ação no cotidiano da sociedade, das famílias, e que não é contabilizado para esse deve haver. Um livro que nos faz pensar, por exemplo, sobre os cuidados informais, que são maioritariamente feitos por mulheres, que no nosso país é uma discussão ainda de há não muitos anos, a remuneração dos cuidados informais. Para receber essa remuneração é preciso cumprir tantos itens e ter rendimentos tão baixos que, pergunto-me, a percentagem de facto daqueles...
1: Para quem é que é, exatamente?
0: Para quem é que é? No meio de tudo isto, há esta história de omissões, que é colocada em subtítulo no livro de Emma Holten. Ela, que é ativista e consultora para questões de género, acaba por ser extremamente acutilante, colocando em causa as verdades absolutas da economia. Tanto no Cher de Feli, como em vários outros momentos, vai-nos dizendo que a economia é uma ciência feita à medida de interesses, e a sociedade mostra que está a recuar em muitas conquistas civilizacionais, incluindo a solidariedade. Tivemos o caso deste segundo mandato de Trump com Elon Musk a cortar, aliás, ela refere essa vertente política dos Estados Unidos, dos cortes, que o apoio que os Estados Unidos davam a diferentes causas no mundo, a consequência que isso poderá ter em termos de vidas humanas e de desenvolvimento. Ela diz-nos que as pessoas sempre disseram que as coisas não podiam ser diferentes, mas sempre estiveram erradas. E se algumas pessoas têm de cuidar dos outros sacrificando o seu próprio tempo, a questão é qual é o valor, qual é o preço dessas coisas. Dentro do deve e do haver, que valor deve ser creditado a esse papel de cuidadores? Estava aqui a encontrar esse momento em que ela refere o antigo administrador da Agência dos Estados Unidos para o Desenvolvimento Internacional, a USAID, Andrew Natsios, disse que os programas de desenvolvimento que são mais fáceis de medir com precisão são os menos transformadores. E os programas mais transformadores são os menos mensuráveis. É possível que isto se deva ao facto de as iniciativas políticas mais transformadoras envolverem relações sociais complexas que têm impactos consideravelmente diferentes em pessoas diferentes e criam um valor a longo prazo que é difícil de prever. Uma análise custo-benefício pode parecer um método de avaliação simples e neutro, mas pode implicar que as pessoas investam a sua energia em atingir objetivos de indicadores-chave de desempenho e não em causar impacto. É a chamada lei de Goodhart. Uma métrica, quando se torna uma meta, deixa de ser uma boa métrica. Isto aplica-se às artes, ao lazer, ao desporto, ao teatro, às iniciativas comunitárias. É uma lista sem fim. Vivemos num tempo em que todos precisamos de medir o que produzimos e quão eficazes somos. Por isso, procuramos uma forma de quantificar aquilo que fazemos e justificar a sua qualidade. Quem nunca esteve numa reunião em que alguém partilha com entusiasmo que determinado post nas redes sociais teve 40 mil interações? Enquanto as pessoas à volta da mesa pensam, estupefactas, mas o que raio quer isso dizer? Ter mais dados não nos torna necessariamente mais espertos. Também nos pode tornar mais burros. Também por este certo, já vale a pena a leitura deste livro, porque quantos de nós não conhecem estas reuniões, esta medida das interações de um post? E a pergunta que fazemos, ou para dentro ou para fora, é: mas estamos a ficar estúpidos? Porque é isto que vai avaliar a qualidade de um trabalho, de uma ação? Ela é extremamente eficaz neste enfrentar da economia. Presumo que outros o façam nesta coleção, até porque tem Yannis Varoufakis.
1: Precisamente.
0: Mas é uma descoberta encontrar alguém assim, que não é propriamente um nome conhecido. Ela é uma mulher ainda jovem, tem uma história que surgiu nos média portugueses também há mais de uma década, de enfrentar os lobos deste mundo, mas foi de facto encontrar aqui alguém que dá uma voz àquilo que não encontramos nos média, que é questionar aquilo que nos é dito diariamente por responsáveis políticos ou por jornais económicos. É essa junção dos média de economia à política, essa relação deve também ser muitas vezes questionada. Ela diz: não, as coisas não são aquilo que muitas vezes nos impõe. A questão de ela ser feminista ou não, que pode sempre afastar algum público. Isto é um livro feminista ou é um livro realista do que é a sociedade Eurídice Gomes?
1: É obviamente um livro feminista na medida em que não estamos a ver bem a situação se não estivermos a considerar o argumento feminista,
0: o ponto de vista da mulher.
1: E quando eu digo a situação, não digo esta situação, digo a situação na sua completude, o estado de sítio. O feminismo contribui, tem tido, e espero que continue sempre a ter, um contributo quase inestimável para todas as discussões políticas, económicas, filosóficas, porque efetivamente o apagamento da mulher foi um facto. O apagamento da mulher, da sua ação, do seu trabalho, do seu labor, da sua visão do mundo, foi a consecutivamente apagado. Não sei se o foi desde sempre, mas temos de reconhecer que nos últimos 100, 200 anos é capaz de ter havido um esforço concertado para eliminar uma série de nomes femininos.
0: Concertado ou natural, dentro da cultura de uma sociedade. Como se fosse tudo normal, apagar as mulheres. E eu tenho tido entrevistas, inclusive uma autora vossa, que publicou uma história da arte sem homens.
1: Precisamente.
0: Da Kate Hassel, tal como João Paulo André escreveu a história da química pelo olhar, pela ação das mulheres. Tenho tido essas presenças neste programa. Eram obliteradas, escondidas, como se fosse um natural. E essa naturalidade que, entretanto, foi completamente abanada.
1: Isso começa, muito provavelmente, pelo seu trabalho. Menorizar o seu trabalho, desvalorizá-lo enquanto trabalho ou enquanto contributo, é a primeira ação. Há um tipo de trabalho que não é considerado trabalho. Eu não sei se foi sempre assim, mas efetivamente nos últimos 200 anos, e chegaremos daqui a pouco a essa questão da história de omissões, desse subtítulo, e dos modelos económicos dos economistas e filósofos do século XVIII e XIX, efetivamente há um tipo de trabalho que não é considerado trabalho, e sinto que isso é, aliás, ela demonstra que isso é concertado. Ficou muito mais fácil invisibilizar as mulheres ou apagá-las da história quando nada do que elas faziam era comparável com o que os homens faziam, não é? fosse arte, como a Katie Hassel demonstra também no livro dela. As mulheres sempre fizeram arte. Arte como aquela que nós vemos hoje na história da arte, não é? Que é uma história masculina, de resto. Mas a pintura, a escultura, as mulheres também sabem fazer essas coisas todas. Mas como ter o desplante de dizer que as colchas, os brinquedos das crianças, as roupas, todo o aparato para o lar que era feito pelas mulheres não é arte? Como dizer que as rendas de bilros não são arte? Como dizer, inclusivamente, que as mulheres são analfabetas? Quando para fazer qualquer um destes trabalhos...
0: É preciso sabedoria.
1: É preciso sabedoria, mas não só. É preciso uma noção até, não vou dizer de modelos matemáticos, mas há uma sequência matemática em todos estes trabalhos que as mulheres tinham. Quem é que era analfabeto aqui? Ninguém era analfabeto. Não saber ler e ser analfabeto, eu sei que fazemos equivaler, não é? Mas estas mulheres sabiam muito. E era preciso saber muito para fazer todas as coisas que sempre foram feitas e que sempre garantiram a existência e a subsistência e a continuação da reprodução social, a continuação da espécie, a existência. Portanto, ao dizermos que este trabalho, a que agora chamamos, de há umas décadas a esta parte, de reprodução social, que ficou sobretudo a cargo das mulheres, não é? Porque a reprodução social não é só a gestação e a amamentação, o ter filhos, não é? A reprodução social é tudo. A reprodução social é aquele livro famoso aqui há uns anos, Quem é que fazia o jantar, do Adam Smith. Porque os economistas, os homens, os contribuintes, homens e mulheres, toda a gente no mundo tem de comer, tem de ter uma alimentação adequada, ter uma cama feita, de lavado de vez em quando, pelo menos, tem de viver em condições de asseio mínimo. Tudo isto para não adoecer. A doença, por exemplo, é uma constante da vida, é uma certeza.
0: Tudo isso para poder produzir. Ela conta a história do Adam Smith aqui, da mãezinha que tratou dele, e depois da mulher, e depois não sei o quê. Portanto, o Adam Smith foi muito bem tratado para poder fazer lá as suas teorias.
1: Não apenas o Adam Smith. Os homens que ocupavam o espaço público do trabalho, não é? Esse tal trabalho produtivo, esse tal trabalho que gera riqueza. Essas pessoas, como todas hoje, têm de comer, têm de sobreviver, têm de estar saudáveis e, quando não estão, têm de ter alguém que cuide deles, que se ocupe deles, porque sabemos, não é? Às vezes as coisas não correm conforme esperado quando não recebemos cuidado adequado. É necessário alguém cuidar de um contribuinte doente, porque senão a sua vida contributiva pode efetivamente terminar trágica e precocemente. E agora, voltando um pouco a esta... Ninguém pensa nisto, não é? Portanto, os modelos económicos imaginam sempre um contribuinte perfeito, um contribuinte que não existe, um contribuinte...
0: Imaginam um número.
1: Que contribui perfeitamente, ininterruptamente, durante 42 anos e que, quando termina a sua contribuição, se retira. E já não entra sequer na equação económica, não é? Já não entra no modelo económico. Ora, esse contribuinte passou por várias fases ao longo da sua vida, durante esses tais 42 anos, em que teve de parar ou em que precisou de cuidado constante, não é? Porque lá está, o trabalho, a existência humana requer uma reprodução social por detrás disso tudo. Requer uma manutenção constante que é assegurada, que foi assegurada pelas mulheres. Não que apenas é pelas mulheres.
0: Pela maternidade, pelas mulheres, mas toda a estrutura social. Por todas as famílias asseguram essa renovação.
1: E séculos antes, por exemplo, o trabalho das pessoas escravizadas. O trabalho escravo existia e fazia parte de modelos económicos.
0: Aliás, há várias equivalências que se podem fazer aqui, porque de facto há esse lado feminista, mas somos todos feministas, os homens também o podem ser. Porque
1: deveriam
0: há aqui
1: ser.
0: Há a questão do tal artigo absurdo, as mulheres são as parasitas do erário público. Tal como falamos da Katie Hassel, ela também parte de uma história da arte do Gombrich, onde não aparece uma mulher.
1: Verdade.
0: E, portanto, está ao mesmo nível. Mas depois, a questão do que são aqui as mulheres e da desvalorização do seu contributo, em termos económicos, da falha de deve haver, poderá aplicar-se também. Como ela aqui refere, às pessoas com deficiência, ela aborda a questão das pessoas com deficiência, a injustiça e crueldade que em muitas empresas, por exemplo, ela refere como algumas empresas são apoiadas na contratação de pessoas com deficiência, mas depois esse apoio acaba e as empresas questionam continuar a fazê-lo. creio que não o refere muito, ou pelo menos aborda muito de passagem, a questão dos mais velhos. Aqui já não falamos, aqui falamos de homens e de mulheres, que seremos todos, se lá chegarmos, mais velhos e beneficiários daquilo que fomos contribuindo ao longo da vida. Mas e se não houver? Em Portugal tivemos quem falasse no Parlamento, um deputado a falar em peste grisalha, argumentou que até era um termo usado em estudos demográficos. Mas peste grisalha é um termo indigno.
1: Porque isso não entra no modelo económico, porque isso interrompe.
0: Os mais velhos...
1: A cadeia de produção.
0: Tenho estado a ler As Intermitências da Morte de Saramago, em que ele conta a história do filho que põe o velho pai a comer sozinho à beira na entrada da porta porque está doente e a comida cai-lhe da colher, e o filho vai começando a preparar uma taça para quando o pai estiver no lugar desse avô. Portanto, nós todos estaremos lá, e ela vai, Emma Holton, mostrando como isto acontece com as mulheres, mas acontece também com todos, consoante a situação. Já para não falar, claro, da questão da imigração e a forma manipulatória como alguns políticos a utilizam, sabendo nós que na folha do deve-o haver, o governador do Banco de Portugal disse-o há poucos dias, os imigrantes em Portugal contribuem muito mais do que aquilo que recebem em termos deste erário público, mas vá-se lá saber porquê. Há quem insista em desmentir, aliás, mentir sobre tudo isto. Emma Holton, que vai corajosamente e muito inteligentemente confrontando estas verdades absolutas da economia, diz-nos: é perigoso encararmos a economia como uma ciência neutra. A economia pode ser usada para salvaguardar interesses particulares sem que ninguém se aperceba, e com dados, muita informação e muitos pensadores, vai-nos mostrando que assim é. E também relativo aos tempos que estamos a viver agora, e provavelmente desde há vários anos já, ler mais este excerto. Em geral, na economia estabelecida, problemas como a discriminação salarial com base no género são designados falhas do mercado. Que engenhoso uma disciplina poder chamar falha a um fenómeno que se observa repetidamente. Como pode a realidade ser uma falha? E quantas vezes pode uma teoria falhar até ser descartada e substituída por outra? A discriminação de género é apenas uma das muitas falhas do mercado com que o marginalismo se deparou. Na verdade, a ideia de que os preços refletem o valor que os consumidores atribuem aos produtos que adquirem é altamente contestada. Em 2023, os economistas Isabella Weber e Ivan Wozner demonstraram que, em 2021, quando a inflação disparou nos Estados Unidos, muitas empresas aumentaram os preços dos seus produtos, não devido ao aumento do custo de produção, da qualidade dos produtos ou da procura, mas apenas porque podiam fazê-lo, podiam aumentar os preços. E o que é que aconteceu? Os consumidores aceitaram os preços mais elevados porque pensaram que se devia à inflação. E as empresas tiveram lucros espantosos. Isto é tão importante ter noção, porque vemo-lo quando vamos ao supermercado, ou quando vamos às bombas de gasolina, ou quando vamos onde quer que seja. Especialmente num país com baixíssimo poder de compra em termos de rendimentos, é muito estimulante ler quem nos convida a questionar, a afrontar, a combater, a pensar. E é isso que faz esta coleção, objetivamente, da Penguin Random House. Ela mostra-nos como tudo é questionável, como tudo deve ser conhecido e não ser aceito como verdade insofismada. É um livro que convida a pensar e que convida a agir. É um livro que convida a pensar e que convida a agir, a revoltarmos contra aquilo que está mal. Emma Holton, Défice, uma história de omissões ao problema da economia moderna, publicado pela Objetivamente, livro que nos foi apresentado pela editora Eurídice Gomes. Muito obrigado por ter vindo à Antena 2.
1: Obrigada.

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2: E depois da conversa feita em torno de um diálogo com a palavra, então a escrita, aquela que podemos abrir num livro, Emma Holton hoje como ponto de partida para a segunda parte de uma conversa com Luís Caetano na última edição de hoje, Dia Mundial da Língua Portuguesa, um dia que celebramos também nós. À escuta na primeira hora de Sofia de Melo Brainer Anderson, também Jorge de Sena na segunda hora e agora consigo, à tarde, com a RTP Antena 2, abrindo outras páginas e lembrando que a Biblioteca Nacional de Portugal inaugura hoje, dia 5 de maio, uma exposição, foi pelas 10 da manhã, são exposições dedicadas a Luís Vaz de Camões. No rastro de Luís de Camões é uma grande exposição que procura dar a ver um modo como a memória de Luís de Camões se foi construindo ao longo do tempo. É uma revisitação da vida, também da obra do poeta, que coloca em evidência as inovações técnicas e científicas que a sua obra convoca. Tem uma estrutura organizada em 4 núcleos expositivos, com curadoria de Wanda Anastácio. A vida do autor dos Lusíadas, marcada por viagens, por incertezas, por conquistas. A exposição Onde Terá Segura a Curta Vida, Camões e a Vida como Viagem, aborda a vida como travessia e revela a fragilidade humana, o risco de naufrágio e a necessidade de perseverança, esperança e abertura ao mundo. É uma exposição também com apresentação na sede da Unesco e nós continuamos aqui com a notícia desta inauguração e prosseguimos ainda com uma outra proposta para hoje.

0: que inicia os seus estudos de piano no Conservatório Nacional de Lisboa e que conclui o mestrado em piano jazz performance também pelo Colégio Real de Música de Estocolmo, tendo sido bolseiro da Royal Academy Academia de Música de Estocolmo. Continuamos com a sua música daqui a pouco, mas antes uma certa escuta e depois também a abertura de um livro de viagens que não é mais do que a agenda dos concertos que hoje poderá ter como um ponto na viagem, talvez um ponto de chegada na descoberta da música que se faz ouvir por entre nós.
1: 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Este excelente modo de enganar-me, tomar eu só de amor por interesse, se não se arrependesse com a pena o engenho escurecendo, porém a mais me atrevo em virtude do gesto de que escrevo. 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Sem conhecer amor viver-se-ia, seu arco e seus enganos desprezando, quando vivendo deles me mantinha. 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No touro entrava Febo e Progne vinha, o corno de Aquelô flora entornava, quando o amor soltava os fios de ouro, as tranças encrespadas ao doce vento esquivas, dos olhos rutilando chamas vivas e as rosas entre a neve semeadas com o riso tão galante que um peito desfizera de diamante. O não sei que suave, respirando, causava um admirado e novo espanto que as coisas insensíveis o sentiam. E as gárrulas aves, levantando vozes desordenadas em seu canto, como em meu desejo se encendiam. As fontes cristalinas não corriam, inflamadas na linda vista pura. Florescia a verdura que, andando, com os divinos pés tocava. Os ramos se abaixavam, tendo inveja das ervas que pisavam, ou porque tudo ante ela se abaixava. Não houve coisa, enfim, que não pasmasse dela e eu de mim. Porque quando vi dar entendimento às coisas que o não tinham, o temor me fez cuidar que efeito em mim faria. 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Os montes e a dureza deles em mim por troca traspassava. Oh, que gentil partido, trocar o ser do monte sem sentido pelo que num juízo humano estava. Olhai que doce engano, tirar comum proveito de meu dano. Assim que, indo perdendo o sentimento a parte racional, me entristecia vê-la a um apetite sometida, mas dentro na alma o fim do pensamento, por tão sublime causa, me dizia que era razão ser a razão vencida, assim que quando havia ser perdida, a mesma perdição a restaurava. E em mansa paz estava cada um com seu contrário num sujeito. Oh, grão concerto este! Quem será que não julgue por celeste a causa de onde vem tamanho efeito que faz num coração que venha o apetite a ser razão? Aqui senti de amor a morfineza, como foi ver sentir o insensível, e o ver a mim, de mim mesmo, perder-me. Enfim, senti negar-se a natureza, por onde cri que tudo era possível aos lindos olhos seus, se não querer-me. Depois que já senti desfalecer-me, em lugar do sentido que perdia, não sei que me escrevia dentro na alma, com as letras da memória, o mais deste processo, com o claro gesto juntamente impresso, que foi a causa de tão longa história. 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Canção. 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

Assim prometeu a escuta de Filipe Raposo, que nos pergunta hoje que livros levaremos para Passárgada. Assim mesmo, o lugar imaginado de Manuel Bandeira. Que livros levarei para Passárgada? O lugar imaginado da liberdade, também o lugar da felicidade, por vezes podem ser mesmo as variações sobre o branco de uma página escrita, uma página habitada pela língua. E na 49ª edição das sessões, estas sessões, que hoje, por exemplo, terá lugar este encontro programado para a Cinemateca às 18 horas, hoje, terça-feira, dia 5 de maio, Dia Mundial da Língua Portuguesa. Este encontro propõe-nos, então, na livraria Linha de Sombra, às 18 horas, a sessão sobre as obras que Filipe Raposo traz com ele e que talvez levasse com ele para o tal lugar de liberdade e de felicidade. Mediterrâneo, de Orlando Ribeiro, e também o Breviário Mediterrâneo de Predrag. Mate Vejadic, da Quetzal, Filipe Raposo, pianista, compositor e orquestrador, o músico que esteve agora connosco, neste momento retirado do seu disco, prometeu que trazemos aqui à tarde com a RTP Antena 2, depois de termos ouvido também um outro compositor, Pedro Elias Gutierrez, Alma Llanera, aqui como um convite para um concerto que tem a direção musical de Lino Guerreiro. É a Metropolitana Big Band, que atua com a Escola Profissional da Metropolitana, a estar hoje em palco na Black Box do CCB, hoje, terça-feira, 5 de maio, às 8 da noite. Interpretam diversas obras, começando com George Gershwin, The Man I Love, e pelo meio esta obra Alma Llanera, de Pedro Elias Gutierrez, terminando com Naragonia, Embrum Polkas, uma obra também com referência de Tums van Mierlo e outras de Lino Guerreiro, por exemplo, e também de Ronquiao, para ouvir aqui com a Metropolitana Big Band, hoje no Centro Cultural de Belém, a Escola Profissional da Metropolitana, a atuar a partir das 20 horas, 8 da noite, no Black Box do CCB, Centro Cultural de Belém. Continuamos com a música ainda de Filipe Raposo, e depois, daqui a pouco, o regresso ao universo de Johann Sebastian Bach, confirmado por Valentin Silvestrov, avançando na viagem da tarde com a referência ao Dia Mundial da Língua Portuguesa, também tempo para um regresso à escrita de Alexandre Delgado, compositor hoje em destaque com a tarde da RTP Antena 2, a dar também passagem a Cristiano Holtz e ao seu cravo, tocando Johann Sebastian Bach, e por fim Maria Bailey, que regressa para nós com Susana Jour de Orlando de Laços.

A obra escrita em homenagem a Johann Sebastian Bach para violino e piano, autoria de Valentin Silvestrov, escutámos Daniel Roland com Boris Fedorov na leitura desta obra, com três andamentos, um andantino, seguindo-se um segundo andantino, um segundo momento, andamento, e por fim um andante, também andantino. É a celebração deste compositor, nascido na Ucrânia em 1937, em setembro de 37, compositor, pianista. Ele compõe, escreve música contemporânea, foi laureado com o Prémio Nacional Shevchenko, e uma das notas distintivas da sua obra é a de escrever, dizendo que não compõe música nova, que a sua música é apenas uma resposta, um eco àquilo que já existe, e assim faz, como quase um eco, nesta escrita dedicada a Johann Sebastian Bach. A música que hoje nos acompanha tem também uma nota que é a da exatidão, a da transparência na execução. A música como palavra, como língua, também nas mãos de Cristiano Holtz, e neste cravo tocando Johann Sebastian Bach. Escutamos agora a Fantasia Cromática e a Fuga BWV 903 com Cristiano Holtz, regressando aqui ao terceiro e último momento da tarde com a RTP Antena 2.

Escutamos Cristiano Holtz na interpretação da Fantasia Cromática e da Fuga de Johann Sebastian Bach, BWV 903, integrado neste disco, este modo único de interpretar, um disco que conta com a gravação de João Damas e com a presença de Cristiano Holtz no seu cravo, um cravo Matthias Kramer de 2010, construído a partir de um exemplar de cerca de 1740 de Gottfried Silbermann. Ouvimos deste disco dois momentos, também a Suíte Francesa número 3, na primeira hora desta viagem, onde há lugar também para escutar a música como se for um texto escrito e talvez como se este modo de interpretar fosse mesmo dar voz, fosse uma forma de leitura exata e profunda, onde Cristiano Holtz segue as recomendações de Carl Philipp Emanuel Bach, primeiro praticar num clavicórdio e só depois no cravo. Ainda mais, e se possível, tocar em ambos os instrumentos e mudar entre eles, torná-los intertextuais, como acaba por sublinhar. Um bom cravista pode nascer, sim, de um bom clavicordista, mas não o contrário. E assim ficamos nesta tradução livre do texto que aparece aqui neste livrinho maravilhoso que acompanha o disco dedicado ao toque de Bach que Cristiano Holtz, no seu cravo, nos oferece, uma edição datada de 2025 que hoje revisitamos neste Dia Mundial da Língua Portuguesa, quando os ministros da Cultura da CPLP decidem instituir um prémio literário e insistir na criação de um plano de leitura da organização, segundo a declaração final do encontro que foi divulgada à imprensa, e nós levamos até si esta notícia. A decisão foi tomada durante a reunião em Dili, em Timor-Leste. O prémio literário da CPLP, A Arte de Escrever em Língua Portuguesa, Novas Vozes, direcionado a escritores emergentes com o objetivo de incentivar, reconhecer e divulgar novos talentos literários, promovendo a diversidade cultural. É uma notícia que nos chega com a Agência Lusa e que também nos lembra que a música pode ser mesmo uma língua internacional.

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1: Luís Miguel Sintra, revisitando a língua portuguesa, no disco dedicado às canções de Luís Vaz de Camões. Escutámos Tomei a Triste Pena, e no início desta hora, Manda-me Amor que Cante Docemente. Antes de Luís Miguel Sintra, a escrita musical, talvez como idioma natural, em Alexandre Delgado. Foi aluno particular de Joly Braga Santos, de 1981-85. A obra deste compositor, violinista português, autor da rádio e televisão Antena 2, da RTP Antena 2, com a sua obra Um Prelúdio, composto aos 16 anos, estreado pela Orquestra Sinfónica da RDP em 1982. Daqui a pouco revisitamos precisamente a nossa orquestra com Maurice Ravel, e depois do compositor do mês, com a RTP Antena 2, ainda para si, agora às 4 da tarde, o convite que renovamos para que mais logo possa escutar outras músicas no Convento dos Cardais. Poner obras, Intabulações Ibéricas, às 20, com Maria Bailey, que ouvimos e que estará com o seu canto e harpa, depois de termos aqui lembrado Susana Anjur. Regresso amanhã à sua companhia, na tarde da RTP Antena 2, a partir da 1 hora e até às 4, como habitualmente acontece, de segunda à sexta-feira. Fique bem, tenha uma ótima tarde de terça-feira, Dia Mundial da Língua Portuguesa.
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1: Viva! Seja bem-vindo ao programa A Nossa Orquestra, O Legado. No episódio de hoje, a celebração Ravel com o Bolero, obra mais conhecida do compositor e também a música portuguesa. Vão ficar com o registro da primeira audição mundial da obra Viagens na Minha Terra, de Fernando Lopes Graça. A nossa orquestra, a assinalar o percurso da Orquestra da Emissora Nacional, depois a Orquestra da Radiodifusão Portuguesa, verdadeiro pilar da cultura nacional e orquestra consagrada no panorama musical português. Muitos dos concertos da orquestra foram ao longo do tempo transmitidos e gravados pela então Radiodifusão Portuguesa. Este programa faz assim a seleção com enquadramento e transmissão precisamente destes concertos, prestando serviço público e reanimando assim e tendo como suporte os arquivos da Rádio e Televisão de Portugal. Conta ainda com mais um fator de relevo, o facto desta ser uma orquestra que estreou e gravou, é o caso, várias obras de compositores portugueses. Este episódio vai então ser com música de Fernando Lopes Graça e de Ravel. Iniciou com Ravel, gravação de 24

O Bolero, de Ravel, bem, a nossa orquestra. Música para bailado, é a obra mais conhecida do compositor e um dos expoentes da música do século XX. Registro de 24 de outubro de 1970, no cinema Tivoli, em Lisboa, o maestro Silva Pereira dirigiu a Orquestra Sinfónica da Emissora Nacional. E seguimos no mesmo concerto e com os mesmos intérpretes, agora com música portuguesa, uma obra em primeira audição mundial, Viagens na Minha Terra, de Fernando Lopes Graça, aqui as suítes 1 e 2, na versão orquestral, desta obra baseada em melodias tradicionais portuguesas. As secções são Procissão de Penitência, em São Jans de Calvos, na Romaria do Senhor, da Serra de Semide, noutros tempos a Figueira da Foz dançava o Lundum, um Natal no Ribatejo, em Alcobaça dançando um velho fandango, em Ourique, no Alentejo, durante o São João, acampando no Marão, nas faldas da Serra da Estrela, em São Miguel, acha, durante as trovoadas, mulheres e homens cantam o Bendito, em Terras do Douro, em Silves, já não há moiras encantadas, cantando os reis em Rezende, na Citânia de Briteiros, em Monsanto da Beira, apanhando a Margaça, na Ria de Aveiro, em Setúbal, comendo a bela laranja, em Vinhais, escutando um velho romance, e os adufes troam na Romaria da Senhora da Póvoa, de Valdelobo. Assim, Viagens na Minha Terra, de Fernando Lopes Graça, registro da primeira audição mundial, maestro Silva Pereira, a dirigir a Orquestra Sinfónica da Emissora Nacional, 24 de outubro de 1970, cinema Tivoli, em Lisboa.

0: A nossa orquestra, com a gravação da primeira audição mundial da obra Viagens na Minha Terra, de Fernando Lopes Graça. Música portuguesa, aqui as suítes 1 e 2, na versão orquestral, desta obra baseada em melodias tradicionais portuguesas. Gravação de 24 de outubro de 1970, no cinema Tivoli, em Lisboa, o maestro Silva Pereira dirigiu a Orquestra Sinfónica da Emissora Nacional. A nossa orquestra vai assinalar e a celebrar o percurso da Orquestra da Emissora Nacional, depois Orquestra da Radiodifusão Portuguesa, verdadeiro pilar da cultura nacional e destacada orquestra no panorama musical português. É um programa que faz uma seleção com enquadramento e transmissão precisamente dos concertos da Orquestra da Rádio, prestando o serviço público e reanimando assim e tendo como suporte os arquivos da Rádio e Televisão de Portugal. Então, até para a semana com mais música do legado da Orquestra da Rádio.
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3: RTP Antena 2, passam 2 minutos das 5 da tarde. O Jornal da 2, com edição de Sandy Gageiro.
4: Novas detenções anunciadas no caso de alegada tortura na esquadra da PSP no Rato, em Lisboa, 15 polícias e um civil. Nos primeiros 4 meses do ano, mais de 70 pessoas foram detidas por incêndio florestal. Os trabalhadores da Casa da Música convocaram uma greve de 6 dias para a próxima semana. Neste jornal, vamos ainda ao Palácio dos Biscainhos. São 15 polícias e um civil. O Ministério Público emitiu 16 novos mandados de detenção no caso de alegada tortura na esquadra da PSP no Rato, em Lisboa. Hoje foram realizadas novas buscas no âmbito deste caso, que já tinha levado à detenção de 9 polícias. Em causa estão crimes de tortura grave, violação consumada e tentada, abuso de poder, detenção de arma proibida e ofensas à integridade física. Segundo a acusação, os agentes agrediam pessoas que tinham detido, em especial toxicodependentes, pessoas sem abrigo e estrangeiros. Alguns destes abusos foram filmados e partilhados em grupos do WhatsApp com outros agentes. Francisco Rodrigues, o presidente do Observatório de Segurança, Criminalidade Organizada e Terrorismo, entende que estas suspeitas mancham a imagem das instituições e do próprio Estado.
5: Uma bola, acima de tudo, para o Estado, não é? Portanto, não é para a instituição em si, mas acaba por ser no Estado. Porque é presumível que qualquer entidade, e sobretudo força e serviço de segurança, que o objetivo será a proteção do cidadão, que depois seja submetido naturalmente a estes processos judiciais que naturalmente, eu digo, pesam negativamente naquilo que é a imagem das instituições.
4: O presidente do OSCOT acredita que o alargamento dos critérios para entrar na PSP pode estar a dar problemas e que algo pode estar a falhar neste processo de recrutamento e seleção de novos agentes.

0: à Guerra do Vietnã. E há outros filmes de várias épocas, um mockumentary muito antigo de 1922, Aksan, que vai ter música ao vivo, ao piano, filme de 1922 que fala das tradições populares, evolução da bruxaria ao longo dos séculos e a perseguição de que as mulheres foram alvo ao longo da história. É outro dos filmes deste ciclo.
1: This is a top to a, you know, what we use on stage, but it's very, very special because if you can see, the numbers all go to 11.
2: Most of 11 and then amps go up to 10.
1: Exactly.
2: Does that mean it's louder? Is it any louder?
1: Well, it's one louder, isn't it?
0: Outro, já uma comédia de Rob Reiner, This is Spinal Tap, à volta de uma falsa banda de rock que criou esta ideia de um amplificador que vai até ao volume 11. Mas a sugestão que eu quero deixar deste ciclo é Zelig, de Woody Allen, um dos mais interessantes mockumentaries. Passa amanhã às 19h na Cinemateca. Este filme é preto e branco que nos apresenta uma personagem que se transforma física e psicologicamente nas pessoas que o rodeiam. É um dos filmes mais interessantes de Woody Allen, com várias participações especiais. E, portanto, fica assim esta sugestão do ciclo mockumentary. Há mais filmes do Indie Lisboa até dia 10 e com este ciclo também indielisboa.com. E falando em Woody Allen, vou-me despedir com o próprio, acompanhado pela sua banda de jazz de Nova Orleans, na banda sonora do documentário Wild Man Blues, um retrato do Woody Allen que Barbara Couple assinou em 1997. Temos uma banda sonora interpretada por essa banda. Vamos ficar com um clássico, a canção After You've Gone, de Henry S. Screamer e Leighton Turner, aqui então com Woody Allen e a banda de jazz de Nova Orleans, com a voz de Eddie Davis, da Manhattan Minstrel. É assim que me despeço. Até à próxima terça-feira.

After You've Gone, pela banda de Woody Allen, a fechar as propostas do Rui Alves de Sousa. O Rui regressa para a semana, na próxima terça-feira. Nós seguimos com música de Beethoven, acompanha-nos nos próximos minutos. O primeiro andamento do concerto para piano número 13 em Dó menor opus 37, do compositor, uma obra que começou a esboçar ainda em 1796, mas que terminaria apenas entre 1799 e 1802, numa fase de transição do seu primeiro período para o seu segundo período, chamado período heroico. A sua estreia aconteceu em Viena, em abril de 1803, com o próprio Beethoven ao piano, num concerto cujo programa incluía ainda a Sinfonia número 1 e a Oratória Cristo no Monte das Oliveiras. A música que soará no concerto da Orquestra Gulbenkian, sob a direção de Hannu Lintu, com o pianista Leif of Andsnes, quinta-feira, às 8, e novamente na sexta, a partir das 7. Vamos aqui ficar com a versão de Karim Said, com a Orquestra Real Filarmónica de Liverpool, sob a regência de Domingo Indoyan.

Karim Said com a Orquestra Real Filarmónica de Liverpool sob a regência de Domingo Indoyan, na interpretação do primeiro andamento do terceiro concerto para piano de Beethoven, uma obra que o compositor começou a esboçar ainda em 1796, mas que terminaria apenas entre 1799 e 1802, música que integra o programa do concerto da Orquestra Gulbenkian sob a direção de Hannu Lintu com o pianista Leif Ove Andsnes, quinta-feira às 8 e novamente na sexta a partir das 7. Agora são 6h33, avançamos cerca de 90 anos até 1892 para escutarmos o trio elegíaco número 1 em sol menor do russo Sergei Rachmaninoff. Trata-se de um trio que Rachmaninoff concebeu num período em que estudava no Conservatório de Moscou sob a orientação de Nikolai Zverev. Foi, aliás, uma obra que tocou no primeiro concerto que fez fora do âmbito do conservatório. Vamos escutar uma nova gravação do trio Schwarzenberg.

Um excerto do novo álbum que o trio Schwarzenberg lançou com a chancela da Galileu. Ficamos com um registro do trio elegíaco número 1 em sol menor que Sergei Rachmaninoff concebeu em 1892. Ainda pelos novos álbuns, não deixamos a música russa. Vamos dedicar os próximos minutos aos andamentos finais da Sinfonia número 9 em Mi bemol maior opus 70 de Dmitri Shostakovich, uma obra que foi estreada a 3 de novembro de 1945. A estreia deu-se no concerto de abertura da temporada da Orquestra Filarmónica de Leningrado, sob a direção de Yevgeny Mravinsky, poucos meses depois da capitulação da Alemanha nazi na Segunda Guerra Mundial, na altura com críticas das autoridades soviéticas e das agremiações de compositores do regime pelo caráter quase clássico e pela dimensão relativamente modesta da sinfonia, longe da grandiosidade triunfal que se esperava de uma sinfonia da vitória que refletiria o espírito que se vivia na União Soviética. Vamos ficar com um novo registro da Orquestra Filarmónica Yanashek, sob a direção de Daniel Reiskin.

soava assim. A 3 de novembro de 1945, a Orquestra Filarmónica de Leningrado, sob a direção de Yevgeny Mravinsky, na estreia da 9ª Sinfonia de Dmitri Shostakovich. Ficamos com os andamentos finais desta obra, numa nova gravação da Orquestra Filarmónica Janáček, sob a regência de Daniel Ryskin, lançada com a chancela da Galileu. Um minuto das 7. Vamos fechar a segunda hora do fim de tarde com um universo musical diferente. Recuamos até 1726 para escutarmos música que foi estreada há precisamente 300 anos no King's Theatre em Londres. Vamos escutar uma ária de Alessandro, uma ópera que George Frideric Handel escreveu a partir de um libreto que parte de La Superbia d'Alessandro, de Hortensio Mauro, evocando a campanha indiana de Alexandre o Grande. Saro qual vento é o nome da área. Vamos escutar a interpretação de Natalie Stutzmann com o ensemble Orfeu 55.

0: Música que soou pela primeira vez há precisamente 300 anos no King's Theatre, em Londres, a 5 de maio de 1726. Alessandro, uma ópera que George Frederick Handel escreveu a partir de um libreto que evoca a campanha indiana de Alexandre o Grande. Aqui ficamos com a área Sarocco al Vento, na interpretação de Natalie Stutzman, com o ensemble Orfeu 55. É assim que fechamos a segunda hora do fim de tarde aqui na RTP Antena 2. Seguimos daqui a nada com a música de Maurice Ravel.
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Nikolai Metner, um contemporâneo de Rachmaninoff e de Scriabin, que foi praticamente esquecido depois da sua morte, em 1951. Nikolai Metner era moscovita, estudou no Conservatório de Moscovo entre 1891 e o ano de 1900, sob orientação de figuras como Pavel Pabst, Vasily Sapelnikov, Vasily Safonov e Sergei Taneyev. Depois de se ter graduado, rapidamente descartou uma carreira como pianista, dedicando-se de forma praticamente exclusiva à composição e ao ensino. A partir de 1936, Nikolai Metner fixar-se-ia em Londres, onde encontrou mecenas importantes, o Maharajá de Mysore, que era um apaixonado pela música de tradição escrita do Ocidente. Seria ele a apoiar os registros fonográficos que se fizeram da sua música no final dos anos 50. Estamos aqui a ouvir uma das suas melodias esquecidas, Opus 38. É música a que vamos ter a oportunidade de regressar ao longo da próxima hora, na nova gravação do pianista Ivan Moschuk. Vamos também querer escutar parte do novo registro de quintetos de Mozart pelo Quarteto Kuss, com o violutista Muriel Rassavi. E parte do novo álbum

0: O pianista Chick Corea e o flautista Steve Gujala em Mallorca, música do disco Voyage, editado em 1985 pela SEM.
1: A gravação deste álbum aconteceu em julho de 1984, tendo decorrido no Tonstudio Bauer, em Ludwigsburg, na Alemanha. Produzido por Manfred Eicher, fundador da editora SEM, o disco contemplou maioritariamente composições de Chick Corea, mas também peças musicais que o histórico pianista escreveu em conjunto com Steve Gujala. À data da gravação do disco, os dois músicos tinham já uma relação artística próxima. De facto, no princípio da década de 80, Steve Gujala integrara o grupo de Chick Corea, com o qual viria a participar em quatro digressões mundiais e em quatro álbuns.

0: piano de Chick Corea e a flauta de Steve Cujal em Diversions, música do disco Voyage, editada em 85 pela Naive.
1: Foi igualmente em 1984, mas em agosto, que Ron Carter e Jim Hall gravaram como duo um dos concertos do contrabaixista e do guitarrista efetuado na ensolarada Califórnia, daria origem no ano seguinte ao aclamado álbum Telephone.
2: On bass, Ron Carter. And on guitar, Mr. Jim Hall.

0: Thank you.
1: Telephone, tema que deu título ao álbum que o contrabaixista Ron Carter e o guitarrista Jim Hall viram editado em 1985 pela Concord.
2: Este álbum documenta um concerto realizado em agosto de 84 no Concord Pavilion, um anfiteatro localizado na cidade de Concord, na Califórnia. O espetáculo inseriu-se no Concord Jazz Festival, iniciado em 1969 por Carl Jefferson, 3 anos após esse evento primordial. Aquele mesmo produtor fundava a editora Concord, que tantos e bons discos tem dado ao jazz.

0: Alone Together. Uma composição de Arthur Schwartz e Howard Dietz, música do disco Telephone.
1: Quando este álbum foi gravado, em 1984, o duo formado por Ron Carter e Jim Hall tinha já 12 anos de experiência em palcos e em disco. Em 1972, em Nova York, o contrabaixista e o guitarrista haviam gravado ao vivo o álbum Alone Together. 10 anos depois, em 1982, atuaram em Nova York, concerto que esteve na origem do disco Live at the Village West.

0: O contrabaixista Ron Carter e o guitarrista Jim Hall em Indian Summer, uma composição de Victor Herbert e Al Dubin, e em Candlelight, da autoria do próprio Ron Carter, músicas do disco Telephone, um disco editado em 1985 pela Concord. Boa noite, Luís.
1: Boa noite.

Edição de Cristina do Carmo. Jazz a 2, de João Moreira dos Santos, com Maria Alexandra Corvela e Luís Caetano.

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4: O Teatro Sem Fios vai apresentar a peça Ajuste de Contas, de Avelino Cunhal, com direção artística de Natália Luísa. A respeito deste trabalho, Miguel Falcão, investigador do Centro de Estudos

estudos de teatro, disse: Na peça Ajuste de Contas de Avelino Cunhal, publicada em 1947, uma personagem corporifica-se em cena e força o confronto ideológico com o seu próprio autor, o romancista. Foi escrita num período em que os neorrealistas centravam parte das suas obras e do seu debate público, até polémico, com o grupo da presença, em assuntos como a missão social do escritor e a primazia da arte útil ou social, como contraponto à arte pela arte. Avelino Cunhal viveu entre 1887 e 1966, tendo sido advogado, pintor e escritor neorrealista. Na área da escrita para teatro, publicou várias peças curtas nos anos 40, em diversos periódicos, por vezes sob o pseudónimo de Pedro Seródio. Dessas peças, umas foram representadas por amadores e outras foram proibidas pela censura. No volume Três Peças num Ato, de 1965, reuniu três daquelas peças. A adaptação desta peça a teatro radiofónico, com direção artística de Natália Luísa, é uma coprodução entre o Museu do Neorrealismo, o Teatro Meridional e a Antena 2, com o apoio do Grupo de Teatros Esteiros e do Recriar, Grupo de Teatros do Grêmio. Esta peça integrou o programa da exposição Espelhos de Ver por Dentro, o Teatro do Neorrealismo Português, patente no Museu do Neorrealismo entre novembro de 2025 e abril de 2026, com curadoria e programação de Miguel Falcão. Vamos ouvir a peça Ajuste de Contas, de Avelino Cunhal, com os seguintes intérpretes: Luís Gaspar, o romancista; João Santos Lopes, o entrevistador; José David, o fotógrafo; Henrique Gomes, a personagem; Vasco Lavado, o criado; e Rui Pedro e José David, os dois polícias. A direção artística está a cargo de Natália Luísa.

0: Vossa Excelência deve ficar sentado à secretária, como se estivesse mesmo a escrever.
1: Assim? E eu?
0: Você põe-se ao lado a tomar notas.
1: Então tenho eu de ficar na atitude de quem fala, não é verdade?
0: Não. Vossa Excelência fica como quem está mesmo a escrever.
1: E eu estou a colher notas de quê?
0: Você está ainda observando Sua Excelência. Você vai tomando notas do que vê para abrir a entrevista. É o começo. Assim é que as coisas são naturais e lógicas. Eu cá no meu trabalho sou sempre natural e lógico.
1: A minha posição talvez seja muito natural e lógica, não o quero contradizer. Mas a minha cara assim inclinada para a frente sobre a secretária não fica a ver-se.
2: Nem a minha, se fica a tomar notas.
0: Eu não me fiz entender. Os senhores estão na posição que eu disse. Mas quando tiver tudo preparado, dou o sinal. Então levantam as cabeças e olham para a máquina. Isto é que é natural e lógico.
1: Ah, assim acho bem.
0: Então tenho a bondade de se colocar como eu disse. Atenção. Quietos. Quando eu disser um, dois, três, olhem para a máquina. Vossa Excelência deve ter uma expressão séria, profunda. O colega, um ligeiro sorriso. Vá. Assim mesmo. Agora. Um, dois, três. Muito obrigado. Deve ter ficado muito bem. Uma fotografia natural e lógica. E agora, se Vossa Excelência me dá a licença, retire-me.
1: Faz favor. Muito grato pelo seu incómodo.
0: Tive muita honra. Vossa Excelência é hoje uma glória nacional. Por onde devo sair?
1: Eu chamo o criado para o acompanhar.
0: Ah, não é preciso. É por esta porta, não é?
1: Vê logo a escada para o jardim.
0: Recebo as ordens de Vossa Excelência.
1: Bom, agora é ao seu dispor.
2: Eu vou formulando aquelas perguntas de que Vossa Excelência já tem conhecimento.
1: Eu já tenho as respostas escritas.
2: Mas tudo como se fosse improviso, não é verdade?
1: Ah, pois está claro. Queira perguntar.
2: A Gazeta de Portugal desejava ouvir Vossa Excelência sobre a influência que o seu último romance pode ter nas correntes literárias da atualidade.

Joseph Haydn trio com piano em Dó maior, Oboken 1527, pelo trio Alba. Estamos a transmitir uma gravação cedida pela Radiodifusão da Baviera, no concerto realizado no Castelo de Leitheim, no dia 29 de junho de 2025, e que prosseguiu com música de Mel Bonis, trio com piano Opus 76, Soir et Matin. Uma das obras de câmara mais expressivas da compositora francesa Mel Bonis, que viveu entre 1858 e 1937, uma figura fascinante do romantismo tardio francês, que só recentemente tem recebido o reconhecimento que merece. Apesar de ter estudado no Conservatório de Paris ao lado de nomes importantes, Mel Bonis enfrentou muitos obstáculos numa época em que as mulheres compositoras eram frequentemente marginalizadas. Hoje, obras como este trio ajudam a reposicionar o seu lugar na história da música. Escrito no início do século XX, revela bem a linguagem refinada de Bonis. O título Soir et Matin, Noite e Manhã, sugere um contraste poético que atravessa toda a peça. Trio com piano Op. 76, de Mel Bonis, pelo trio Alba.

Mel Gomis, Rita Piano, Opus 76, Soir et Matin, no trio Alba. Estamos a transmitir uma gravação cedida pela Radiodifusão da Baviera, num recital realizado no Castelo de Leitheim, no dia 29 de junho de 2025, e que terminou com música de Robert Schumann. Trio com piano número 1, Ré menor, Opus 63, pelo trio Alba.

Robert Schumann, trio com piano número 1 em Ré menor, opus 63, pelo trio Alba. Transmitimos um recital preenchido com obras de Robert Schumann, Mel Bonis e Joseph Haydn, realizado no Castelo de Laithheim, no dia 29 de junho de 2025. Foi uma gravação cedida pela Radiodifusão da Baviera.

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0: A Ronda, neste 5 de maio, o Dia Mundial da Língua Portuguesa, assim consagrado pela Unesco em 2019, por uma iniciativa de uma década antes já da CPLP, a Comunidade de Países de Língua Portuguesa, a Ronda deixa o convite para escutar como soa a língua portuguesa. Foi uma proposta de reflexão que Fernando Venâncio levou ao Festival Literário de Porto Santo, o FLIPS, em 2022, onde este programa esteve presente, participando e recolhendo memória como a desta intervenção do linguista e escritor Fernando Venâncio. Brilhante, animada, cultíssima, sensível, como era Fernando Venâncio na sua ação pública, um homem extraordinário que nos deixou há um ano. O Festival de Porto Santo tinha por tema a voz e a literatura. Fernando Venâncio segue aqui por uma fascinante incursão pela sonoridade das palavras, uma partilha feita de vasto conhecimento e com um sempre natural sorriso. Fernando Venâncio, autor do livro Assim Nasceu Uma Língua, que foi um fenómeno de vendas no nosso país, autor de muitos outros livros, entre o ensaio e a ficção. Vamos aos Passos do Concelho de Porto Santo, em 2022, recordar Fernando Venâncio e ouvir como soa a língua portuguesa. Vai ser assim a Ronda.
1: No ano de 1555, Luís de Camões está no Oriente, aonde chegara pouco antes. Escreve então uma écloga, género pastoril, muito do seu gosto, que canta os amores e as desventuras de pastores e pastoras. Desta vez são protagonistas os pegureiros. Pegureiros são pastores, mas chiques, claro. Umbrano e Frondélio. Eles também arranjavam sempre estes nomes assim, muito para a frentex, na altura. Através desses dois pastores, recorda Camões dois amigos do peito já desaparecidos. Vai já longa a écloga quando Frondélio se dispõe a passar a palavra a uma ninfa, a Ónia de seu nome. Muda o interveniente, muda também o idioma. Diz a passagem: morreu-lhe o excelente e poderoso, que a isso está sujeito à vida humana, doce Aónio, de Aónia caro esposo. Ah, lei dos fados, áspera e tirana! Mas o som peregrino e piedoso com que a formosa ninfa a dor engana, escuta um pouco, nota e vê Umbrano quão bem que soa o verso castelhano. E é realmente em castelhano que agora a desventurada ninfa, a Ónia, chorará o seu amado. Alma e primeiro amor del alma mia, espírito dichoso en cuya vida la mía estuvo en cuanto Dios quería. Sombra gentil de su prisión salida, que del mundo a la patria te volviste, donde fuiste engendrada y procedida. Y por ahí va, chorando y lamentando-se, a desditosa joven y bella viúva. Com essa página, em língua estrangeira, se encertará também essa écloga oitava de Camões. Caros amigos, dói em tudo nada vermos este possivelmente primeiro elogio em texto português à sonoridade de um idioma

prioridade agradável ou não da língua portuguesa. Ao certo, só poderíamos sabê-lo se conseguíssemos sair dela, ouvindo-a de fora. Não nos será fácil, mas poderemos tentar um exercício aproximado. Ora, ouçam. Quando, nesse dia, a grande Zorata se escambujou, fachona e escampada, lastraram-se os marcanjos, não os mais cotinachos, mas os futres. As rócegas, ainda mal forjicadas de um chambri sem galilé, perluxavam todas morzangas e rasulhas debaixo do mesoneiro. Perto, esbagoavam-se as caiporas no seu ozio brejo e solerte, empanzinando o mandil das sedas mais cainhas, enquanto o bonde girifalte, cada dia mais zambro e sumítego, entroncava zarcamente o bajojo. Eu vou continuar a sofrer um bocadinho. Onde se entroncava a soncadilha? Onde? Empazirava ela com os pegamaços ainda cóscuros ou alapardava-se nos pelosanos do galarós? Malditas búzeras, a que nem os piores malcatrefes refertavam. O Jagodes soltou novamente as rópias do seu já velho taró e engabelou-se no rolão do cadarço. Nunca mais se esvaloiraram as langoias. E desde esse dia, a calhatroz esmoeu toda a sirga que matejara nos olharapos ladravazes da Pandorga. Este texto nunca existiu. Nunca existiu fora daqui. Estes verbos e substantivos e adjetivos foram recolhidos aqui e ali na obra de Aquilino Ribeiro. Poucos deles vos terão soado conhecidos e o mesmo vale para mim. Mas desde que fiz este exercício, e já levam mais de 40 anos, porque eu vejo isto pela batida da máquina de escrever do meu sogro, tem mais de 40 anos, desde então tive a oportunidade de aprender várias dessas palavras, como sumítego, galarós, jagodes. Mas é exatamente uma genérica inocência perante estes materiais o que nos permite uma impressão, mas também só isso, de como o português soa. Haverá outro processo, mais exato, mas também mais trabalhoso. Seria construir uma sequência de efeitos sonoros, destituídos de significado, mas estatisticamente fiéis às sonoridades da nossa língua. Eu não o fiz. Basta que o imaginemos. Comparado com o castelhano, e já vereis os motivos deste paralelo, o português tem duas características bem nítidas. Ele brilha pela abundância de ditongos decrescentes e de vocábulos extremamente curtos. Essas duas realidades, havemos de compreendê-lo, também estão intimamente ligadas. Exemplos disso, exemplos corridos, são o substantivo pai, a forma verbal sai e o pronome plural tais. A forma patrimonial pai conviveu longo tempo com a de padre. Ainda hoje falamos em Deus Padre, ou ouvimos rezar o Padre Nosso. E que pai tenha vingado, bate certo, em todo o caso, com aquela tendência do idioma para o ditongo e para a curteza de vocábulos. Os casos de sai e tais tocam um facto estrutural e histórico de português da primeira grandeza. Aí, a formação do ditongo foi antecedida da queda de uma consoante. Neste caso, um L, consoante entre duas vogais. Os primitivos sale e tales, ainda muito latinos, perderam esse L, passando a sae e taes, com duas sílabas cada um, que acabaram nos monossílabos sai e tais. Pois bem,
O que aqui vemos em miniatura

0: deu-se centenas de vezes, talvez milhares mesmo, na história do idioma. Caíam os L's intervocálicos. Caíram também os N's nessas circunstâncias. Vejam-se os latinos arena, lunare e sonare, que se tornaram area, luar e soar. Mais tarde, a area, patentemente um hiato, adquiriu um I breve de transição, dando areia. O que aconteceu em todos os casos semelhantes e também a razão é porque ouvimos, por exemplo, a água ou uma pessoa entra ou Alberto Caieiro. Ainda há, creio que não uma semana, Luís Marcos Mendes na SIG dizia a África. E se ouvirem bem o José Milhazes, vão ver que ele usa bastantes desses is de transição e é sobretudo no Norte. O Marcos Mendes também é do Norte do continente. Podemos perguntar-nos, de onde proveio essa sistemática eliminação de L's e N's intervocálicos que acarretou uma tão extensa e tão profunda subversão da economia silábica do nosso idioma? Não sabemos ao certo, mas tudo indica que no território em que se criou a nossa língua existia um idioma, hoje desconhecido, mas falado então socialmente, idioma que não admitia um L ou um N entre vogais. Ignoramos também o exato momento em que esses ingentes fenómenos se deram, mas é possível um cálculo aproximado. Eu filo no livro Assim Nasceu Uma Língua. Nesse livro, parti de uma série de fatores para saber quando é que aqueles fenómenos do L e do N se teriam dado pronto, a sua queda. E são fatores aduzidos por vários outros autores e, aliás, noutros contextos também. E coloquei essa imensa transformação por volta do ano 600 a.C. Portanto, numa fase puramente oral da língua e, portanto, também meio milénio antes de a pátria e o reino de Portugal surgirem. Meio milénio, 500 anos. Foi quando se deram essas transformações. E no livro eu entro em pormenor também sobre isso. Se eu não os convencer aqui, podem ser convencidos no livro. Insista-se. Esses dois fenómenos foram eles que conferiram ao nosso idioma uma feição única e irredutível. Mais ainda, conclui-se que essas quedas do L e do N se deram num período historicamente curtíssimo. Digamos, em duas gerações, quer isso tenha ocorrido na época que eu proponho, portanto, no século VII d.C., quer numa época anterior que ficará sempre impossível de determinar. Para nós, aqui, o mais relevante é isso. Foi o desaparecimento dessas duas consoantes que esteve na origem, por um lado, de muitos dos nossos mais correntes ditongos e, por outro, desses nossos vocábulos tão compactos. Comecemos por estes últimos. A queda do L latino conduziu a formas como só, mó, dó, má, pá. Vocês sabem o que é uma pá e sabem o que é uma pessoa má. Portanto, não preciso dar exemplos. Está também, a queda do L latino também está na origem de cor, de dor, de formas como dói, mói, sói, sói dizer-se. A queda do N latino, por seu lado, originou lã, rã, sã, vã, cães, bom, tom, som, e ainda ter e vir, e muitos mais, mas são só exemplos. Todas estas palavras têm em castelhano não uma, mas duas sílabas. Solo, muela, duelo, mala, pala, color, dolor, etc. Não vou amassá-los. E todas essas formas castelhanas têm, como se vê, os L's e os N's em seu sítio. O outro efeito das eliminações de Eliane foi a formação de ditongos. E também ela é espetacular. Vemo-lo sobretudo em formas do plural, como sinais, principais, anéis, fiéis, sóis, ou em mãos, pães, razões, e com eles muitos, muitos e muitos, milhares e milhares. Existem depois o que chamaríamos acumulações de ditongos. Vemo-los em saem, que soa saem, caem, caiem, portanto dois ditongos, em tenhem, que são dois ditongos nasais que repetimos, e em venhem. Não há mais nenhuma língua que eu conheço que tenha isto. E pode parecer chinês, mas o chinês não é isto. Mas parece, não é? Esse I, não escrito, mas pronunciado, acha-se igualmente em desejo, que rima com beijo, com igreja, com fecho e desfecho, em que não está um I escrito. E um bom número de outros casos. E do mesmo modo inserimos um I em texto, êxito, êxtase, externo, ex-marido e semelhantes. Na realidade, onde quer que possamos, introduzimos um L criando ditongos. Umas vezes, como vimos, esse I não é escrito, outras vezes acabou por escrever-se, como no caso de areia. Em galego, areia tem às vezes esse I de transição, mas esse I não é escrito. Em Portugal, esse acabou por ser escrito, tal como em seio, em peixe, e em veiga, e em muitos outros casos. Em que não havia nenhum I inicial, mas que foi introduzido e que se manteve. Mas fomos mais longe ainda. Onde não havia um I que formasse ditongo, arranjámo-lo. Vejam-se, por exemplo, mãe e põe, escritos com um E, que soa I. Outro tanto se dá com Caetano, que soa Cai. O mesmo acontece nos ditongos nasais, determinações plurais, já citados, do caso de razões e pães, ainda grafados com E, original, mas de há muito pronunciados com o I. Eles eram todos hiatos, que foram resolvidos criando ditongos. E temos ainda os casos, especialmente curiosos, de homofonias do tipo de ócio e ócio. Ócio. E ócio de ossos, que se escreve dois S e um E, mas soa exatamente igual. Ainda há pouco tempo eu pus isto no Facebook e houve quem dissesse: não, não soa igual, porque ócio de ossos é um pouco mais longo. Não há vogais longas ou curtas em português. Mas era uma resistência para aceitar que soavam da mesma maneira. E da mesma maneira soam também cereal e cereal. Cereal de série e cereal de comer, que estão muito caros atualmente. A propósito do E átono, que soa I, permitam-me uma breve digressão autobiográfica. Quando, a partir dos 10 anos, este inocente infante alentejano lisboeta se instalou num seminário em Braga, viu-se submetido a várias e humilhantes torturas linguísticas. Uma delas tirava pretexto da minha pronúncia do E átono em I. Eu dizia perdoe, como no fado de Amália, que Deus me perdoe. A rimar aí no fado com e nada me dói. Pois não, senhores. A pronúncia correta, a deles, claro, era perdoe. Com o breve anti-iático perdoe. E o conjunto de animais especializados em roer eram roedores e não ruidores, como nós dizemos. Que era a ridícula pronúncia deste bárbaro. Eu hoje verifico que o dicionário da Academia lhes dá razão, aduzindo, efetivamente, roedores. Mas confesso-me incapaz de assim articular. E que Deus me perdoe. Eles levavam-me também a mal pronúncias como, por exemplo, o Rio Douro. O Rio Douro, que é, claro, o Rio Douro. rio, com duas sílabas, e depois com o ditongo. E a respeito de tudo isto, os meus queridos condiscípulos esgrimiam uma argumentação inquestionável. Portugal tinha sido fundado ali e aquela era, portanto, a única pronúncia portuguesa admissível. O argumento era puxado pelos cabelos, mas eu, na altura, confessava-me sem resposta. Os hiatos são situações incómodas em todas as línguas. E todas as línguas tendem a resolvê-los. E já vimos algumas soluções. Uma delas consiste em criar, a partir de duas vogais, duas vogais em sílabas diferentes, um ditongo. Dou mais dois exemplos, estes clássicos, vaidade, que nós hoje pronunciamos vaidade, portanto com um ditongo, ai, e saudade, que assim era pronunciado na Idade Média, e que nós ditongamos. E recordo-se também aquela canção açoriana que diz: ó tirana saudade, saudade, ó minha saudadinha. E senão não batia certo com a música. Em todos estes casos, trata-se, convém lembrá-lo, de ditongos decrescentes. São de longe os mais abundantes em português, em contraste com o castelhano, em que predominam os ditongos crescentes. Quiero, puedo. O ditongo ei, um dos mais frequentes, é pronunciado em Coimbra e Lisboa como ei. Assim dizemos sei, falei, beijo, texto, extra. Poderia supor-se recente esta realização, mas não é. Já por 1820 ela foi assinalada e foi criticada também, e possivelmente é ainda anterior a isso, porque muitas vezes estas coisas levam muito tempo a ser assinaladas por escrito. Dá-se mesmo o caso de, no português europeu, rimarem bem e mãe. Como no caso clássico também, do menino de sua mãe, de Pessoa. Agora que idade tem o menino de sua mãe? Que volte cedo e bem o menino de sua mãe. Não voltou. E temos aquela canção que eu conhecia já de miudinho. Porto Santo, o teu nome fica bem, por isso eu te quero tanto como quero à minha mãe. É uma canção que eu conheço há 70 anos. Não sei se ainda... Sim, ainda bem, ainda bem. E recordo a este propósito que certos pares de palavras tendem a ser indistinguíveis na nossa pronúncia atual, como lenho e lenho. Mas um escrito com A, lenho, e outro escrito com E, lenho. E o mesmo está com senha e senha, portanto, com A e com E. E há uma edição de um romance de Lobo Antunes, e é um exemplo autêntico, em que lemos lenho com E, onde claramente deveria estar lenho com A. Vemos por vezes afirmado que a pronúncia brasileira das vogais seria a pronúncia do tempo de Camões. E dão-nos um exemplo, o do verso "E se vires que pode merecer-te?" Aquela alma minha gentil que partiste. Temos aí um decassílabo, contamos portanto 10 sílabas, não se conta a sílaba final, quer dizer, quando ela for pós-tónica. Mas a nossa pronúncia europeia reduz essas 10 sílabas a 4. E se vires que pode merecer-te. E se vires que pode merecer-te. 4 sílabas. A primeira também. E se vires que pode merecer-te. O resto são tudo consoantes. Mais nada. Faço aqui uma observação. Nós falamos muito em fechamento e apagamento. São noções propriamente impressionistas, não são propriamente linguísticas. Trata-se, num dos casos, de elevação vocálica e, noutros, de eliminação de um som. Por exemplo, a sílaba inicial do verbo estar. Podemos pronunciar estar, e aí dá-se uma elevação, o E torna-se I, I é uma vogal mais alta. Ou então podemos deixar cair o E totalmente e dizer estar, o que muitas vezes acontece quando não dizemos simplesmente estar. E, nesse caso, então, temos realmente uma eliminação de um som vocálico. De resto, o nosso E revela-se uma vogal imensamente versátil em português. Observemos uma palavra como esqueceste. Tem quatro E's e todos os quatro soam diferentemente. Esqueceste. E serviria bem como um shibolete. Um shibolete é uma palavra passe. É uma palavra hebraica que os hebreus faziam dizer a um estrangeiro, e se ele não pronunciasse bem shibolet, que eu não sei se estou a pronunciar bem, sabiam se era judeu ou não. E nós podíamos usar esse esqueceste para ver se alguma vez um estrangeiro é capaz de nos imitar dessa maneira. Existe uma generalizada convicção de que esse apagamento ou fechamento do E pré-tónico e pós-tónico e a própria elevação do vocalismo átono se teriam dado em português em momento posterior ao período camoriano. Eu não compartilho essa opinião. E tenho para isso duas razões. Uma é de tipo simples e a outra um tanto mais trabalhosa de explicar. A razão simples é esta. Esse fechamento das vogais átonas dá-se tão bem e de modo muito semelhante no galego genuíno, aquele que ouvimos em recuadas aldeias na Galiza. Ora, isso só pode significar que nós, ao herdarmos a língua criada na Galiza, porque isso foi o que aconteceu, leiam, assim nasceu uma língua, herdámos também a sua sonoridade. Há uma consideração paralela e é de caráter negativo, e é esta. Se a pronúncia portuguesa quinhentista tivesse sido essa, que não o fechamento das vogais átonas, portanto, e se vires que pode merecer-te, portanto, se os portugueses de há 400 ou 500 anos pronunciassem assim, então deveria haver no território europeu alguma reminiscência disso, alguma pronúncia local do tipo de desesperar, para dar um exemplo extremo. Ora, não há nenhuma aldeia portuguesa onde se diga desesperar. Portanto, isso é uma prova negativa de que alguma vez isso tenha sido uma pronúncia portuguesa. Eu disse que também havia uma explicação mais trabalhosa. Vamos a ela. Conhece o verbo de uma cantiga alentejana que diz: ceifeira que andas à calma, ai, ceifando o trigo, ceifa as penas da minha alma, ceifas e levas contigo. Estes dois últimos versos são preciosos. Eles soam, quando cantados, ceifa as penas da minha alma, ceifas e levas contigo. Ceifas é uma palavra portuguesa? Não parece, mas é. Que temos aqui? Um A aberto pela fusão de dois As fechados, fecha-as e leva-as contigo, que é um resultado normalíssimo, também chamado crase. E isso dá-se, portanto, esse A aberto aparece numa sílaba átona. E isso não é nada normal em português, e nós temos isso também com toda a normalidade. E assim pronunciamos também, por exemplo, a minha amiga mora aqui. E ninguém diz a minha amiga mora aqui. Até os robôs modernos já pronunciam melhor do que isto. E também dizemos má como as cobras. Nunca ouvi. Nunca ouvi. Deixa-o falar. É como o outro. Vocês nunca tinham reparado nisso, talvez. Estas aberturas pré-tónicas e pós-tónicas são estranhas à economia silábica do português europeu e, por isso, significativas, inclusive em perspectiva histórica. Repare-se no primeiro A de cadeira, de cavalo, de pradaria. É um A fechado. É a situação normal, portanto. Mas repare-se no primeiro A de padaria e no primeiro A de padeiro. Aberto. Ele resultou da fusão, Macrase também, dois As que ficaram em contacto direto após a queda do N. De panadaria e de panadeiro. O N caiu, ficou pa-a-deiro, pa-a-daria, e passados 1500 anos, nós ainda distinguimos padaria de pradaria. Nós não dissemos pradaria e nem dissemos padaria. Há 1500 anos que os portugueses andam a distinguir. Não os portugueses só existem há mil. Mas os falantes da nossa língua há 1500 anos que andam a distinguir isso. Portanto, a conservar estes as abertos pré-tónicos, que são contra a economia silábica do idioma, a conservá-los muito bem conservados. Isto é quase um milagre. Existem mesmo pares de palavras em que aquilo que as distingue é essa abertura pré-tónica. Pensemos em pegada, uma pegada, foi pegada, e uma pegada, em pregar e pregar. Em corretor, que os senhores estão lá na bolsa, e corretor, entre colar e corar. Aí não há propriamente uma coincidência perfeita do resto da palavra, mas em todo caso nós dizemos colar, não dizemos colar, mas escrevemos com O, e dizemos corar, pôr a roupa a corar. Em português brasileiro, pegada e pegada, pregar e pregar, corretor e corretor, são homófonos. Eles não distinguem isso. Assim soam, em princípio, os es e os pré-tónicos em português brasileiro, e e o. Isto vale igualmente para aquecer, credor e vedor, que nós abrimos. Brasileiros, não. Aquecer, credor e vedor. Eles não distinguem esse é pré-tónico de qualquer outro é. E na norma brasileira, o pré-a pré-tónico soa a. Pelo que o primeiro a de pradaria e de padaria soa aberto. Nós é que fazemos essas distinções. E essas distinções não podem ser de há 500 anos. Têm que ser muito, muito mais antigas. E no livro eu explico porquê. Porque se não fossem tão antigas, teria havido muitas confusões. E nunca houve confusões. O que é absolutamente milagroso. Não tem outra palavra. É necessário insistir. Estas pronúncias abertas em sílaba átona e mais exatamente pré-tónica vão em contramão da nossa norma europeia e mesmo assim mantêm-se de pedra e cal. Isso faz-nos admitir serem pronúncias antiquíssimas. Elas mantiveram-se precisamente por contrastarem com o generalizado fechamento de A, E e O pré-tónicos. E às vezes também criados esses encontros vogálicos criados por L e N que caíram, mas também por D. Algumas vezes foi o D a cair que causou isso. Sendo assim, a pronúncia portuguesa de 500, a época dos Lusíadas, era já de um generalizado fechamento. Camões, que me perdoe. Um fechamento das vogais. Mesmo quando Camões escreve essas vogais todas. Portanto, seria muito semelhante à nossa pronúncia de hoje. Sim, um ouvinte quinhentista terá tido, como nós, dificuldade em distinguir, por exemplo, basta querer e basta querer. Uma vez é querer e outra vez é querer. E nós entendemos-nos, o interessante também e o milagroso também da língua, desculpem um linguista estar a falar em milagres, mas é que nós nos entendemos. Em princípio, dois robôs não se entenderiam e nós entendemos. Portanto, há alguma coisa mais aqui dentro do que só a capacidade de falar. Importa, pois, não ceder a uma interpretação da história como avançar rumo a uma decadência. Antigamente é que era bom, mesmo quando esse antigamente nunca existiu. Pelo contrário, a história é habitualmente a de uma conservação, a de uma estabilidade. Não a de convulsões, de catástrofes, tudo cenários muito românticos, mas enganadores. Não, as coisas deram-se há muito mais tempo. esse aquecer, esse credor, esse corar, são autênticos fósseis num cenário generalizado já de fechamento e muito antigo, aquele que reinava no espaço do nosso idioma há pelo menos 1500 anos. Essas aberturas foram passadas de geração em geração e nós acabámos por fechar também esse é de geração, porque dizemos geralmente e geral, etc. Mas há sítios do continente, em todo caso, em que se pronuncia geração, tal como no norte do país se fala em maior e se fala em vacina. A vacina? Já tomaste a vacina? Já sobretudo no norte. Em matéria de es átonos, tanto pré como pós-tónicos, a geral imagem sonora do português, e realmente eu ia falar-vos de como soa o português, é a de um marcado fechamento. Tomemos palavras todas monossilábicas como feliz, levar, pedir. Nós estamos convencidos de que têm duas sílabas, mas não têm. Dizemos que têm duas sílabas, se descreve, mas se pronuncia, não. Tem só uma sílaba. Melindre, velhice, despedir, repelir, tudo uma só sílaba, escritas em três. Este bizarro monossilabismo português europeu pode ir bem mais longe. Veja-se uma palavra como desesperante. Contamos cinco sílabas, desesperante. Mas essa é uma abordagem laboratorial. Na realidade, a nossa pronúncia espontânea, não vigiada, desesperante, tem uma só sílaba. O resto são tudo consoantes. E o número de sílabas é igual à das vogais pronunciadas. Ora, se nós pronunciamos só o an, desesperante, só tem uma sílaba. O mesmo se verifica em predecessores. Um brasileiro não tem a mínima ideia de que isto é a mesma língua que a deles. Se eu diz os meus predecessores, os meus quê? Predecessores. Mas ninguém fala assim. Uma situação de veras extrema foi assinalada pelo meu amigo e excelente colega gramático brasileiro, Marcos Banho. Ele confrontou-nos uma vez com a sequência. A necessidade de dedicar-se. A necessidade de dedicar-se. A necessidade de dedicar-se. Mas também não falamos assim. A necessidade de dedicar-se. E nós entendemos-nos. Portanto, até que ponto o fechamento das nossas vogais conduz a uma sequência imensa de consoantes, algumas das quais nem as pronunciamos todas. Aqui há quatro Ds e nós só pronunciamos dois deles. Ou seja, bastantes vocábulos nossos são uma sequência, por vezes longa, de sons consonânticos, com um esparso som vocálico, o da sílaba tónica. E o próprio O final, que nós pensamos que é articulado em U, tende a apagar-se. Não se apaga tanto, mas tende a apagar-se. Por exemplo, dizemos: vamos todos juntos. E é interessante ver que, nos Açores, em todo caso, esta é uma pronúncia muito, muito marcada. Vamos todos juntos. E eu tenho alguma impressão de que neste arquipélago também há alguma coisa assim. E, portanto, nós não dizemos tenho quatro lindos netos, mas dizemos tenho quatro lindos netos. E há um anúncio recente em que há uma voz off que diz: estamos todos a tempo de fazer melhor. Estamos todos a tempo de fazer melhor. E, no entanto, uma voz off, que em geral é a voz do anúncio, que fala aqui, como fala o Luís Caetano, pronuncia desta maneira tão legítima, tão autêntica nossa. Isto mesmo num anúncio. Portanto, é o cúmulo. Que nós falemos entre nós assim é uma coisa. A hora que a voz off de um anúncio fala também assim, é realmente do outro extremo. Falamos assim e falámos já demoradamente de ditongos. Mas deixámos esquecido o mais frequente deles, em português, o ditongo ão. Ele é a nossa imagem de marca, tanto visual como sonora, e é a que mais identifica o nosso idioma. E o curioso é ele ser pronunciado quando se escreve, gostarão, e quando não se escreve, gostaram e gostavam. Acaba também no ditongo ão, mas ele não é escrito assim. É de facto um ditongo omnipresente, uma espécie invasiva. É uma autêntica praga que se apoderou da língua portuguesa. Mas tem também, é verdade, uma história apaixonante. Esse ditongo apareceu ao longo da história onde podia esperar-se, por exemplo, em razão, e onde não podia esperar-se, por exemplo, em mão ou em pão, porque essas formas latinas não o permitiriam. Nada mais espetacular, tão bem, do que a relação dos portugueses com esse ditongo ão. O autor do século XVII, Álvaro Ferreira do Vera, escrevia em 1631 que tinha sido esse ditongo a granjear à língua portuguesa a fama de grosseira. Injustamente, dizia ele. Em 1728, o grande lexicógrafo Raul Bluteau considerará tratar-se de um algo rude e algo áspero. Mas ele dizia que os idiomas precisavam disso para a sua consonância. E esse mesmo Bluteau recordava que havia um certo bacharel que, uns anos antes, em 1710, tinha publicado um livro, realmente um calhamaço, de 400 páginas, que esse José Macedo publicou a ensinar os portugueses, chama-se O Antídoto da Língua Portuguesa, o antídoto, portanto, é aquilo que nos cura do veneno. O veneno é o bom, e ele arranjava maneiras de nos libertar desse ão de todas as maneiras. Não vou entrar por menores, mas ele dava muitas maneiras de nós eliminarmos, abolirmos completamente o ão. Baldadas, 400 páginas, belamente impressas em Amsterdão, onde eu vivi, e baldado o esforço também, porque o problemático ditongo continua de pedra e cal. E a verdade é que o incómodo não amainou. Ainda no século de 700 havia quem se dissesse muito incomodado com o ão, e até mesmo no século XX um autor falava nesse monossílabo como um canino monossílabo, ão, ão, só seria para os cães. A meu ver, existe uma perda histórica em sonoridade. Eu refiro-me às formas verbais da segunda pessoa do plural correspondente à voz. Hoje sobrevivente praticamente só entre Douro e Minho. E todos nós conhecemos essas formas, porque as aprendemos na escola, esses andais, falais, passais, andáveis, faláveis, passáveis, andai, falai, passai. Como os miotos, como o José Campinho, que é um autêntico mioto, ainda dirá ou já não dizes? Ainda dizes. Que bom, mantém isso. Ainda uma observação, rematando esta breve prospeção de como soa a língua portuguesa. Repare-se na seguinte série. Azelha, bera, caturra, cegueta, chalupa, choninha, empata, estroina, fatela, forreta, lorpa, maneta, pilantra, pelintra, pulha, rasca, sacana, safardana, trafulha. Que mostram eles em comum estes termos? Que todos terminam num A átono, que têm uma semântica pouco elogiosa e que se aplicam predominantemente a indivíduos masculinos. Não é tudo ainda. Reparemos agora em Pacóvio, Palerma, Papalvo, Parolo, Pascácio, Paspalho, Patarata, Patego. E poderíamos continuar. Que observamos aqui, de novo, uma predominância do género gramatical masculino, uma semântica pouco elogiosa e um início em PA, pronunciado P, portanto, átono. Pareceria existir, assim, uma correlação entre sonoridades e uma dada significação. Dir-se-ia, mais concretamente, que o português explora determinados sons, iniciais ou finais, como formas de depreciação. Como se essas sonoridades fossem, por si mesmas, detentoras de significado. É uma constatação, de certo, tentadora, mas não menos perigosa, pois daria aval a uma concepção essencialista dos signos linguísticos e nós aprendemos que eles são arbitrários, que as formas não têm em si mesmas uma significação, que não há palavras que pela sua própria forma fossem mais ou menos adequadas para significar isto ou aquilo. Este princípio, o de que as formas não são em si mesmas adequadas ou deixam de sê-lo, contém uma vantagem. Deixa de ver palavras feias ou bonitas. Deixam de ter sentido lamentos como ai, vocês é tão feio, ou dum, num, ou dois que's seguidos. Tudo tão feio. O idioma deixa, assim, de ser um campo de flores risonhas e de cardos espinhosos. Na realidade, quando percorremos essas listas das 10 ou 20 palavras mais bonitas ou mais feias da língua portuguesa, e no Google existem várias dessas listas, verificamos uma constante. Bonitas são aquelas que designam realidades agradáveis. Amor, saudade, céu, pôr do sol. E feias, aquelas que nos recordam realidades incómodas ou repulsivas. Escroque, furúnculo, nauseabundo, conspurcar. Estes são exemplos autênticos. Estamos aqui perante raciocínios circulares. Projetamos sobre inocentes palavras o agradável ou o desagradável daquilo que elas designam. O meu amigo e colega linguista e tradutor Marco Neves convidou frequentadores do seu blog Certas Palavras a aduzirem vocábulos que achassem feios. Encontram-se ali, entre outros, picheleiro, pena para os picheleiros, cônjuge, pena para os cônjuges, sobrancelha, pena para quem tem sobrancelhas, coima, repudiar, contabilidade. Noutras listagens, damos com fulano, padrasto, escaravelho, goela, alavancagem. É incrível. São consideradas palavras feias. E um horror de outras. E o cúmulo acha-se em empoderamento. Desculpem. Consta de duas listas. Do mesmo autor, uma das palavras mais feias e outra das palavras mais poderosas da língua portuguesa. Tudo isto são projeções. Tudo isto são questões perfeitamente irracionais. Mas nós pensamos que estamos a ser muito autênticos quando dizemos que a palavra saudade é muito bonita. Não, a saudade é bonita, a palavra é aquela. Podia ser uma outra que não fosse assim tão adequada para dizer saudade. E mesmo assim nós teríamos-la tornado adequada. Porque a coisa é assim mesmo, nós conseguimos tudo aquilo que queremos. Meus senhores e amigos, viemos assim dar ao sítio onde frequentemente acabam estes debates, a conversa de café. Essa onde saem vitoriosas as afirmações primárias, falhas de rigor, quando não irracionais. Gosto, não gosto, mas não me perguntem porquê. O nosso tema aqui era como soa a língua portuguesa. As várias respostas que viemos dando pretendiam ser genéricas, válidas para qualquer falante do português europeu. Pusemos de parte, tanto quanto possível, diferenças regionais ou sociais, ou outras mais dificilmente classificáveis. E um exemplo banal. Metade dos portugueses pronunciam o R, tal como eu o pronuncio, a pronúncia sul-europeia, do R forte, italiano, espanhol. Aquele que se ouve em roda, em carro. Assim pronuncia, por exemplo, o presidente Marcelo. Os restantes, a maioria, servem-se hoje do R, que se diria parisiense, dizendo roda e dizendo carro. Isto não sem consequências. Certa vez estava eu a ser entrevistado e a senhora da produção bichanou em redor que eu estava a falar dialeto. Existe depois outra diferença, aquela que nasce da qualidade da voz, que umas vezes é cultivada, bem timbrada, quente, cheia de nervuras, de insinuações, numa palavra a voz radiofónica, a voz do Luís Caetano, que ele é tão bom exemplo. Essa voz quente, essa voz sonora, essa voz insinuante. E o caso de nós, os restantes, uma voz não educada, aflautada, que nada lembra de quenturas, nada insinua. É que também esta circunstância pode ser decisiva na sensação de um idioma ser mais ou menos agradável ao ouvido. E eu espero que o ponto de partida aqui, esse de como soa a língua portuguesa, se tenha revelado de suficiente sentido e até, quem sabe, proveitoso. Nisto, ainda assim, importará que nos mantenhamos comedidos e discretos. Mas, nestas coisas, nunca fará mal mostrar-nos um tudo-nada ousados e, sobretudo, curiosos. Muito obrigado.
1: Como soa a língua portuguesa? A intervenção de Fernando Venâncio, que gravei em 2022 no Festival Literário de Porto Santo, recuperada neste Dia Mundial da Língua Portuguesa, assim o 5 de maio consagrado pela Unesco, senhor de uma espantosa voz e de uma refinada dicção, de um grande humor, Fernando Venâncio tinha também um imenso conhecimento que com generosidade e alegria gostava de partilhar num permanente desafio à curiosidade e à descoberta. Faz-nos falta, deixou-nos há um ano, recordámo-lo hoje.

O Kyrie, do Réquiem à memória de Luís de Camões. João Domingos Bom Tempo, na interpretação do coro e orquestra Gulbenkian, a direção de Michel Corbeus. Está feita a ronda. Corbeus. Está feita a ronda. Assim, obrigado por estar com a rádio. Boa noite.

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noite. A volta ao mundo, hoje com uma das figuras mais destacadas da world music, o brilhante virtuoso do oud, Rabi Abou Khalil. Mestre afável e despretensioso que encanta o público há 40 anos e tem mais de 20 álbuns ao longo de uma vida musical bem preenchida. Na música de Abou Khalil, as origens árabes e as tradições herdadas entrelaçam-se com as do Ocidente, não separando as culturas, mas colocando-as lado a lado, oferecendo inspiração aos amantes do jazz, do rock, da world music e até da música erudita. Rabi Abou Khalil nasceu no Líbano e começou a aprender o oud aos 4 anos de idade. Oud, que é um instrumento tão popular no mundo árabe como a guitarra no Ocidente. É um dos instrumentos mais antigos

produz um som profundo e melódico, tem entre 10 a 13 cordas, é considerado o pai do alaúde europeu. Tendo vivido na Alemanha durante muitos anos e estando atualmente radicado em França, Rabi Aboukalil mantém-se independente das tendências musicais globais, mas colaborou com grandes nomes do jazz como Steve Swallow e Kenny Wheeler, bem como com agrupamentos clássicos como Modern Ensemble, o Quarteto Balanesco, o Quarteto Cronos e a Orquestra Sinfónica da BBC. E vamos chegar com Rabi Aboukalil, oud, Mateusz Smoczynski, violino, Krzysztof Lenczowski, violoncelo e Jared Kegwin, percussão. Um concerto de 30 de novembro de 2025 no Festival Jazzcar, Teatro von Kral em Tallinn. A gravação registra a atuação pela primeira vez na Estónia de Rabi Aboukalil.

volta ao mundo com uma das figuras mais destacadas da world music, o brilhante virtuoso do oud, Rabi Abou Khalil. Mestre afável e despretensioso que encanta o público há 40 anos e tem mais de 20 álbuns ao longo de uma vida musical bem preenchida, a música de Abou Khalil, as origens árabes e as tradições herdadas entrelaçam-se com as do Ocidente, não separando as culturas, mas sim colocando-as lado a lado, oferecendo inspiração aos amantes do jazz, do rock, da world music e até da música erudita. Rabi Abou Khalil nasceu no Líbano e começou a aprender oud aos 4 anos de idade. Oud, que é um instrumento tão popular no mundo árabe como a guitarra no Ocidente, é um dos instrumentos mais antigos do mundo. Produz um som profundo e melódico. Tem entre 10 a 13 cordas. É considerado o pai do alaúde europeu, tendo vivido na Alemanha durante muitos anos e estando atualmente radicado em França. Rabi Abou Khalil mantém-se independente das tendências musicais globais, mas colaborou já com grandes nomes do jazz como Steve Swallow e Kenny Wheeler, bem como com agrupamentos clássicos como Modern Ensemble, o Quarteto Balanesco, o Quarteto Cronos e a Orquestra Sinfónica da BBC. Aqui estivemos com Rabi Abou Khalil, oud, Mateusz Smoczynski, violino, Krzysztof Lenczowski, violoncelo e Jared Kegwin, percussão. Concerto de 30 de novembro de 2025 no Festival Jazz Car, Teatro Von Krahl, em Tallinn, gravação que registra a atuação pela primeira vez na Estónia de Rabi Abou Khalil. É assim o final deste episódio da Volta ao Mundo, um programa que teve apresentação e realização de André Pinto. Votos de ótima noite.

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1: Amanhã, às 7 horas, ocorrerá um fenómeno estranho. A Terra pousará na Lua. Confesso que me senti preocupado do fundo do coração ao imaginar a extraordinária delicadeza e fragilidade da Lua. É que a Lua se fabrica normalmente em Hamburgo e é de péssima qualidade. Admira-me que a Inglaterra não preste atenção a este facto. O fabricante é um tanoeiro coxo e vê-se logo que é imbecil, não tem a mínima noção de Lua. Utilizou uma corda alcatroada e uns restos de azeite de lâmpada rançoso. Por isso, é terrível o fedor por toda a Terra. É obrigatório tapar o nariz. Daí que a própria Lua seja uma bola tão frágil que as pessoas não podem viver nela, pelo que agora só lá moram narizes. É por esta mesma razão que não podemos ver os nossos próprios narizes, uma vez que estão todos na Lua. Então, imaginando que a substância pesada que é a Terra, ao pousar, seria capaz de moer em pó os nossos narizes, apoderou-se de mim uma inquietação tal que, calçando meias e sapatos, me apressei a ir à sala do Conselho de Estado para dar à polícia a ordem de não deixar que a Terra pousasse na Lua. Em Diário de um Louco, de Nikolai Gogol, a arte de misturar o real e o fantástico, o normal e o patológico, o razoável e o delírio.
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Música contemporânea em gravações oferecidas pela União Europeia de Rádio e Televisão. Boa noite. Nesta emissão ficamos com parte de um recente concerto realizado a 24 de abril em Munique pela Orquestra Sinfónica da Rádio Difusão da Baviera, dirigida por Enno Poppe. Em escuta a estreia absoluta de What I Feel para soprano, contralto e orquestra, precisamente de Enno Poppe, e a começar a estreia local do concerto número 2 para piano e orquestra do austríaco nascido na Suíça Beat Fugger. No resumo do compositor, o concerto inicia-se com repetições rápidas de breves clusters cromáticos que se transformam numa série de figuras expressivas e ofegantes que, por sua vez, são completamente neutralizadas por uma série de sons orquestrais aparatosos, espaçados e não homogéneos. O espaço de ressonância que a orquestra abre para o piano muda abruptamente, ora reforçando as suas sonoridades, ora confrontando-o em passagens aparentadas a diálogos. A relação entre o instrumento solista e a orquestra mantém-se ao longo da obra em constante movimento, aumentando ou reduzindo esse espaço de ressonância, de modo a criar perspectivas variáveis do espectro do instrumento solista. No piano, Francesco Piemontesi.